0: 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As notícias do governo federal que movimentaram o país no dia de hoje.
1: Olá, boa noite.
2: Boa noite para você que nos acompanha em todo o país.
1: Segunda-feira, 3 de agosto de 2026.
2: Vamos ao destaque do dia.
1: Agosto Dourado.
2: Mês reforça a importância do aleitamento materno para a saúde do bebê. Graziele Bezerra.
3: O leite materno é o alimento mais completo para os bebês. E até os 6 meses de vida, eles não precisam de mais nada.
1: El Niño causa fortes chuvas e secas severas em regiões do país.
2: Cidades em emergência ou calamidade podem solicitar recursos federais para ações de defesa civil. Luana Karen.
4: A ajuda pode vir em forma de assistência humanitária, como distribuição de água, alimentos, colchões e kits de higiene. Também pode ser no restabelecimento de serviços essenciais.
1: Pilhas, baterias, eletrônicos, dá para jogar fora no lixo comum?
2: Vamos saber como fazer o descarte correto desse tipo de material na reportagem de Graziele Mendonça.
5: Vale seguir a chamada regra dos 3 R's: reutilizar, recondicionar e reciclar.
1: Hoje na apresentação da Voz do Brasil, Mariana Jungmann e Luciano Seixas.
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1: É no leite materno que o bebê encontra tudo o que precisa: alimento, proteção e afeto.
2: Por isso, todo mês de agosto é dedicado à amamentação e fica conhecido como o Agosto Dourado.
1: Nessa Semana Mundial do Leite Materno, vamos lembrar dos desafios e benefícios desse gesto, que é natural, mas nem sempre uma tarefa simples.
2: A iniciativa é coordenada globalmente pela Aliança Mundial para Ação em Aleitamento Materno, em parceria com a Organização Mundial de Saúde e o Unicef.
3: A cor é de leite mesmo, mas tem sabor de aconchego e valor de ouro. O leite materno é o alimento mais completo para os bebês. E até os 6 meses de vida, eles não precisam de mais nada. A coordenadora de políticas de aleitamento materno da Secretaria de Saúde do Distrito Federal, Maria das Graças Cruz, explica o porquê.
6: O bebê até 6 meses, ele tem parte do quebra-cabeça no seu sistema digestivo e as outras peças estão dentro do leite da mãe. E aí, quando ele se alimenta, ele vai formar o seu intestino e vai completar aquele quebra-cabeça de forma que esse bebê tenha uma boa saúde, que não venha ter alergias, que não venha correr risco de ter obesidade, de diabetes e até hipertensão na vida adulta.
3: Todos os anos, a campanha Agosto Dourado reforça a importância do aleitamento materno para a saúde do bebê. A edição deste ano vai além. Destaca o papel da amamentação na segurança alimentar, na redução da pobreza e na sustentabilidade ambiental, como explica Sônia Isoyama Venâncio, coordenadora-geral de Atenção à Saúde das Crianças, Adolescentes e Jovens do Ministério da Saúde.
7: O leite materno é o primeiro alimento que é oferecido para o bebê, garantindo o direito humano, né, alimentação adequada. Vai também favorecer a garantia da segurança alimentar e nutricional dessa criança, por ser esse primeiro alimento, né, que é oferecido, e também é muito importante para a sustentabilidade do planeta, né, porque ele é um alimento que não vai necessitar de embalagens, o consumo de água para sua produção.
3: Uma forma de apoiar as mulheres que amamentam é por meio da rede de bancos de leite humano brasileira, que é a maior do mundo. O leite coletado é destinado em especial a recém-nascidos prematuros e de baixo peso, internados em UTIs neonatais. Mas os bancos de leite também dão suporte às mulheres que enfrentam dificuldades para amamentar. Mãe de primeira viagem, a militar Renata Lúcio recorreu a uma dessas unidades no Distrito Federal para conseguir alimentar a filha, Betina.
8: Ninguém fala da dificuldade que é a amamentação. A gente acha que é instintivo, que a gente vai ter um bebê e a gente já vai conseguir amamentar, e não é bem assim. A gente tem muitos desafios, é difícil. Tive mastite, eu tive fissura, tive bastante desafios, e o banco de leite foi o que me ajudou, né?
3: A rede brasileira de bancos de leite humano conta

0: com 237 bancos e 249 postos de coleta em todo o Brasil. Pelo número 136 do Ministério da Saúde, é possível obter informações da unidade mais próxima da sua casa. Reportagem Graziele Bezerra.
1: Manter a caderneta de vacinação atualizada garante proteção contra doenças graves, prolonga a vida e contribui para um futuro mais saudável.
2: E está na hora de atualizar a caderneta de crianças e adolescentes. Começou hoje e vai até 1º de setembro a campanha nacional de multivacinação.
1: No caso dos bebês, a vacinação desempenha a função de ensinar o corpo em desenvolvimento a se defender de forma segura.
2: E uma das vacinas que mais causam dúvidas é a BCG, que protege os recém-nascidos e crianças pequenas contra as formas mais graves e fatais da tuberculose.
3: Conhecida por deixar aquela famosa marquinha na parte superior do braço direito, ela protege o organismo das formas mais graves da tuberculose, como a tuberculose meníngea e a tuberculose miliar. É a vacina BCG. Ela é aplicada na maternidade ou ainda nas primeiras semanas de vida para prevenir as formas graves da doença entre os pequenos e garantir que o sistema imunológico da criança, ainda em desenvolvimento, aprenda a se defender. Por isso, a enfermeira Emanuela Barros não perdeu tempo e vacinou seu filho logo que saiu da maternidade.
4: Eu recebi a orientação da maternidade que procurasse o posto de saúde, né, para fazer a vacina. E assim que a gente recebeu alta, eu fui na UBS, fui muito bem atendida, né, e orientada pela equipe. Então foi um processo muito tranquilo, né, de orientação e também de acesso, né, à vacina.
3: A chefe da unidade de vigilância em saúde do Hospital Universitário de Brasília, Deise Mendonça, explica a importância da BCG logo nos primeiros dias de vida.
5: Porque o bebê ele nasce com pouca proteção. Ele nasce somente com aqueles anticorpos da mãe, que a mãe passou para ele durante a gestação. Depois, ele tem que tomar as vacinas para ficar protegido contra essas doenças que estão aí, que a mãe não conseguiu passar proteção para ele. Criança nasceu acima de 2 quilos, ela já faz a BCG na maternidade, nas maternidades públicas, né? Nas privadas, eles procuram a sala de vacina.
3: Após a aplicação, é comum que apareça uma pequena mancha avermelhada no braço direito. Com o passar das semanas, essa reação evolui para uma pequena ferida que cicatriza naturalmente. A BCG integra o Calendário Nacional de Vacinação, é oferecida gratuitamente nas unidades do Sistema Único de Saúde e está disponível para crianças menores de 5 anos que ainda não tenham sido imunizadas. Você pode conferir todas as vacinas do Calendário Nacional em gov.br/saúde. Reportagem Thaís de Araújo.
1: Atenção, estudantes pré-selecionados no processo seletivo do Fundo de Financiamento Estudantil, FIES.
2: Termina amanhã o prazo para complementar as informações da inscrição no sistema.
1: O FIES concede empréstimo a estudantes em cursos de graduação ofertados por instituições privadas que participam do programa.
2: O processo seletivo referente ao segundo semestre alcançou mais de 127 mil inscritos.
6: Os estudantes pré-selecionados na chamada regular do Fundo de Financiamento Estudantil, o FIES, tem até 4 de agosto para complementar as informações da inscrição no sistema disponível no endereço fiesseleçãoaluno.mec.gov.br. Após essa etapa, os candidatos deverão validar a documentação da instituição privada de educação superior. Concluída a validação, os pré-selecionados deverão comparecer em um agente financeiro no prazo de até 10 dias úteis. As convocações ocorrerão de 7 de agosto a 24 de setembro. O processo seletivo do FIES inclui a reserva de 50% das vagas para estudantes com renda familiar de até meio salário mínimo por pessoa e com inscrição ativa no cadastro único. Os pré-selecionados que atendam aos critérios do FIES Social poderão financiar até 100% do valor das mensalidades do curso. Mais informações em acessounico.mec.gov.br/FIES. Thaísa Vitória para a Voz do Brasil.
1: Chuvas acima da média na região sul, seca e calor acentuados na porção norte. Fenômenos climáticos como o El Niño provocam impactos distintos.
2: Para enfrentar essa situação, estados e municípios devem acompanhar as ações para a prevenção de desastres naturais.
1: E ficar atentos para os protocolos de ajuda federal em casos de emergência e calamidade pública.
6: Nos diferentes tipos de

0: de desastres naturais, o reconhecimento da gravidade da situação pode abreviar o envio de recursos e apoio técnico, amenizando os impactos para a população. Quando há situação de emergência, o município ainda consegue atuar, mas precisa de apoio externo para atender a população. Já quando o estado é de calamidade pública, os danos são tão graves que exigem medidas excepcionais e maior apoio do governo federal. Para tornar oficial qualquer uma dessas condições, o governo municipal ou estadual deve emitir um decreto e registrá-lo no Sistema Integrado de Informações sobre Desastres. Se os critérios forem atendidos, o Ministério da Integração e do Desenvolvimento Regional publica uma portaria reconhecendo a situação. A ajuda pode vir em forma de assistência humanitária, como distribuição de água, alimentos, colchões e kits de higiene. O apoio federal também pode ser empregado no restabelecimento de serviços essenciais. O apoio extra também pode chegar diretamente ao cidadão. Entre as possibilidades está o saque calamidade do FGTS, de até R$ 6.220 por conta vinculada. De acordo com a diretora executiva de fundos de governo da Caixa Econômica Federal, Daniele Mendonça, entre janeiro e julho de 2026, 548 municípios de 17 unidades da federação foram habilitados para o pagamento do saque calamidade.
1: O saque calamidade é um momento de necessidade pelo qual o trabalhador pode fazer uso desse saque. Situação formalizada tanto pelo governo local quanto pelo Ministério do Desenvolvimento Regional, ele pode fazer a solicitação por meio do aplicativo do FGTS, disponível nas principais lojas de aplicativo de forma gratuita, ou em uma das agências da Caixa. E em situações de calamidade, a Caixa faz o deslocamento do caminhão Caixa para fazer o atendimento dessa população com necessidade de fazer uso do saque.
0: Ao lado do El Niño estão as mudanças climáticas, na explicação dos cenários naturais cada vez mais adversos. É o que afirma o meteorologista do Instituto Nacional de Meteorologia, IMET, Leidson Dantas.
2: A nossa atmosfera tem um constante trabalho para manter o nosso planeta em estado de equilíbrio, numa temperatura ideal para todos nós sobreviver. E se a gente dá um conteúdo a mais, um ingrediente a mais de aquecimento, provoca esses extremos climáticos que a gente vem observando.
0: Com a previsão de fortalecimento do El Niño neste segundo semestre, a orientação é, antes de tudo, manter-se bem informado. Entre os canais oficiais está portal.imet.gov.br. Reportagem Luana Karen.
3: Descarte correto do lixo eletrônico é fundamental para garantir o equilíbrio do meio ambiente.
4: Para que esse descarte seja feito, existem pontos de coleta por todo o país.
3: O material pode ser recondicionado da forma correta e ganhar outras destinações.
5: Plástico, papel, alumínio, materiais que devem ser separados para a coleta de lixo e seguirem para a reciclagem. Mas e no caso de celulares, computadores, baterias e outros eletrônicos, o que fazer? Neste caso, vale seguir a chamada regra dos 3 R's: reutilizar, recondicionar e reciclar. Se o equipamento eletrônico não pode ser reutilizado por outra pessoa, uma opção é recondicionar, ou seja, consertar o equipamento. No Guará, a 20 minutos do centro de Brasília, há um ponto de coleta dentro de uma unidade do SESC. Lá são deixados vários tipos de componentes eletrônicos. É o que conta Alessandra Sá, assistente de suporte à gestão do SESC DF.
6: Qualquer pessoa pode vir, né, entregar seu lixo eletrônico, né, para estar descartando, fazer um descarte correto, né, em nossos PEVs, que o SESC disponibiliza em todas as nossas unidades, né, para preservação do meio ambiente, né, carregadores, tablets, TVs.
5: Do Guará, o material segue para uma organização da sociedade civil, onde os resíduos são separados. Os que precisam de algum conserto ou formatação são recondicionados. E de lá, distribuídos para diversos pontos, inclusive para cursos gratuitos para a população. O que não tem conserto é separado e organizado e segue para o terceiro R, a reciclagem. Cada pedaço segue um caminho, como explica o coordenador da organização programando do Futuro, Fábio Oliveira.
7: Aquilo que não tem condições de uso nenhuma dentro da nossa unidade, a gente consegue fazer a descaracterização dele, fazer a separação por tipos de componentes, ou seja, placa de circuito impresso eletrônico, plástico, ferro, cobre.

0: isopor, enfim, cada tipo de componente a gente consegue fazer a separação e encaminhar para a indústria de reciclagem.
1: Mas para que tudo isso aconteça, o trabalho começa com a população, que deve realizar o descarte correto do lixo eletrônico, como explica o coordenador geral de inclusão digital do Ministério das Comunicações, Gustavo Fernandes Lima.
2: Hoje a gente tem no site do Ministério das Comunicações, na página do programa Computadores para a Inclusão, um link com um mapa por todo o território nacional, com os diversos pontos de coleta que tem espalhados. A gente está falando de mais de 10 mil pontos de coleta de resíduos eletrônicos, de pilhas e baterias.
1: Para saber onde há um ponto de coleta de resíduo eletrônico na sua cidade, acesse o site do Ministério das Comunicações em gov.br/mcom. Com locução de Graziela Mendonça, reportagem Márcia Fernandes.
3: Um caso de reaproveitamento. Computadores que seriam descartados ganham uma nova utilidade e ajudam no acesso à tecnologia.
4: Além de recuperar equipamentos para escolas, bibliotecas e telecentros, um centro de recondicionamento no Distrito Federal oferece cursos gratuitos para o cidadão.
3: Conheça a iniciativa na reportagem de Pablo Mundim.
5: No Centro de Recondicionamento de Computadores do Distrito Federal, equipamentos que seriam descartados são recuperados para projetos de inclusão digital. No Distrito Federal, no Centro de Recondicionamento de Computadores, cada equipamento passa por um processo completo de recondicionamento. No fim, o que poderia virar apenas sucata se transforma em equipamentos destinados a projetos de inclusão digital. Tudo feito para que os computadores sejam totalmente reaproveitados, explica Adler Braga, técnico de recondicionamento.
6: O computador vem para cá, quando ele chega aqui, a gente dá uma sobrevida para ele, a gente já faz o primeiro passo, né, que é a sanitização de dados, que a gente recebe o computador com HD, então a gente é responsável por esses dados, então a gente faz essa etapa. Posteriormente a gente faz a limpeza externa, interna, né, na verdade, a gente troca as peças, instala os programas e deixa tudo funcionando corretamente. A gente recebe um termo de doação para destinar esse computador para alguma instituição.
5: Depois de recondicionados, os computadores seguem para escolas, bibliotecas, telecentros e outras instituições que ampliam o acesso à tecnologia. Nem tudo pode ser reaproveitado. As peças sem condições de uso seguem para a reciclagem. O centro também oferece formação para novos profissionais, disse Simone Cabral, coordenadora pedagógica.
7: A maioria vem para fazer o curso mesmo para o mercado de trabalho, né? São totalmente gratuitos os cursos, né? Todos com certificado.
5: São cursos de informática básica, design gráfico, manutenção de computadores e celulares, marketing digital, inteligência artificial, operação de drones e Excel avançado. As aulas são destinadas a adultos e jovens. As capacitações têm carga horária entre 60 e 80 horas. As inscrições para os cursos podem ser feitas pela internet ou presencialmente na unidade do Gama, no Distrito Federal. Empresas e órgãos públicos que desejam dar uma destinação social aos equipamentos eletrônicos também podem procurar um dos centros de recondicionamento de computadores espalhados pelo país. Reportagem Pablo Mundim.
4: O Ministério da Fazenda iniciou consulta pública para definir os setores obrigados a cumprir regras de monitoramento de emissões no mercado brasileiro de carbono.
3: A iniciativa visa criar um sistema de dados oficial para o Sistema Brasileiro de Comércio de Emissões.
4: Proposta preliminar prevê a introdução gradual das obrigações em três etapas.
3: A primeira tem início previsto para 2027 e abrange indústrias do setor de minérios, petróleo e transporte aéreo.
4: A consulta pública está disponível no site do Ministério da Fazenda até 28 de agosto em gov.br/fazenda.
3: Produção de alimentos sem prejudicar o meio ambiente. Essa é a proposta da agricultura de baixo carbono.
4: E a empresa brasileira de pesquisa agropecuária, Embrapa, está certificando culturas que usam esses processos, o que agrega valor à produção.
3: Para receber a certificação, os produtores passam por capacitação e análises independentes de produção.
8: A agropecuária de baixo carbono é um modelo de produção sustentável que reduz a emissão de gases de efeito estufa com práticas como o plantio direto, a recuperação de pastagens degradadas e a integração lavoura-pecuária-floresta. Realidade que fez a Embrapa criar uma estratégia para comprovar a sustentabilidade da produção brasileira. São protocolos científicos de certificação voltados à produção agropecuária de baixo carbono, agregando valor aos produtos e ampliando oportunidades comerciais. A presidente da Embrapa, Silvia Massuá, detalha.
9: Cada vez mais o produtor rural tem mais consciência, ele tem que produzir mais e mais de cada

vez mais de maneira sustentável, preservando os recursos naturais, né? Uso eficiente de água, de solo. A partir disso daí, cada vez mais a Embrapa tem gerado tecnologia e incentivado, através das capacitações, que eles usem essas novas tecnologias.

0: conjunto de sistemas agroflorestais que produz castanha, pupunha, cupuaçu, café e andiroba na Amazônia. Ele fala sobre o impacto da certificação.
1: Um trabalho muito bacana que o RECA faz de preservação, de orientação, de conscientização, de respeitar as nossas florestas. Porque se o produtor já estiver recebendo valor agregado, ele não vai derrubar, ele vai ser o guardião da floresta.
0: Além da carne, do leite e sorgo, a Embrapa prepara o lançamento da certificação para a soja em 2027. Reportagem Luciana Colares de Holanda.
2: Se você aplica no Tesouro Direto, um recado importante. O aplicativo oficial do programa vai deixar de funcionar a partir do dia 17 de agosto.
3: Com isso, consultas e novos investimentos devem ser feitos no site do Tesouro Direto ou no aplicativo do próprio banco.
4: O aplicativo do Tesouro Direto será desativado a partir do dia 17 de agosto. Após a desativação, os investidores vão poder acessar os serviços pelo Portal do Investidor, no site oficial do Tesouro Direto, ou pelo aplicativo da instituição financeira onde mantém a conta de investimentos. De acordo com informações do Ministério da Fazenda, nesses canais será possível consultar a carteira, verificar títulos e rentabilidade, realizar aplicações e resgates e acessar o histórico de operações. A mudança não altera os investimentos já realizados. Títulos, valores investidos, rentabilidade e demais informações permanecem disponíveis nos novos canais de acesso. Não é necessário realizar nenhum procedimento em relação aos investimentos existentes. Em caso de dúvidas, os investidores devem consultar os canais oficiais de atendimento do Tesouro Direto. Lucília Araújo para a Voz do Brasil.
2: Passageiros de voos internacionais com bens a declarar podem deixar o aeroporto sem passar pela fila de fiscalização aduaneira.
3: Já está valendo a declaração eletrônica de bens de viajantes, que pode ser preenchida pela internet.
2: Com a nova plataforma, o sistema da Receita Federal analisa os dados declarados automaticamente.
3: Confira os detalhes na reportagem de Daniele Popov.
5: A Declaração Eletrônica de Bens de Viajantes, EDBV, já está disponível, segundo informou a Receita Federal. A funcionalidade de registro automático de bens pode ser utilizada por aquelas pessoas que viajam de avião. Agora, boa parte das declarações poderão ser registradas automaticamente dentro dos critérios de gerenciamento de risco adotados pela Receita. Ao preencher a declaração, o viajante poderá seguir diretamente para o desembarque, sem necessidade de se apresentar ao atendimento aduaneiro para bens a declarar. Com a mudança na forma de declaração de bens, a fiscalização é direcionada às situações que demandem análise específica. Após o viajante preencher e enviar a declaração eletrônica de bens, o sistema realiza o tratamento das informações com base em critérios de gerenciamento de risco. As declarações enquadradas para registro automático não precisam de atendimento presencial. As demais permanecem sujeitas aos procedimentos de controle aduaneiro e avisos de mensagens vão aparecer na tela do sistema de declaração. A nova ferramenta não altera as competências da fiscalização aduaneira, que continua responsável pela seleção, conferência, revisão de declarações, exigência de tributos, entre outras medidas. Então fique atento. Se você estiver viajando para outro país ou voltando para o Brasil, preencha a declaração de bens no sistema. O endereço é edbv.receita.fazenda.gov.br. Daniele Popov para a Voz do Brasil.
2: E essas foram as notícias do governo federal.
3: Uma realização da Secretaria de Comunicação Social da Presidência da República.
2: Com produção da empresa Brasil de Comunicação.
3: Fique agora com as notícias do Poder Judiciário e do Congresso Nacional. Boa noite.
2: Boa noite, até amanhã.
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8: Presidente do STF diz que críticas republicanas contribuem para fortalecer a democracia.
9: Abertura da urna eletrônica entusiasma estudantes em Brasília.
8: Corte Especial do STJ abre segundo semestre forense.
9: Boa noite, eu sou Marcela Luiza.
8: E eu sou Marta Ferreira.

0: Na abertura do segundo semestre do ano judiciário de 2026, o presidente do STF disse que críticas republicanas contribuem para fortalecer a democracia.
1: O ministro Edson Fachin também ressaltou o compromisso permanente do tribunal com a continuidade da prestação jurisdicional. Pablo Lemos.
2: Na abertura do segundo semestre do ano judiciário de 2026, nesta segunda-feira, o presidente do Supremo Tribunal Federal, ministro Edson Fachin, afirmou que as decisões do tribunal sobre temas de grande repercussão social são naturalmente objeto de debate público.
3: Um tribunal constitucional que decide todos os dias temas de grande repercussão social há de aceitar como natural que suas decisões sejam debatidas, analisadas e por vezes contestadas pela opinião pública. Essa tensão, quando exercida dentro dos limites republicanos, não fragiliza a instituição. Ao contrário, a fortalece e fortalece a democracia.
2: Entre 2 e 31 de julho foram proferidas 245 decisões e expedidos 921 despachos. Isso demonstra, segundo o presidente do STF, o compromisso do tribunal com a continuidade da prestação jurisdicional.
0: Cerca de 150 estudantes do Centro de Ensino Médio Elefante Branco, em Brasília, conheceram a urna eletrônica de votação por dentro.
1: O evento marcou o início da primeira Semana Nacional do Sistema Eletrônico de Votação. Fábio Ruas.
4: A abertura da urna eletrônica contou com a participação do ministro substituto do TSE, Nauê Bernardo Pinheiro de Azevedo, que foi aluno do Colégio Elefante Branco. Ele ficou emocionado com antigas lembranças de colégio e se mostrou satisfeito com o nível dos questionamentos feitos pelos estudantes durante a abertura da urna.
5: Foi muito legal e é impressionante ver o quanto a garotada está afiada. Algumas perguntas que foram feitas aqui, houve pergunta inclusive sobre a linguagem de programação da urna. Então, assim, é muito empolgante ver o que essa garotada pode fazer.
4: A Semana Nacional do Sistema Eletrônico de Votação segue até sexta-feira, com atividades em todo o país.
0: A Corte Especial do STJ realizou hoje a sessão de abertura do segundo semestre forense de 2026.
1: O presidente do tribunal conduziu a sessão, Fátima Uchoa.
6: O ministro Herman Benjamin fez um breve balanço da gestão que se encerra neste mês e chamou a atenção para o grande volume de processos que chegaram ao STJ durante o plantão em julho.
7: Nós recebemos 10.352 processos. Em 2025, 9.570. Em um ano, um aumento de quase 10%.
6: O ministro também destacou resultados positivos com a convocação de juízes auxiliares temporários na redução do acervo processual nos gabinetes.
7: O acervo atual do Superior Tribunal de Justiça é de 367 mil processos, aproximadamente. Podem verificar os resultados da força-tarefa dos juízes convocados temporariamente, houve uma redução de 42%.
6: Com o reinício do ano forense, voltam a correr os prazos processuais.
0: TST retoma semestre com a meta de manter o ritmo de produtividade dos 6 primeiros meses deste ano.
1: No primeiro semestre, a Corte julgou 274 mil processos. Marla Lacerda.
8: Na sessão que marcou a abertura do segundo semestre, o presidente do TST e do Conselho Superior da Justiça do Trabalho, ministro Vieira de Mello Filho, assumiu o compromisso de repetir as metas e os resultados alcançados nos primeiros 6 meses do ano. Entre janeiro e junho, a Corte registrou um aumento no número de processos julgados, quase 26% a mais do que no mesmo período do ano passado.
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0: Uma boa noite.
1: E até amanhã.
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11: Eu sou Paula Groba.
12: E eu sou Ricardo Nakaoka.
11: E estes são os destaques de hoje do Jornal do Senado, que começa agora.
12: Universidades poderão reservar.

0: Prioridade para estudantes da própria região.
1: Projeto impede redução planejada na vida útil de produtos.
0: Regulamentação da inteligência artificial. Especialistas pedem proteção ao jornalismo e à inovação.
1: Boa noite.
2: Boa noite.
1: Nem sempre quem mora perto tem mais chances de estudar na universidade da própria região. Um projeto pronto para votação no Senado quer mudar essa realidade e permitir que as instituições de ensino superior priorizem estudantes locais nos processos seletivos.
0: A medida busca reduzir as desigualdades regionais e incentivar a formação de profissionais para atuar nas próprias comunidades. Repórter Marcela Cunha.
3: O projeto da senadora Daniela Ribeiro, do Progressistas da Paraíba, permite que universidades e outras instituições de ensino superior usem a origem geográfica do candidato como critério de seleção. Na prática, a instituição poderá dar uma vantagem, como um bônus na nota, a candidatos que moram no mesmo estado ou em municípios próximos ao campus. O texto não altera as cotas sociais ou raciais. Para o senador Lucas Barreto, do PSD do Amapá, o critério geográfico ajudaria estudantes de estados mais isolados a disputar vagas nas universidades da própria região.
4: Porque são muito poucas vagas na Universidade Federal do Amapá. E nós estamos ali do outro lado do Rio Amazonas. Estamos longe de tudo. E esse bônus beneficia os amapaenses que tiverem acesso ao vestibular.
3: A medida não será obrigatória e o projeto não define o valor do bônus nem o modelo a ser adotado. O formato do benefício deverá ser um dos pontos de discussão. O Supremo Tribunal Federal já considerou inconstitucional uma regra que reservava 80% das vagas da Universidade do Estado do Amazonas para estudantes da região, por entender que violava a igualdade de tratamento entre os brasileiros.
1: E você sabia que o Senado tem um curso gratuito que ensina a propor ideias que podem até virar lei? É a Oficina Legislativa do E-Cidadania.
0: E tem premiação no final do ano para professores e alunos autores das sugestões que conquistarem mais apoio popular. Quem traz os detalhes é a repórter Marcela Diniz.
5: Criada há 6 anos para aproximar estudantes do processo de construção das leis, a Oficina Legislativa do Portal E-Cidadania do Senado Federal mostra o caminho das pedras para a apresentação de ideias que poderão virar lei e influenciar a vida dos brasileiros. Apesar de ter sido pensada a princípio para escolas de educação básica e do ensino superior, hoje o material didático está todo disponível na internet. Então, a oficina legislativa pode ser feita por qualquer grupo de pessoas, como coletivos, movimentos sociais e culturais, comunidades indígenas e quilombolas, por exemplo. O Luiz Maciel, da equipe da oficina legislativa, destaca que haverá premiação para professores e alunos do Distrito Federal.
6: Nesta primeira edição, teremos 4 notebooks na premiação. 2 notebooks serão para os professores que tiverem o maior número de alunos com ideias aprovadas e publicadas no E-Cidadania, e outros 2 notebooks serão para os alunos autores das ideias que receberem o maior número de apoios válidos. E como essa é a primeira edição do prêmio, o foco inicial são os professores e estudantes do DF, mas a nossa intenção é ampliar o alcance para mais regiões nas próximas edições.
5: Para concorrer, é preciso cadastrar as ideias legislativas até o dia 5 de novembro. Quer saber mais? É só pesquisar por Oficina Legislativa e Cidadania no buscador de sua preferência.
1: A inteligência artificial já faz parte do dia a dia de milhões de brasileiros, mas quem deve ser responsabilizado pelo uso dessa tecnologia? E como proteger direitos autorais e o jornalismo sem frear a inovação?
0: Esses foram os principais temas de um debate promovido pelo Conselho de Comunicação Social sobre o projeto que regulamenta a IA no Brasil. A proposta já foi aprovada pelo Senado e aguarda votação na Câmara dos Deputados. Repórter Bruno Lourenço.
7: O marco legal da inteligência artificial surgiu de iniciativa do senador Rodrigo Pacheco, do PSB de Minas Gerais. Ele criou em 2022 uma comissão de juristas e um ano depois o Senado se debruçou sobre o anteprojeto. O texto foi aprovado no final de 2024 e aguarda desde então pela votação na Câmara dos Deputados. O Conselho de Comunicação Social do Congresso Nacional debateu os impactos que a proposta pode trazer, em especial a questão da remuneração de produtores de conteúdo, como jornalistas, pelo uso de material para o treinamento da IA. O diretor do Instituto de Tecnologia e Sociedade do Rio de Janeiro, Sérgio Branco, alertou para os riscos de afugentar tecnologia com a cobrança pelo uso de conteúdo nacional.
2: Nós podemos acabar por exportar o treinamento e importar apenas os modelos prontos, perdendo investimento e capacidade tecnológica. Por quê? Porque o Brasil

0: compete com o mercado global para o desenvolvimento de ferramentas de inteligência artificial.
1: O secretário de Direitos Autorais e Intelectuais do Ministério da Cultura, Marcos Alves de Souza, defendeu um modelo que divida a arrecadação de um possível novo imposto com autores e com o fomento a iniciativas culturais, com a criação de um fundo específico.
2: A ideia seria que discutir um modelo de remuneração que ele seria pautado, por exemplo, na cobrança de um CID dessas empresas que podem pagar, então sistemas de IA generativa de grande porte e que tem esse risco de substituição, e esse valor vai ser redirecionado para fundos. Então, esses valores vão ser redirecionados, por exemplo, para pesquisa e desenvolvimento de uma infraestrutura pública em IA, ou seja, desenvolvimento de uma soberania nacional de IA.
1: O Conselho de Comunicação Social é um órgão auxiliar do Congresso Nacional, responsável por estudos, pareceres e recomendações sobre matérias relacionadas à temática.
3: E as campanhas eleitorais deste ano terão regras específicas para o uso da inteligência artificial. Conteúdos produzidos ou manipulados com a IA precisam informar de forma clara que foram criados com essa tecnologia.
4: As medidas buscam ampliar a transparência das campanhas e proteger os eleitores da desinformação. Saiba mais na reportagem de Yasmin Rodrigues.
5: As eleições de 2026 serão as primeiras eleições gerais realizadas sob regras específicas para o uso da inteligência artificial na propaganda eleitoral. A regulamentação do Tribunal Superior Eleitoral busca impedir que ferramentas capazes de criar imagens, vídeos, áudios e textos cada vez mais realistas sejam utilizadas para confundir o eleitor ou comprometer a integridade do processo eleitoral. Para Ângela Signati, conselheira do Conselho de Comunicação Social do Congresso Nacional, esse é um desafio enfrentado não só nas eleições, mas também durante os mandatos dos eleitos.
6: As campanhas eleitorais são realizadas hoje pela internet em tempo real e praticamente durante os 4 anos do mandato dos políticos. E é justamente neste ambiente virtual que os partidos, candidatas e candidatos fazem as suas arenas para se apresentar aos eleitores, dificultando o controle por parte da Justiça Eleitoral.
5: Pelas normas, todo o conteúdo produzido ou manipulado por inteligência artificial deve trazer uma identificação explícita, destacada e acessível, informando que o material foi criado ou alterado por IA e qual tecnologia foi utilizada. A exigência vale para textos, imagens, vídeos e áudios divulgados durante a campanha. Além disso, entre as 72 horas que antecedem a votação e as 24 horas posteriores ao encerramento do pleito, fica proibida a publicação ou republicação de novos conteúdos sintéticos. Caso as regras sejam descumpridas, a Justiça Eleitoral poderá determinar a retirada imediata do conteúdo da internet, entre outras sanções.
3: A Comissão de Fiscalização e Controle pode votar o projeto que combate a obsolescência programada, que é uma prática que reduz a vida útil de produtos, como eletrônicos, de forma planejada.
4: A proposta assegura também o direito dos consumidores ao reparo de produtos com defeito. Repórter César Mendes.
7: O projeto do senador Ciro Nogueira, do Progressistas do Piauí, obriga que os fabricantes e importadores ofereçam peças de reposição e manuais de conserto pelo período de 5 a 20 anos. Conforme o produto, e determina que as empresas disponibilizem informações sobre peças e reparos em plataformas digitais. Quem não cumprir a regra ficará sujeito a multas que poderão ir de 10 mil até 50 milhões de reais. Relator, o senador Dr. Irã, do Progressistas de Roraima, disse que a obsolescência programada garante o ciclo de consumo diante da velocidade da inovação tecnológica, mas destacou suas consequências.
8: Aumento de resíduos sem que haja o descarte adequado e no desenfreado uso de matérias-primas finitas.
7: Segundo o Dr. Irã, a obsolescência programada deixa ainda o consumidor em uma posição desfavorável ao criar dificuldades para o conserto do produto.
4: Com edição de Paula Groba e trabalhos técnicos de João Lira, o Jornal do Senado fica por aqui. Acompanhe agora as notícias da Câmara dos Deputados. Boa noite.
3: Uma boa noite e até amanhã.
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10: Deputados sugerem medidas para a saúde de crianças e adolescentes.
11: Parlamentares reivindicam melhorias na infraestrutura de transportes.
12: Projetos ampliam a fiscalização sobre atividades de agentes públicos.

0: Boa noite. Retorna hoje o projeto de gravação de edições do jornal Câmara dos Deputados em emissoras da Rede Câmara de Rádio. Este programa está sendo produzido diretamente da cidade de Joinville, com a participação do colega Felipe Faria, da Rádio Câmara Joinville. Eu sou Márcio Aquilissardi, bem-vindo, Felipe.
1: Boa noite a todos, obrigado Márcio, é uma honra participar da apresentação desta edição do Jornal Câmara dos Deputados dentro da Voz do Brasil. Vamos agora às notícias da Câmara dos Deputados. Projeto de Glauber Braga, do PSOL do Rio de Janeiro, obriga parlamentares a prestarem contas do mandato por meio de audiências públicas realizadas em locais públicos. A proposta, segundo ele, amplia a transparência e fortalece a participação da população nas atividades legislativas.
2: Hoje existe uma crise do sistema representativo. Uma última pesquisa nacional indicou que mais de 60% das pessoas não lembram em quem votaram nas últimas eleições. Se você tem a possibilidade de prestar contas, de ser cobrado, de apresentar o seu trabalho, evidentemente você reestrutura o modelo de representação, porque uma parte da política vai dizer que as mazelas da política se resolvem com menos política, diminuindo os espaços democráticos. E a gente diz não, as mazelas da política se resolvem com mais política, com mais instrumentos de participação direta da sociedade. E é exatamente o que esse projeto defende.
0: Pelo texto de Glauber Braga, deputados, senadores, deputados estaduais e vereadores deverão prestar contas periódicas em espaços públicos. O projeto também prevê o corte de salário para o parlamentar que deixar de cumprir a medida.
1: Projeto de Chico Alencar, também do PSOL do Rio de Janeiro, estabelece regras de transparência e controle para o uso de aeronaves privadas por autoridades públicas. A proposta prevê critérios mais rígidos para viagens feitas em jatinhos particulares.
3: O nosso projeto não veda isso, mas estabelece normas de transparência total e critérios rigorosos para se utilizar esse meio de locomoção. Em primeiro lugar, a declaração da viagem e o seu motivo, que tem que estar voltado para interesse público e não para passeio, para turismo, para compras particulares.
0: Segundo Chico Alencar, o texto também determina que autoridades cumpram os mesmos procedimentos exigidos em voos comerciais, como fiscalização e declaração de bens. Para ele, a medida reforça a transparência e evita conflitos entre interesses públicos e privados.
4: Segurança Pública.
1: Júlio Lopes, do PP do Rio de Janeiro, defende proposta que visa enfraquecer financeiramente organizações criminosas. Ele aponta, entre as medidas, a criação de um cadastro nacional para mapear facções e a cassação de licenças de empresas envolvidas em irregularidades.
5: Nós temos o dever de atacar a atividade econômica dessas quadrilhas, tomar deles os recursos, tomar deles tudo aquilo que pudesse ser bloqueado e tomado, a fim de que a gente diminua a sua capacidade de investimento, diminua a sua capacidade de comprar armas e carros, enfim, todo tipo de material bélico que vai ajudá-los no seu fortalecimento, e isso está previsto lá.
0: Júlio Lopes também apoia a classificação do PCC e do Comando Vermelho como organizações terroristas. Ele argumenta que a medida permitiria o bloqueio de recursos ligados a essas facções, mesmo quando o dinheiro estiver fora do Brasil.
4: Justiça.
1: Capitão Alberto Neto, do PL do Amazonas, defende penas mais severas para crimes sexuais no país. Ele apoia projeto que torna mais rígidos os critérios para a progressão de regime de presos condenados por estupro de vulnerável.
6: Nesses 5 primeiros meses do ano, nós já tivemos mais de 630 casos de estupro de vulneráveis. Mostra que o nosso país está dando uma vida fácil para estuprador. E o que acontece hoje com a legislação? O estuprador passa pouco tempo na cadeia. Rapidamente ele progride de regime e está de volta às ruas para continuar cometendo esses estupros. O que é que o PL 6831 fala? Nós endurecemos a pena para o estuprador. Nós dobramos a pena. A pena chega a mais de 20 anos de cadeia. E para o estuprador ter direito a progredir,

0: progressão de regime, ele tem que aderir a um programa de castração química do governo.
1: Segundo o capitão Alberto Neto, a medida visa coibir a reincidência criminal e proteger a integridade de crianças e adolescentes. O parlamentar cobra uma resposta urgente do Congresso Nacional para o fortalecimento da segurança pública.
2: Saúde.
3: O projeto de Dr. Luiz Ovando, do PP de Mato Grosso do Sul, garante às mães com emprego formal o direito de acompanhar o tratamento de filhos menores de 6 anos quando doentes. Ele afirma que o objetivo é corrigir uma deficiência do sistema atual, o que daria mais assistência às crianças.
4: Quando a mãe com o filho doente vai ao médico, na hora do comparecimento ela recebe um atestado de que esteve presente e, quando muito, até 24 horas após. Isso leva a uma situação de insegurança muito grande, porque a mãe quer acompanhar o tratamento do filho e a CLT não permite isso após as 24 horas.
1: Doutor Luiz Ovando argumenta que o afastamento autorizado permite à mãe administrar remédios, cuidar da alimentação e acompanhar a recuperação do filho. Ele explica que a proposta busca estender às trabalhadoras da iniciativa privada uma proteção já prevista para servidoras públicas.
3: Heloísa Helena, da Rede do Rio de Janeiro, apresentou o projeto que estabelece tempo máximo de espera para procedimentos de saúde voltados a crianças e adolescentes na rede pública. A deputada afirma que a fila não pode transformar doenças tratáveis em morte por falta de diagnóstico.
5: O que nós não podemos aceitar é que famílias façam vaquinha na internet para ter acesso a procedimento cirúrgico, a determinados fármacos, a exames laboratoriais, aquilo que pela lei já seria uma obrigatoriedade. Então nós estabelecemos que tem que ter o tempo máximo de espera, desde a porta de entrada do sistema, que é a atenção básica, até a média e alta complexidade. O que nós não podemos aceitar é que, por esperar tanto, não ter acesso ao que é garantido da legislação do SUS e as crianças vivenciem situações de dor e de sofrimento e muitas vezes de óbito ou problemas gravíssimos pelo não acesso com agilidade e eficácia.
1: Heloísa Helena avalia que o SUS tem uma legislação avançada, mas ainda enfrenta dificuldades para transformar o direito em acesso efetivo. A deputada também ressalta que a proposta prevê a divulgação periódica de dados consolidados às famílias sobre o tempo estimado de atendimento.
2: Educação.
3: Flávia Moraes, do MDB de Goiás, comemora a aprovação do Estatuto do Aprendiz na Câmara dos Deputados. Ela explica que a proposta consolida as regras de aprendizagem profissional, amplia a segurança jurídica e aumenta as oportunidades para os jovens no mercado de trabalho.
6: Então, a aprendizagem, para mim, é um dos programas para a juventude que mais tem efeito junto ao jovem, porque garante a carteira assinada, o salário, a experiência de trabalho e a formação profissional. Para a empresa, representa a formação do trabalhador qualificado para trabalhar naquela especificidade da empresa e, de todas as formas, é um programa que merece todo o nosso apoio, toda a nossa dedicação.
1: Flávia Moraes ressalta também que o texto, agora em análise no Senado, prevê ampliar a contratação de aprendizes pelo poder público e por micro e pequenas empresas. De acordo com a deputada, a medida pode gerar mais de 1 milhão de novas vagas para jovens brasileiros.
2: Trabalho.
3: Charles Fernandes, do PSD da Bahia, celebra a aprovação da PEC do fim da escala 6x1. O deputado aponta que a diminuição da jornada semanal sem redução de salário garante melhores condições de vida à classe trabalhadora.
7: Essa PEC, ela trará dignidade, trará mais conforto, trará mais comodidade, trará mais segurança para as famílias. Haja vista que você vai ter agora a condição de estar no final de semana com seus filhos, de estar no final de semana cuidando um pouquinho mais da sua casa. Isso já avançou no mundo todo e precisa avançar aqui no nosso país.
1: Charles Fernandes afirma que a PEC do fim da escala 6x1 representa uma das votações mais importantes da atual legislatura. Ele espera que o Senado confirme o posicionamento da Câmara em nome da dignidade de milhões de cidadãos brasileiros.

0: Ayrton Faleiro, do PT do Pará, comemora a aprovação de projeto que fortalece a política de estoque de alimentos no Brasil por meio da Companhia Nacional de Abastecimento. Ele sublinha que a proposta permite compra de até 25% acima do preço mínimo, facilitando a aquisição de produtos.
1: Nós aprovamos aqui na Câmara, agora vai para o Senado, um projeto muito importante para o que nós chamamos de regulação dos estoques de alimento no Brasil. É um projeto que veio do governo, através da Conab, do Ministério do Desenvolvimento Agrário, e que ele, primeira correção que ele faz é permitir que a Conab compre para os estoques reguladores um valor de 25% além do preço mínimo. Isso vai propiciar aquisição de estoque, mas também de que a venda desse estoque não seja apenas para a grande indústria.
2: Ayrton Faleiro destaca que a Conab poderá vender os alimentos estocados a cooperativas, pequenos supermercados e consumidores. Ele afirma que a medida movimenta a economia, fortalece a soberania alimentar e protege o país diante de crises climáticas e especulação de mercado.
3: Meio ambiente.
0: A Comissão de Constituição e Justiça aprovou o projeto que reconhece o soldadinho de Araripe como uma ave símbolo da Chapada do Araripe. A relatora do projeto, Lídice da Mata, do PSB da Bahia, explica que a medida fortalece diretrizes para a preservação dessa espécie.
4: Esta ave é uma ave de em torno de 15 centímetros que só existe na região do Araripe, que é uma região do sertão do Ceará, e que e hoje se encontra ameaçada de extinção. Então, acima de tudo, um projeto de defesa ambiental, de defesa de um pássaro que tem sua característica nacional e que nós devemos, portanto, preservá-lo.
2: Lídice da Mata acrescenta que o projeto prevê ações de proteção ao habitat do soldadinho do Araripe, com preservação de nascentes e riachos. O texto apresenta ainda medidas de prevenção de queimadas e controle da expansão agropecuária e imobiliária na Chapada do Araripe.
3: Desenvolvimento regional.
0: A integração da Amazônia ao restante do Brasil ganha força com as obras da BR-319, segundo a avaliação do deputado Sidney Leite, do PSD do Amazonas. Para ele, a pavimentação, especialmente do chamado trecho do meio, vai baratear alimentos e agilizar o escoamento de produtos da Zona Franca de Manaus.
5: Uma luta histórica, não só do povo amazonense, mas de lideranças do estado de Roraima, de Rondônia e do Acre. Afinal, nós estamos falando de uma estrada, que é o único acesso que o povo amazonense e a população de Roraima tem para ser interligado ao restante do Brasil. A BR-319 consolida a integração da Amazônia Ocidental. Mas não só isso, muda a vida das pessoas. Eu fico muito feliz em estar fazendo parte desse momento histórico, que é a garantia da pavimentação da BR-319. Fruto da luta de muitos aqui no Parlamento para que nós pudéssemos ter isso. E agora, já com as licitações, com autorização da pavimentação de determinados trechos, mas a consolidação do trecho do meio, como também da ponte do Garapaçu. Vai ter BR-319, sim.
2: Sidney Leite reforça que o IBAMA já autorizou o DENIT a construir 3 pontes de concreto nos igarapés Santo Antônio, Realidade e Fortaleza. A licença, com validade de 3 anos, vai garantir, de acordo com o congressista, mais segurança e o direito de ir e vir da população do norte do país.
0: Coronel Crisóstomo, do PL, fala sobre a importância da construção da ponte binacional entre Guajará-Mirim, em Rondônia, e Guaiará-Mirim, cidade vizinha, pelo lado boliviano. Ele afirma que a obra representa o cumprimento de um compromisso histórico entre Brasil e Bolívia e pode fortalecer a integração regional.
6: Esse acesso cria uma nova rota logística do Brasil na direção do Pacífico. O que vai acontecer? Vai fazer com que alguns estados que exportam para o mundo oriental, a exemplo da China, deixem de enviar seus produtos na direção do Porto de Santos, exemplo. Agora, com a construção dessa ponte, esses estados, Mato Grosso, Mato Grosso do Sul, tal, vão criar uma rota na direção do Pacífico, passando por essa ponte binacional.
2: Coronel Crisóstomo afirma que a nova ligação internacional

0: nacional pode reduzir custos e o tempo de transporte de mercadorias. Ele acrescenta que a obra tem potencial para impulsionar a geração de emprego e renda em Rondônia, abrindo novas oportunidades de desenvolvimento econômico para a região.
1: Bebeto, do PP, cobra a duplicação de trecho das rodovias que ligam a Baixada Fluminense à cidade do Rio de Janeiro. Ele reclama que moradores dos municípios de Nova Iguaçu, Japeri, Queimados, Belfort Roxo e São João do Meriti perdem horas diariamente em congestionamentos.
2: Eu tenho trabalhado muito aqui na Comissão de Viação e Transporte para que a gente definha esses engarrafamentos, para que o trabalhador que trabalha na capital, na zona sul do Rio de Janeiro, ele pode ficar menos tempo nesse engarrafamento. E até as entregas, as ambulâncias, a polícia militar, a polícia civil, precisa fazer um deslocamento rápido, fica retido nesses engarrafamentos constantes, e que a gente tem trabalhado muito para que a gente define através da duplicação. E o que está no contrato dessa concessão da Eco Rio Minas, esse trecho da Presidente Dutra, ali do Trevo das Margaridas até a cidade seropédica, esse trecho é o pior trecho para todo o estado do Rio de Janeiro, o trecho que mais engarrafa hoje.
0: Bebeto também avalia que o sistema de pedágio por quilômetro percorrido pode modernizar as rodovias e diminuir retenções provocadas por praças fixas de cobrança. Ele reconhece a preocupação dos moradores com a mudança, mas garante que o modelo é inovador.
1: Transportes. Daniel Almeida, do PCdoB da Bahia, defende a criação do piso salarial para motoristas do transporte coletivo urbano. Para o deputado, esses profissionais desempenham um papel essencial nas cidades. A ideia, segundo ele, é garantir remuneração mais justa e valorização da categoria.
3: Nós estamos propondo que haja um piso de no mínimo R$4.000, agregado a esse piso outras vantagens que os motoristas possam ter, insalubridade e outras vantagens que as convenções coletivas possam estabelecer, mas que a uniformização desse piso no país inteiro vai dar mais equilíbrio para essa profissão, vai dar mais previsibilidade para os próprios empresários.
0: Daniel Almeida argumenta que os motoristas enfrentam jornadas desgastantes, trânsito intenso e o desafio de lidar com milhares de passageiros. Segundo ele, a medida contribui para dar mais previsibilidade nas negociações trabalhistas e na definição dos custos do transporte público nos municípios.
1: Termina agora esta edição especial do Jornal Câmara dos Deputados, produzida e apresentada pela Rádio Câmara de Brasília, em parceria com a Rádio Câmara Joinville, integrante da Rede Câmara de Rádio.
0: Eu agradeço ao Felipe Faria e a toda a equipe da Câmara de Vereadores de Joinville pelo excelente trabalho conjunto.
1: Eu que agradeço à Câmara dos Deputados por esta oportunidade tão especial. Este programa teve trabalhos técnicos de Wellington Teles e apresentação de Felipe Faria e Márcio Aquiles Sardi. Boa noite.
0: Muito boa noite. Parabéns por seu aniversário, Felipe.
1: Obrigado.
0: O Jornal Câmara dos Deputados volta amanhã. Você fica agora com o Minuto do TCU.
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4: 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Boa noite.

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8: Oi, turma. Chegamos. O Nação Sertaneja tá no ar a partir de agora. Eu sou Evandro Filho e vou chacoalhar a roseira da emoção nesta segunda-feira. Primeira segunda-feira de agosto. Olha, tem música bonita e a gente segue com destino. Segue com Manu pra começar assim, ó.

0: de choro temporário.
1: Tocando sempre sons melhores, tá aí o som de Diego e Vitor Hugo, Beijei a Cura, versão ao vivo pra você. Pra quem tá chegando agora, eu vou tocar aquela de Joneta e Frederico.
0: Joneta e Frederico.

0: o som de Lauana Prado e Cristinas Fetiche, fechando a primeira sequência de hoje, desta segunda-feira, 3 de agosto de 2026. Dizem que agosto é o mês do cachorro louco.
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0: Oi, turma, já estamos de volta, agradecendo sua audiência. Você aí que tá chegando aqui com a gente, tomando aquele cafezinho bem gostoso nesta segunda-feira. Bora de Bruninho e Davi.

0: Luísa Martins, tá aí Amor a 3, versão ao vivo, de presente pra você, pra você, pra você e pra você também.
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0: Opa, já estamos por aqui agradecendo a audiência do pessoal da Zona Rural. Uma boa segunda-feira de lida campeira. Bom trabalho pra você da agricultura, pra você da pecuária. E ó, tem uma novidade agora e ao vivo, viu? Essa música aqui de Henrique Castro.

Paulo e Natan, com Zé Neto e Cristiano, saudade de quebrar um braço, que é isso, hein? Bora de mais músicas, ó, agora tem a Estrada de Chão, tem Rio Negro e Solimões.

0: Vitor Fernandes, I love you. Fechando aqui mais uma sequência. Um abraço pra Cida, que tá ligada com a gente. A Maria José. Tem a Mariana também. Várias mensagens aqui nas redes sociais.
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0: O Nação Sertaneja segue junto com você. Aqui o Evandro Filho, nesta segundona, 3 de agosto de 2026. Dá-lhe música, dá-lhe Maurício e Eduardo.
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2: Esse aqui é o Camisa 10 com o Natanzinho Lima, pendências. E agora tem aquela sofrência que a gente adora. Música nova, hein? Com Maiara e Maraíza.

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0: Vitor e Luan, com Henrique e Juliano. Pensa numa dobradinha que deu certo, hein? Meio mundo de coração. Teve uma outra dobradinha de Breno e Matheus com Rio Negro e Solimões na boca de uma cowgirl. Essa daqui é de tirar o chapéu, música nova, hein? Tem uma carinha de rodeio. Ó, depois do intervalo eu volto, trazendo aquele cantinho que eu sei que você tava esperando, que é o cantinho caipira.
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1: Oi, fã de música sertaneja, você que adora a moda de viola, agora é hora do Cantinho Caipira. É hora em que a gente bate a poeira do chapéu e pega aqueles modão lá do fundão do balaio. A primeira com Zé da Silva, brasileiro, Teodoro e Sampaio.

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homenagem a Catulo, Abel e Caim no Cantinho Caipira. Agora o meu amigo Márcio, que quer reviver grandes momentos do passado. O Márcio mandou mensagem aqui na rede social pedindo do Duque Dalvan. E a gente vai ouvir junto. Você lembra da Piquitita?

Jurado, de Tião Carreiro e Pardinho. Essa daqui é do fundo do balaio, hein? Teve também Tonique Tinoco, o Cavalo Preto, do Duque Dalvan Piquitita. Quanta moda de viola, hein? Tomando aquele cafezinho gostoso, relembrando grandes momentos.

0: fazendo aniversário hoje. Que papai do céu ilumine a sua vida. Bora de música, Lucas Luco.
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0: Moraes, Felipe Rodrigo, no comecinho de agosto. É agosto, que é época de vento também, dizem por aí, não é mesmo? É a época em que o ano começa a se definir. Começamos aí a caminhar para o fim do ano. E nós estamos caminhando para o fim do Nação Sertaneja de hoje, que voltará amanhã. Um beijo no seu coração e até lá. Tchau, tchau.
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1: Céu Breguinho.

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tô chegando aqui na terça-feira. Vem comigo, é? Bora, bora, bora. Dia lindona, e aí, amigão? Você tá bem, né? Tá começando a festa do madrugada. Você tá trabalhando, é? Tá em casa de boa descansando? Você tá viajando? Poxa, obrigado pela carona. E a partir de agora já sabe, né? Tá começando madrugada com você. Ô, terça-feira, sua linda. Ah, e quero ser participando. Você me conta de onde você tá me ouvindo? Qual cidade você tá? Sério? Ah, então tô te esperando no @JoelCabralVoz. É por lá que você participa. Me manda mensagem dizendo de onde você tá me ouvindo e eu te mando um abraço aqui no decorrer do programa. Combinado? Bora junto nessa terça? Chega pertinho do rádio, vem que tem! Madrugada com você. Pra começar, Simone Mendes, tira no pé! A primeira de hoje, ó, cuidado, ó, alerta! Quem faz isso, colhe, viu? Escuta a história!

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madrugada, Jade e Jadson com o Rio Negro e Solimões, a vida é assim. Antes, Murilo Rufi, Saudade Estranha, Daniel com Casava de Novo e Simone Mendes, Tiro no Pé. Continua aqui pra você, ó, ó.

0: Essa história é muito comum, viu, meus amigos? Ela é assim, ó.
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madrugada boa, Ana Castela. É que eu não te esqueci, sabe? Antes teve o Ralph 5x5 e Maurício e Eduardo, Solteira no Mundo. Daqui a pouquinho lá vem, após o intervalo, João Neto e Frederico, Henrique e Juliano, o Léo Magalhães.

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2: Que eu sigo aqui, ó, vem Léo Magalhães chegando com essa moda. Eu amo você. Bom dia.

sua madrugada, Henrique e Juliano, chá de casa nova, hein? Antes teve Guilherme, Benuto e Panda, eu duvido. O César Menotti, o Fabiano com página de amigos e palpite. E o Léo Magalhães, eu amo você. Aqui segue, tá? Bom dia. Madrugada.

madrugada boa, fechando a primeira hora, Leandro, Romário, Ícaro e o Gilmar, Corações Egoístas. Antes, Gustavo Mioto, Sofrimento Antecipado, e PPA com Diego e Vitor Hugo, Carmé de Chocolate. Daqui a pouquinho, na próxima hora, vai se preparando, hein? Lá vem, ó, Marília Mendonça, Bruno Marrone com Henrique, Juliano, o Edson e o Hudson.

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legal que você continua comigo. Madrugada com você. Inesquecível Marília Mendonça chegando, ó, com a Rosa Embriagada. Que história! Escuta!

Madrugada Boa, Edson e Hudson, Love Hurts, que versão, hein? Antes, e o Negro e Solimões com Country Beat apaixona muita gente. Bruno e Marrone com Henrique e Juliano, Deixa Ela em Paz. E ainda Marília Mendonça, Rosa Embriagada, vem cá junto, continua pra você.

madrugada, Matheus e Cauã e Lauana pra dar de Mitasson. Antes, Eduardo Costa, Me Ajuda a Te Esquecer. E ainda João Lucas Freitas e Kleber e Cauã, Preso ao Seu Beijo. Bora aqui? Ah, o intervalo é rápido, Su. Se prepare, você vai cantar juntinho com Ed Brito e Samuel. Vai ter Léo Magalhães, o Daniel com Michel Teló, até a Ana Castelo.

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4: Foi rápido, não foi? Ó, ó.
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4: Que legal que você continua comigo.
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4: Gustavo Lima chegando na madrugada mais gostosa. Bala alojada. Que história, gente. É por aí mesmo. Ó.

Michel Teló, cuida de mim, que regravação, hein? Antes, PPA com Diego e Vitor Hugo Carmé de Chocolate, Léo Magalhães com Agora Somos Ex e ainda Gustavo Lima, Bala Alojada, continua aqui, é? Bom dia!

Fala no Madrugada, é que eu não te esqueci, sabe? Sabe quem gosta dessa música? É a Samara de Pinheiro Preto. Obrigado pela sua participação, mulher! Antes teve a de Brito e Samuel, toda mulher! E a Paula Fernandes com Israel e Rodolfo. Tá tudo bem, daqui a pouquinho tem mais, se prepare, hein? Lá vem, ó, Jade Jadson, Marília Mendonça, vai ter o Zezé.

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bom dia! Começando mais uma hora aqui no Madrugada. Você tá bem, né? Obrigado pelo carinho da sua audiência. Que bom que você tá com a gente. Eita, nós! Tá no trabalho, tá em casa, tá na cidade vizinha, Zé. Ó, tem muita gente participando aqui no arroba Joel Cabral Voz. Fala, Silvio! O Silvio Bill está em Abaité, Minas Gerais, ouvindo a gente. Obrigado pela sua participação, Silvio! O Iago tá ouvindo a gente também. Obrigado pela sua participação, viu? O Júlio César tá curtindo, hein? É locutor e tá com a gente aqui. Obrigado pela sua participação, viu? Fala, João Madri, como é que tá aí, rapaz? Obrigado pelo carinho, hein? Esse povo tá passando lá no arroba Joel Cabral Voz no meu Instagram e me mandando mensagem, e você pode fazer isso, tá? Arroba Joel Cabral Voz é meu Instagram, pode me mandar mensagem e depois eu te mando um abraço aqui. Não esquece de falar de qual cidade você tá me ouvindo, tá? Então tá bom, bora começar essa hora. Vem cá junto, ó. Madrugada com você. O primeiro dessa hora, Zezé de Camargo, abraça-me. Que história. Uau! Parece a sua, é? Show, hein? Escuta.

0: madrugada, Marília Mendonça, te amo demais, hein? Antes, Emílio e Eduardo, Barulho da Buzina. Você ouviu Diego e Vitor Hugo com Bem Mais Que Eu? E ainda Zezé de Camargo, Abraça-me! Obrigado por estar aqui, viu? Continua aqui pra você, ó, ó. 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

Monarques do Madrugada, ilusão de amor, hein, modão? Teve antes Moisés Rico, aroma de problema. E ainda Maurício e Eduardo, solteiro no mundo. Daqui a pouquinho lá vem, ó, Marcos e Belucci. Vai ter João Neto e Frederico com Eduardo Costa. O Michel Teló com essa dica romântica.

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4: Eu voltei aqui pra você.

É madrugada boa, Michel Teló, chocolate quente, que clima romântico, hein? Faça isso aí com seu bem, ó. Antes, Rio Negro e Solimões e Country Beat apaixona muita gente. Marcos e Belucci com Romântico Anônimo e João Neto e Frederico e Eduardo Costa. Nega véia, continua aqui pra você. Ó, ó.

Araújo, ainda sou tão seu. E ainda os Bonifácios com a Thaíra Alexandre. Deus me deu esse lugar. Daqui a pouquinho lá vem após o intervalo. Marcos e Belucci. Vai ter Ed Brito e Samuel. O

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legal que você tá aqui, hein? Bora, bora. Madrugada com você. Gustavo Lima tá chegando com esse modão abrindo essa hora. Bala alojada. Que história, gente. Faz muito sentido, não é? Escuta.

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Obrigado a Marcos e Belucci. Clima estranho, mas terminou muito bem. Ah, apaixonados. Antes, e o Negro e Solimões com Emílio e Eduardo sonhando com você. Jorge Henrique e Rodrigo com Zé Neto e Cristiano compartilhando mágoa. E ainda Gustavo Lima, Bala Dojada. Segue aqui, tá? Bom dia. Madrugada.

sua madrugada, Léo Magalhães, meu nome, quase foi. Antes, Leandro e Romário com Ícaro e o Gilmar, Corações Egoístas. E Jorge e Matheus, Vogais e Consoantes. Daqui a pouquinho, após o intervalo, se prepare, lá vem, ó. Gilberto e Gilmar, o Luan Santana, a Simone Mendes.

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5: Uou, que bom que você

gente continua juntinho, né? Bora, bora. Madrugada com você. Luan Santana tá chegando com esse modão, ó. Ilha, e você já sabe, né? É ilha na vida de alguém. O

Edson Hudson com Matheus e Cauã, dia de se arrepender no Madrugada. Teve antes João Pedro e Cristiano Acordou Namorando, Gilberto e Gilmar com Outro Dia Nasceu e Luan Santana, Ilha, continua aqui, ó. Oh.

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Madrugada Gostosa, Kleber e Cauã, Mil Adjetivos. Antes teve Murilo Rufi e Gustavo Mioto, Me Caiu Tão Bem. E os Bonifácios com a Thaíde Alexandre. Deus me deu esse lugar. Bora de saudade? Daqui a pouquinho, após o intervalo, vai começar nossa última hora e você é o meu convidado todo especial. Tá lindona? Certo, amigão? Então não sai daí. É VaptVupt. Segura! Música.

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lindona, tudo bem? Ô, amigão, belezinha por aí? Que legal, obrigado pelo carinho, viu? Ah, bora junto a partir de agora matar a saudade? Que viagem no túnel do tempo, hein? Bora começar logo! Madrugada com você! Guilherme, o Santiago, que música chonada, gente. 1998, como tocou essa música, hein? Desesperadamente apaixonado.

0: Na madrugada mais gostosa, João Paulo e Daniel, Mil Loucuras de Amor, oh, Moda Ajeitada. Teve o Leandro e o Leonardo com Não Olha Assim. E abrimos com o Guilherme e Santiago, Desesperadamente Apaixonado. Bom dia!
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0: No ano de 1998, Chitãozinho e Chororó cantavam essa, ó. Te esquecer, gente, é impossível. Ó, letra de música!

madrugada mais gostosa. Regravação de Zezé de Camargo e Luciano. Preciso ser amado. Teve o Rio Negro e Solimões com Porta do Mundo. Teve Chitãozinho e Chororó. Como te esquecer é impossível, viu? Não dá pra te esquecer mesmo. Após o intervalo, a gente volta aqui com muito mais músicas impossíveis de esquecer. Não sai daí, é rapidinho, hein?

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Da Fred Pedrito, não diga nada, boa essa, hein? Jean Giovanni, sem você não sou nada, e abrimos com o Mano Júnior. Quero agradecer a sua presença por aqui, obrigado de verdade, viu? Gostou de matar saudade? Vamos fazer o seguinte, a gente topa aqui de novo a meia-noite de quarta-feira com muita música boa na sua madrugada. Não, vai ter saudade também, muito lançamento, não é? Muita música boa, gente, é da meia-noite às 5. É tão gostoso passar com você a madrugada. Até a meia-noite de quarta-feira, lindona. Forte aperto de mão, amigão. Tchau, gente. Até lá.

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4: Ok.

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1: Essa daqui, rapaz, na pescaria, hein, pai? O povo bebe mais. Quero que todo mundo juntinho com a gente, assim, ó, vai.

0: 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Dentro de instantes, forma-se a rede de comunicação cooperativista para transmitir as notícias do agronegócio e do cooperativismo. 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
1: Manejo sanitário é tema de oficina técnica da ATEG no Oeste Catarinense. Sucesso total no encontro da imprensa catarinense realizado em Chapecó, Santa Catarina. Essas e outras notícias logo após a nossa mensagem cooperativista.
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1: Alô, amigos gaúchos e catarinenses, eu sou René Roberto e hoje é terça-feira, edição de 4 de agosto de 2026. E essas são as notícias. Com o compromisso de estar cada vez mais próximo dos produtores rurais e contribuir para o fortalecimento do agronegócio, a cooperativa de crédito Sicoob Crédito Apiranga está realizando uma série de encontros sobre o Plano Safra 26-27 em todos os municípios de sua área de atuação em Santa Catarina e no Rio Grande do Sul. Os eventos têm como objetivo apresentar as principais linhas de crédito, condições de financiamento, oportunidades de investimento e novidades do Plano Safra. Além, é claro, de esclarecer dúvidas e orientar os produtores sobre as melhores alternativas para cada realidade. O agronegócio é um dos principais pilares da economia regional e há 93 anos, o Sicoob Crédito Apiranga caminha ao lado de quem produz, oferecendo soluções financeiras que contribuem para o crescimento das famílias, das propriedades e das comunidades. Durante os encontros, as equipes das agências compartilham informações sobre as linhas de custeio, investimento e comercialização, destacando as oportunidades disponíveis para os agricultores e pecuaristas, sempre de acordo com as necessidades de cada produtor. Para o Sicoob Crédito Apiranga, 93 anos. Estar presente nas comunidades vai além da oferta de crédito. Significa fortalecer parcerias, ouvir os cooperados, compreender os desafios do campo e contribuir para que o produtor tenha segurança e planejamento na tomada de decisões. Os encontros seguem sendo realizados ao longo das próximas semanas em todos os municípios da área de atuação da cooperativa, reafirmando sempre o propósito do Sicoob de transformar comunidades por meio do cooperativismo financeiro e do apoio ao desenvolvimento regional. O sistema Sicoob Nacional é formado por 320 cooperativas singulares, 14 cooperativas centrais e pelo Centro Cooperativo Sicoob, que é composto por uma confederação e um banco cooperativo, além de uma processadora e bandeira de cartões, administradora de consórcios, entidade de previdência complementar, seguradora e um instituto voltado para o investimento social. O Sicoob ocupa a primeira colocação entre as instituições financeiras com o maior número de agências no Brasil, com 4.700 pontos de atendimento e em mais de 420 municípios brasileiros. É a única instituição financeira presente. 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Cooperativa de Energia Sersul está com inscrições abertas para o curso gratuito Mídias e Segurança Digital, destinado às pessoas com 50 anos ou mais que desejam aprender a utilizar a internet com mais autonomia, confiança e segurança. Desenvolvido em parceria com o Senai, o curso terá início no dia 17 de agosto e contará com carga horária de 80 horas. As aulas acontecerão nas noites de segunda e quarta-feiras, com acompanhamento constante de instrutores, proporcionando um ambiente acolhedor para quem nunca utilizou ferramentas digitais ou possui pouca experiência com a tecnologia. Ao todo, são disponibilizadas 30 vagas. As inscrições podem ser realizadas no CIAC, Centro de Integração dos Associados Sersul, localizado na rua Antônio Besbate, na antiga sede da Sersul, ao lado da Sersul Internet, ou pelo link disponível no site da cooperativa. A coordenadora do projeto, Camila Sirimbelli, explica que o curso foi planejado especialmente para atender a quem deseja dar os primeiros passos no universo digital. Afirmou: vamos trabalhar desde os primeiros passos no mundo digital, o uso do WhatsApp, das redes sociais, de sites e aplicativos do dia a dia, como os serviços da própria Sersul. Nosso objetivo é que os participantes conquistem autonomia para realizar atividades que hoje dependem cada vez mais da tecnologia. Além da utilização prática das ferramentas, a segurança

0: Segurança digital será um dos principais temas abordados. Ela disse, queremos que as pessoas aprendam a reconhecer golpes, proteger seus dados e utilizar a internet de forma segura. Para o presidente da cooperativa Sersul, Andrei Maianin, a iniciativa reforça o compromisso da cooperativa com o desenvolvimento da comunidade. Afirmou, nosso compromisso vai muito além de distribuir energia elétrica. Como cooperativa, acreditamos na educação e na inclusão como ferramentas de transformação. Este curso representa mais uma forma de cooperarmos com as pessoas, oferecendo conhecimento para que os nossos associados e a comunidade possam aproveitar as oportunidades do mundo digital com segurança e independência. Mais informações podem ser obtidas pelo telefone código de área 48-3525-8400. Um grupo de produtores rurais participou de uma oficina técnica sobre manejo sanitário de caprinos realizada na propriedade de Silvio Bortoletti, na linha Pelotas, interior do município de Arabutã, oeste catarinense. A atividade integrou as ações de assistência técnica e gerencial ATEG e foi promovido pelo sistema FAESC-SENAR em parceria com o Sindicato Rural de Concórdia. Este foi o primeiro evento da ATEG na área de caprinocultura na região. A programação contou com orientações práticas sobre sanidade, bem-estar animal e produtividade dos rebanhos. Os participantes conheceram medidas essenciais para prevenir doenças, reduzir perdas econômicas e aprimorar os resultados da atividade. Os técnicos de campo da assistência técnica e gerencial ATEG, Lucas da Campo e Tiago Casella, explicaram que a capacitação ampliou o conhecimento dos produtores sobre os principais problemas sanitários que afetam a caprinocultura. O supervisor técnico da ATEG, Fernando Silveira, também salientou que a capacitação aproxima o conhecimento técnico da realidade das propriedades e qualifica a tomada de decisões no campo. O presidente do Sindicato Rural de Concórdia, Celso Rigo, ressaltou que as ações dessa natureza contribuem para a profissionalização da atividade e para a sustentabilidade das propriedades rurais. Ao investir em prevenção, planejamento e gestão sanitária, o produtor reduz riscos, evita prejuízos e melhora o desempenho do rebanho. Essa parceria com o sistema FAESC-SENAR amplia o acesso à assistência técnica e fortalece a caprinocultura em Arabutã e em toda a região, finalizou ele. De acordo com o presidente do sistema FAESC-SENAR, José Seferino Pedroso, a atividade demonstrou a força da assistência técnica e gerencial para o desenvolvimento da pecuária catarinense. Afirmou, eventos com as oficinas técnicas aproximam o conhecimento da realidade das propriedades, favorecem a troca de experiências e estimulam a adoção de tecnologias e práticas sustentáveis. Com orientação adequada, o produtor aperfeiçoa o manejo, reduz perdas, amplia a produtividade e fortalece a rentabilidade do agronegócio rural com mais eficiência e segurança para enfrentar os desafios do setor. E a seguir, depois da nossa mensagem cooperativista, a nossa última notícia. Sucesso total no encontro da imprensa catarinense realizado em Chapecó. Aguardem.
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0: E agora atenção para a última notícia. O 17º Encontro da Imprensa Catarinense, realizado no último sábado, dia 1º de agosto, em Chapecó, oeste catarinense, mostrou mais uma vez a força e a união dos profissionais de comunicação e a liderança do jornalista Marcos Bedin e de toda a diretoria da ACI, Associação Catarinense de Imprensa. Mais de 500 profissionais de comunicação de todas as regiões de Santa Catarina se reuniram para confraternizar e homenagear colegas que atuam nas mídias há mais de 50 anos. Foram homenageados por estar na área jornalística de comunicação quatro profissionais e uma instituição que prestigia a imprensa. Receberam homenagens o radialista Inácio Roden, da Rádio Raio de Luz de Guaraciaba, o jornalista Evori Pedro Schmidt, da Alesc, e Luiz Meneguin, também jornalista diretor do Grupo ND, e o comunicador cooperativista Ivan Ramos, da Fecoagro. A instituição homenageada foi a FIESC, Federação das Indústrias de Santa Catarina, que contou com a presença do presidente Gilberto Selemi. A homenagem a Ivan Ramos foi prestigiada pelo presidente da Fecoagro, Arno Pandolfo, pelo presidente da Aurora Coop, Neivor Canton, pelo presidente e vice-presidente da Cooperalfa, Romeu Betti, e Cláudio Jorge Furlaneto, superintendente da Alcesc, Ricardo Mioto Ternos, e colaboradores da área de comunicação da Aurora Coop e da Cooperalfa. A equipe de comunicação da Fecoagro, liderada pelo gerente Mauro Chu, também esteve presente e produzirá matérias especiais para o programa Cooperativismo em Notícia. O diretor executivo da Fecoagro e um dos homenageados pelos seus 50 anos de jornalismo cooperativista, disse o que significa essa homenagem da Associação Catarinense de Imprensa para ele.
3: Evidentemente,
2: obviamente que a homenagem é importante no que diz respeito ao aspecto pessoal, mas eu acredito essa homenagem especialmente ao setor

0: Cooperativista e do agronegócio. É um setor que eu trabalho há mais de 50 anos, portanto, desde 1971, e que possibilitou que eu desenvolvesse atividades profissionais em diversas áreas, no cooperativismo e no agronegócio, sempre com um olhar da difusão das informações para os agricultores, para os cooperados. Eu acho que o agricultor precisa de informação correta, atualizada, e para isso precisa alguém de dentro do setor fazer esse trabalho. Eu sempre contei com o apoio das lideranças do cooperativismo, especialmente no começo com o seu Aurí Luiz Bodanese, que foi o primeiro presidente da FECOAGRO, e depois os outros que o sucederam, que sempre prestigiaram esse trabalho da comunicação. Iniciou no rádio, já está bem mais abrangente hoje na televisão e nas redes sociais. Eu também devo registrar que tenho o apoio integral das entidades do agro. É uma gratidão que temos que ter pela distinção desta homenagem, mas eu acredito isso ao setor cooperativista e do agronegócio de Santa Catarina.
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5: Olá, muito bom dia. Estamos chegando para trazer a primeira edição de hoje do Videira Notícias. A empresa de tecnologia Trace Structure It, investigada pela Polícia Federal por suspeita de ter contado com a atuação de Fábio Luiz Lula da Silva, o Lulinha, para obter negócios junto ao poder público, acumula 6 contratos com o governo federal que somam mais de 81 milhões de reais. As informações são do Poder 360, com base em documentos do Portal da Transparência e do Diário Oficial da União. Segundo a reportagem, 5 dos 6 contratos foram assinados durante o governo do presidente Lula. O único acordo firmado antes da atual gestão foi celebrado em novembro de 2022, no governo do ex-presidente Jair Bolsonaro. Em julho deste ano, esse contrato recebeu um aditivo de mais de 3,5 milhões de reais. De acordo com a Polícia Federal, Lulinha teria atuado para prospectar negócios da empresa junto à administração pública. Pelo menos 5 dos 6 contratos foram precedidos por processos licitatórios e todos têm como objeto o fornecimento de soluções de tecnologia da informação. O maior contrato foi firmado em dezembro de 2023 com o Ministério do Desenvolvimento e Assistência Social, Família e Combate à Fome para serviços de sustentação e migração no ambiente analítico de dados. Inicialmente avaliado em 31,1 milhões de reais, o acordo recebeu um termo aditivo e passou para 33,88 milhões de reais. A cesta básica de alimentos registrou queda de 6,08% em julho de 2026 em Videira, conforme levantamento realizado pelo professor Luiz Carlos Bondix. O custo médio dos produtos pesquisados passou de R$ 824,62 em junho para R$ 774,50 em julho, representando uma redução de R$ 50,12 no período. A pesquisa foi realizada nos dias 13 e 27 de julho em 8 estabelecimentos comerciais de Videira. A metodologia e os indicadores utilizados seguem os critérios adotados pelo Departamento Intersindical de Estatística e Estudos Socioeconômicos de ESE. Apesar da queda registrada em julho, o preço da cesta básica permanece acima do valor observado no mesmo período do ano passado. Em julho de 2025, a cesta básica custava, em média, R$ 727,12 em Videira. Com o valor atual de R$ 774,50, a alta acumulada nos últimos 12 meses chega a 6,52%. O resultado mostra que, embora os preços tenham recuado no comparativo mensal, o custo do

0: os alimentos ainda apresenta crescimento na comparação anual. Santa Catarina apresentou aumento nos casos de síndrome respiratória aguda grave, segundo o boletim Infogripe, divulgado pela Fiocruz em parceria com a FGV e MAP na última semana. Até julho de 2026, o estado registrou 224 mortes causadas por vírus respiratórios. Além do vírus sincial respiratório, a circulação de influenza B, rinovírus e metapneumovírus também tem contribuído para o avanço das infecções no estado. De acordo com o levantamento, Santa Catarina está entre as três unidades da federação com tendência de crescimento de longo prazo, medida nas últimas seis semanas ao lado do Rio Grande do Sul e do Maranhão. Embora a maior parte dos estados brasileiros apresente estabilidade ou redução nos registros, Santa Catarina permanece entre aqueles com incidência em níveis de alerta, risco ou alto risco, mantendo tendência de alta. Este foi o Videira Notícias, que volta na programação com outras informações.
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4: Muito bom dia, gente amiga. Estamos chegando aqui na Videira com mais um programa nosso Alvorada Sertaneja, na manhã gostosa do seu rádio, abraçando você que já está aí na sintonia, né? Curtindo o nosso programa em Videira e toda a região, pessoal dos bairros, do centro, amigão do interior, você ligado com a gente, você vizinho, onde quer que você esteja, receba o nosso abraço e o Martins te faz companhia até as 7 horas e 45 minutos aqui pela Videira. Agradecendo a você e aos nossos patrocinadores que a partir de agora estão com a gente no melhor da música sertaneja, música raiz para você, aqui em mais uma manhã gostosa do seu rádio. Bom.

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5: Seguimos com o nosso programa, nosso Alvorada Sertaneja, abraçando você que está aí na sintonia, né? Curtindo aqui a nossa Rádio Videira. Muito obrigado a todos aí, 6h38. Seguimos, né? Hoje é dia do padre, né, meu povo? Dia 4 de agosto. Hoje é dia do padre. A todos os parcos aí, parabéns então pelo seu dia aí, tá bom? E a gente vai seguindo aí com o nosso programa, abraçando aí também os amigos, já estão tomando o seu café da manhã, seu chimarrão, né? Se preparando para mais um dia de lida aí, né, gente? Um abraço a todos, então. 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O Sérgio tá ligado com a gente lá em Pomerê, que é ouvir Amor Distante dos Filhos de Goiás, está aí na sequência.

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6: Leandro Puchalski chegando com a previsão do tempo. Bom dia, Leandro Puchalski.
7: Bom dia para todos os ouvintes. O tempo instável continua predominando, pessoal, durante o decorrer dessa terça-feira. Lá vamos nós para mais um dia com bastante variação de nuvens. Alguns momentos predominando mais, outros predominando menos, mas vamos assim ao longo dessa terça-feira. Importante dizer que grande parte do dia é assim, tá? Só com predomínio das nuvens. Porém, como as temperaturas ao longo do dia chegam até a subir um pouco, isso mostra uma atmosfera um pouco mais aquecida, uma atmosfera mais úmida. Então, formar nuvens carregadas associadas à chuva nessa terça-feira segue valendo. Essa possibilidade, ela existe. Mas trate isso com momentos apenas

0: da terça, tá certo? De uma forma muito irregular, não chove em todas as cidades, muito pelo contrário, é bem pontual, mas esse abafamento, aonde chove, atenção para trovoadas. Bom, pessoal, o que eu posso te dizer na sequência da semana? Vai seguir exatamente assim. Então a gente vai ter dias na quarta, na quinta, na sexta, sempre com predomínio da nebulosidade, intercala com bons momentos mais nublados do que qualquer outra condição do tempo, e em determinados momentos vem as pancadas de chuva. Sabe o que difere? É que aumenta ao longo da quarta, da quinta e da sexta, esses momentos de pancadas de chuva são mais propícios, tá? E não só isso, porque quando essa chuva ocorre, sempre muita atenção para trovoada, para descarga elétrica, muito pontualmente para algum granizo, sempre atenção na medida que a semana vai acontecendo. Grande abraço a todos, informações do tempo da Puchalski Meteorologia.
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0: seguimos com o nosso programa. Bom dia pra você na sintonia, curtindo aqui o nosso Alvorada Sertaneja. 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Opa, isso aí, né? Deixa eu atender o ouvinte por aqui, o pessoal ligado com a gente, curtindo a nossa programação. Quem é que tá aí na sintonia, curtindo o nosso programa?
1: Bom dia, meus amigos. Queria ver uma música da Gaivota, Sidney do Rio Grande do Sul. Oferecer para todos os amigos aí de Santa Catarina, Videira, Pinheiro Preto, Tangarai. Se foram ouvindo, eu agradeço.
0: Aí, companheiro, Sidney do Rio Grande do Sul, te mandando pro povo aí, a Gaivota, Léo Canto, Robertinho, bom dia.

4 minutos faltando aí para as 7 horas. Tá aí na participação do ouvinte, nosso amigo lá do Rio Grande do Sul. Tinha pedido a moda aí, né? O Sidney, a gaivota do Léo Canhão, do Léo Canhão do Robertinho. A gente vai seguindo já na sequência, tem a oração na manhã. 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E a gente vai seguindo aí com o nosso programa, já tem a oração da manhã.

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2: Bom dia, povo de Deus. Em plena terça-feira, rezemos pelos doentes, como sempre. Mas nessa semana, tendo em vista o Dia dos Pais, domingo, rezemos pela família e pelos pais. Mande as suas intenções através do site www.padrereginaldomanzotti.com.br. E agora, em oração, juntos, em nome do Pai, do Filho e do Espírito Santo. Amém. Sagrada Família de Nazaré, nesta manhã me coloco em oração por todas as famílias.

0: Sagrada Família de Nazaré, que as famílias aqui na Terra tenham o discernimento necessário para fugir de todas as ciladas que o mundo oferece. Jesus, Maria e José, eu coloco como intenção especial os pais aqui na Terra. Que Deus, o Pai do Céu, nos concedeu como pai biológico ou pais do coração. Diga o nome do seu pai. Senhor, aos pais falecidos, peço descanso eterno e a luz perpétua. Aos pais vivos, saúde, prosperidade e paz. Senhor, abençoai e santificai as famílias, de modo especial os casais. Aperfeiçoai o amor dentro do matrimônio. Fazei com que sempre lembrem o pacto nupcial e que possam a cada dia, no perdão, no diálogo, na fidelidade, reavivar o amor que os une. Senhor, nesta manhã, eu venho pedir que o perdão seja abundante na família, que o amor seja constante e o diálogo uma ponte de recomeço. Afaste para longe das famílias brigas, discórdias, desavenças, infidelidade e enfermidade. Nesta manhã peço, Senhor, afastai para longe todos os ataques do inimigo contra a família. E de modo particular, por estas pessoas que em minha família precisam de oração. Sagrada Família de Nazaré, santificai e protegei a minha família. Rezo, Senhor, pelos pais, pais biológicos, pais adotivos, que vivam verdadeiramente a missão da paternidade. Pai nosso, que estais no céu, santificado seja o vosso nome. Venha a nós o vosso reino, seja feita a vossa vontade, assim na terra como no céu. O pão nosso de cada dia nos dai hoje. Perdoai-nos nas nossas ofensas, assim como nós perdoamos a quem nos tem ofendido. E não nos deixeis cair em tentação, mas livrai-nos do mal. Amém. O Senhor esteja convosco, Ele está no meio de nós. Que a bênção de Deus Todo-Poderoso recaia sobre a água, a roupa dos enfermos, principalmente a família e os pais. Em nome do Pai, do Filho e do Espírito Santo. Amém. Sagrada Família de Nazaré, santificai e protegei a minha família. Amém.
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2: A Três Marias Agronegócios, Dorival Carlos Borga e família, deseja a você um dia abençoado, sob a proteção do Deus Todo-Poderoso, nosso Pai e Salvador. Que a graça divina esteja presente em cada momento do seu dia, trazendo força para os desafios, paz para o coração e luz para os seus caminhos. Que Nossa Senhora, Mãe de Jesus, cubra você e sua família com seu manto de amor e interceda por suas necessidades. Que Deus o abençoe. Amém.
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7:09, vamos seguindo aí, Golosso, Alvorada Sertaneja. Bom dia pra você que tá aí na sintonia, já cedo, ligado com a gente, curtindo nosso programa. 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O nosso programa aqui segue aqui, o nosso Alvorada Sertaneja, oferecimento da Oral Unique, minha gente. 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Isso aí, né? Vou trazer mais música para esse povão, gente boa. Quem é canto na sequência, bom dia, bom dia. Tem a velha porteira chegando. Lourenço Lorival.

0: 7h17.
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1: Sete horas e 20 minutos. 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

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Sete horas e 22 minutos. 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Conseguindo, 7 horas e 23 minutos. Bom dia pra você, meu amigo, minha

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Vamos seguindo, 7 horas e 23 minutos. Bom dia para você, meu amigo, minha amiga, que tá aí já trabalhando.

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7h34, bom dia pra você. 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Vou trazer moda na sequência. Canta João Chagas Leite, Ave Sonora.

sábado atendendo até às 16h. 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Vamos trazer mais música na sequência. Vamos trazer o Chico Aboda e Xodó cantando Bom Dia.

0: 10 para as 8.
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5: Agora são 7:55 e já estamos chegando ao final de mais um programa. 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Na sequência, Ernesto Júnior e João Luiz comando por aqui o Café com Notícia. Eu volto aí às 5 horas com o nosso Entardecer no Sertão aqui pela Videira. Um abraço, até mais, tchau, tchau.

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0: Estamos amanhã de terça-feira, hoje dia 4 de agosto, Café com Notícias está no ar. Manhã de céu encoberto por nevoeiro, 16 graus a temperatura. 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Bom dia, Ernesto Júnior.
1: Bom dia, João. Bom dia a quem está acompanhando a gente por aqui na Rádio Videira, no Café com Notícias, nesta terça-feira. Terça-feira começou com cerração forte aqui na nossa região, né, João? Verdade. Um dos principais assuntos de hoje, a gente vai ter, inclusive, entrevista por aqui nos estúdios. Vamos falar sobre inteligência artificial nas eleições. Temos mudanças desde ontem.
0: Muito bem. Essas e outras informações que vão nortear a terça-feira, você vai acompanhar conosco em mais um Café com Notícias, que está apenas começando.
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0: Já que falamos desta manhã com bastante neblina, vamos saber com Leandro Puchalski qual é a previsão do tempo para esta terça-feira. Bom dia, Leandro.
3: Bom dia para todos os ouvintes. O tempo instável continua predominando, pessoal, durante o decorrer dessa terça-feira. Lá vamos nós para mais um dia com bastante variação de nuvens. Alguns momentos predominando mais, outros predominando menos, mas vamos assim ao longo dessa terça-feira. Importante dizer que grande parte do dia é assim, tá? Só com predomínio das nuvens. Porém, como as temperaturas ao longo do dia chegam até a subir um pouco, isso mostra uma atmosfera um pouco mais aquecida, uma atmosfera mais úmida. Então, formar nuvens carregadas associadas à chuva nessa terça-feira segue valendo. Essa possibilidade, ela existe. Mas trate isso com momentos apenas da terça, tá certo? De uma forma muito irregular, não chove em todas as cidades, muito pelo contrário, é bem pontual. Mas esse abafamento, aonde chove, atenção para trovoadas. Bom, pessoal, o que eu posso te dizer na sequência da semana? Vai seguir exatamente assim. Então a gente vai ter dias na quarta, na quinta, na sexta, sempre com predomínio da nebulosidade, intercala com bons momentos mais nublados do que qualquer outra condição do tempo, e em determinados momentos vem as pancadas de chuva. Sabe o que difere? É que aumenta ao longo da quarta, da quinta e da sexta, esses momentos de pancadas de chuva são mais propícios, tá? E não só isso, porque quando essa chuva ocorre, sempre muita atenção para trovoada, para descarga elétrica, muito pontualmente para algum granizo, sempre atenção na medida que a semana vai acontecendo. Grande abraço a todos, informações do tempo da Puchalski Meteorologia.
0: 8 horas e 3 minutos. E começou ontem a campanha nacional de multivacinação, que tem por objetivo atualizar a caderneta de vacinação de crianças e de adolescentes menores de 15 anos em todo o país. A mobilização segue até o dia 1º de setembro e terá o dia D nacional em 22 de agosto. Durante a campanha, profissionais de saúde vão avaliar a situação vacinal de cada criança e adolescente e aplicar as doses necessárias conforme a idade, incluindo vacinas que estejam atrasadas ou com o esquema incompleto. A ação contempla diversos imunizantes previstos no calendário nacional, como a poliomielite, sarampo, cachumba e rubéola, as hepatites A e B, meningites, febre amarela, HPV, influenza Covid-19 e outras doenças. A orientação é que os pais ou então os responsáveis pelas crianças levem as cadernetas de vacinação para conferir diretamente lá na unidade de saúde algumas vacinas que estejam em atraso. A oferta das vacinas varia conforme a faixa etária e a disponibilidade de cada município. 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
1: E a Prefeitura de Videira encaminhou à Câmara de Vereadores um projeto de lei complementar que propõe a criação de 574 novas vagas no quadro de cargos efetivos do município. A iniciativa está buscando, segundo nota, adequar a estrutura de servidores à demanda atual e também ao crescimento da população. De acordo com a Prefeitura, a proposta permitirá a substituição gradual de servidores contratados temporariamente por profissionais efetivos aprovados em concurso público. A medida

0: Segundo a administração, busca assegurar maior continuidade às políticas públicas e também preservar o conhecimento institucional dentro das secretarias municipal. O prefeito Wilmar Carelli aí explica que o número de vagas foi definido a partir das necessidades apresentadas pelas secretarias municipais e também de estudos técnicos realizados pela administração. A intenção é compatibilizar o quadro permanente de pessoal com a demanda atual e também com as necessidades projetadas para os próximos anos. Lá no portal RBV e também nas nossas redes sociais tem aí descrito quais são essas 574 vagas, como que elas estão distribuídas. E falando do Legislativo, hoje retorna o Legislativo aqui de Videira com aí a primeira sessão após o recesso parlamentar aí que ocorreu nesse meio do ano.
1: 8 horas e 6 minutos e o valor da cesta básica nesse mês de julho, numa comparação com o valor pago no mês de junho, teve uma redução de 6,8%. É o valor de R$ 774,50. Em junho, o valor para se adquirir os 13 produtos básicos, os itens básicos que fazem parte da cesta básica que atende uma pessoa durante um mês, era de R$ 824. A pesquisa foi realizada nos dias 13 e 27 de julho nos 8 principais estabelecimentos supermercadistas de Videira, pelo professor e pesquisador Luiz Carlos Bondix, acompanhando sempre a metodologia e os indicadores do DIEESE, que é o Departamento Intersindical de Estudos e Estatísticas Socioeconômicas. Apesar da queda registrada em julho, o preço da cesta básica permanece ainda acima do valor observado no mesmo período, né, do ano passado. Para ter uma ideia, entre os itens que foram pesquisados, as maiores quedas foram registradas no tomate longa-vida, 34% menor o preço. O mais barato, né, e na batata inglesa, que teve uma redução de cerca de 24%. O leite foi o produto que mais subiu nesta cesta básica. É importante sempre pesquisar preços, né, procurar aí as promoções, são sempre, toda semana aí tem muitas promoções, que é claro, ajuda. E o pessoal vai dizer, ah, mas como que é a cesta básica nesse mês de julho? Porque a gente sabe que vai ter pessoal que vai chegar aqui dizendo o seguinte, não, mas peraí, eu fui no mercado e gastei mais. Aí vem uma pesquisa dizendo que o valor da cesta básica foi menor em julho do que no mês de junho. Então, são dados estatísticos, são números pesquisados diretamente na rede supermercadista e os números não mentem, né? Claro, tem produtos que você vai lá, vai estar com preço maior, mas em compensação, outros têm o preço menor. Um exemplo é o tomate, quanto que baixou o preço do tomate. Ah, mas o leite subiu. É, o leite

0: mês de junho. Então, são dados estatísticos, são números pesquisados diretamente na rede supermercadista e os números não mentem, né? Claro, tem produtos que você vai lá, vai estar com preço maior, mas em compensação outros têm o preço menor. Um com exemplo, certeza, o tomate, não. Quanto que baixou o preço do tomate. Ah, mas o leite subiu. É, o leite teve uma subida, mas o tomate teve uma queda, a batata inglesa teve queda. Então, entre as subidas e as descidas, acabou que a cesta básica de julho teve, então. É claro, ali é livre a opinião de cada um, mas para ficar claro, né? Na verdade, essa subida e descida de preços acaba que lá no final você faz as contas, ou subiu o valor todo da cesta básica, ou ele teve um decréscimo, né? Então você não vai analisando, vai colocando o preço de cada produto, mas sim os 13 produtos que compõem a cesta básica. São 8 horas e 9 minutos, nós vamos a um breve intervalo, daqui a pouquinho vamos estar falando sobre o uso da inteligência artificial agora nas eleições. Teve normativas divulgadas ontem pelo Tribunal Superior Eleitoral, onde o presidente do TSE, o juiz Nunes Marques, né, acabou falando muito sobre a questão da urna eletrônica, que é um patrimônio, segundo ele, da democracia brasileira, e não se admite mais tanto questionamento, né, de que a urna não funciona, de que isso e aquilo e tal. Então a gente vai voltar logo depois do intervalo para falar mais sobre esse assunto. 8 horas e 9 minutos.
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0: 8h13, e o assunto agora é inteligência artificial. Estamos recebendo aqui em nossos estúdios para um bate-papo ao vivo o professor do curso de Direito e também advogado, doutor Arthur Toneto, que é especialista em inteligência artificial, na famosa IA. Bom dia, seja bem-vindo.
1: Bom dia, prazer estar aqui de volta, né? Falamos na semana passada sobre um assunto bastante semelhante. O final de semana foi de bastante novidades. Fico muito feliz de estar aqui no Café com Notícias com os dois amigos para nós conversarmos um pouco mais sobre inteligência artificial, especialmente sobre os aspectos dela nesse processo eleitoral que se avizinha, né? E aproveito para cumprimentar a comunidade aqui de Videira. É sempre uma satisfação muito grande falar com o nosso ouvinte.
0: E a gente sempre traz aí pessoas que têm conhecimento para poder sempre levar essas orientações, até porque a gente sabe que em períodos eleitorais tem aquela floração muitas vezes, cada um tem um lado para discutir, para apresentar proposta e tal, e a inteligência artificial a gente percebe que vai ser muito utilizada, já está sendo utilizada, mas agora começam as campanhas daqui a alguns dias e aí certamente vai ser muito utilizado. E o TSE também já elaborou algumas regras lá também para essa questão da inteligência artificial. Gostaria que o senhor elaborasse um pouquinho mais, falasse um pouquinho do que isso significa agora em um período eleitoral.
1: Claro, esse final de semana, na verdade começou já no início da semana passada, final de semana a gente teve um gosto aí, uma prévia, né, do que vão ser esses dois meses de período eleitoral. De um lado, publicação de vídeos com inteligência artificial, de outro lado, né, um pedido de votos ainda antes do período da campanha, e o TSE sendo muito pressionado, né, para dar uma resposta, né? E nesse sentido, né, já existia uma cartilha de orientações sobre o uso da inteligência artificial, tanto para a produção de conteúdos quanto para aquele que recebe este conteúdo, que havia sido elaborado pela Advocacia Geral da União, né, não pelo TSE, lá no primeiro semestre de 2026, e foi firmado ontem, né, um acordo de cooperação entre o TSE, que é o Tribunal Superior Eleitoral, e a AGU, que é a Advocacia Geral da União, para que sejam expedidas orientações à população, aos órgãos públicos, especialmente de fiscalização, às plataformas sociais, né, e que vão ser baseadas nessa cartilha, né? A grande discussão que se colocou na semana passada, após ter sido, né, dito pelo próprio ex-presidente Jair Bolsonaro que não havia sido ele quem havia autorizado aquela utilização do vídeo pelo seu filho, que é candidato à presidência eleitoral, foi sobre a natureza do vídeo, né? Nós chamamos esse vídeo produzido com inteligência artificial de deepfake, né, que é uma informação falsa de difícil visualização. Esse é o conceito. Mas esse deepfake que normalmente tem a intenção de ofender alguém, de propagar notícias falsas, esse é o que nós costumeiramente chamamos de um deepfake malicioso. É o que não seria o caso do vídeo do ex-presidente Bolsonaro, que passou a ser intitulado como um deepfake do bem, ou um deepfake positivo, quando se utiliza da voz, da imagem de uma pessoa, ainda que de forma não autorizada, e ainda que aquelas palavras ditas por ela não tenham sido no intuito de ofender alguém, né?
0: Quer dizer, um conteúdo não permitido.
1: É um conteúdo que não foi autorizado, certo, pela pessoa, né? Porque, olhando para o lado jurídico, né, da utilização, certo, do deepfake, normalmente quando utiliza da imagem, né, da voz de alguém de forma não autorizada, isso gera repercussões jurídicas de responsabilização civil e criminal, né, indenização moral, indenização pelo uso indevido da imagem, né, o estelionato, a injúria.
0: Quer dizer, ele sai, não fica somente no crime eleitoral, mas ele vai para um crime cível.
1: Seria essencialmente mais ou menos... é um crime, né, comum, e essencialmente gera indenizações cíveis, mas não há uma consequência jurídica propriamente eleitoral.
0: Certo.
1: E todas essas consequências, sejam cíveis ou criminais, elas dependem do sentimento da pessoa que teve a sua imagem vinculada a um deepfake, né, para que gere alguma consequência. Os deepfakes do bem, os deepfakes positivos, eles não teriam, muitas das vezes, né, a ofensa à pessoa. É dizer, o ex-presidente Jair Bolsonaro, a menos que tome alguma medida, né, não há

0: haverá nenhuma repercussão civil ou criminal em razão daquele vídeo que foi publicado. E foi isso justamente, né, que acendeu o debate e levou o TSE a dizer qual vai ser o tratamento jurídico que vai ser dado ao deepfake, seja ele um deepfake malicioso, seja ele um deepfake do bem, como foi o caso desse do ex-presidente Jair Bolsonaro, que nós estamos falando deste exemplo, é importante deixar
1: claro. Que foi o que ganhou mais destaque, né?
0: Que foi o que surgiu semana passada, mas o tratamento é necessário para os próximos 2 meses e meio, porque, né, como tu falaste, vai ser uma prática bastante comum.
2: Né? Certo. Como que a pessoa pode identificar? Qual é a forma mais prática de o eleitor identificar o que, que é um material produzido pela inteligência artificial e o que, que não é?
0: Então, essa cartilha da AGU, né, e que com base nela o TSE e a própria Advocacia da União vão lançar, né, uma série de orientações, ela tem como primeira finalidade justamente orientar o eleitor, né, sobre como tratar, né, informações, especialmente em redes sociais, né? Uma série de providências serão indicadas, serão orientadas em razão, né, deste acordo de cooperação. A primeira delas já é uma prática e que vai se acentuar agora, que é a necessidade de aquele que produz o material a partir do uso da inteligência artificial rotular o material como sendo um material produzido por inteligência artificial. E por parte das plataformas digitais, a promessa que se faz é que as plataformas elas venham a ser responsabilizadas e tenham o dever de informar, né, a origem deste conteúdo como sendo um conteúdo produzido ou apoiado por inteligência artificial. E aí, mais do que isso, a cartilha serve como uma grande recomendação sobre, né, verificação de fontes, sobre o compromisso de não, por parte do cidadão e das plataformas também, de não propagar, não compartilhar materiais de fontes suspeitas ou, né, de conteúdo não confiável, né, e disponibiliza também uma série de acessos a plataformas de fiscalização para que o cidadão, o eleitor, ele possa denunciar, né, conteúdos que sejam deepfakes, né, ou que sejam materiais falsos, para que esses materiais possam ser tirados de circulação.
2: Quero pedir um instantezinho só para a gente fazer um breve intervalo comercial, são 8 horas e 21 minutos. Nós voltamos já conversando aqui com o Dr. Arthur Toneto, que é especialista em inteligência artificial, professor do curso de Direito aqui da Unesc Videira e também é advogado. Nós voltamos em instantes, continuando com esse bate-papo sobre inteligência artificial, em um instante só.
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0: Muito bem, são 8 horas e 24 minutos. Nós estamos de volta com o Café com Notícias na manhã de terça-feira. 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Muito bem, nós vamos continuar aqui com o nosso bate-papo com o doutor Arthur Toneto, que é advogado, professor de Direito e especialista em Inteligência Artificial. Ernesto Júnior, a palavra é sua.
1: A gente conversou em outras oportunidades. Para quem está acompanhando, inclusive a gente ficou convite em outras 3 oportunidades. A gente já conversou no RBV Entrevista, né, Arthur, sobre a questão da Inteligência Artificial e principalmente nas últimas 2, sobre as eleições. E muito se falava nas outras vezes como o TSE, né, o Tribunal, vinha se organizando principalmente em relação à produção de conteúdo com inteligência artificial nas 72 horas que antecedem as eleições e nas 24 horas aí posteriores ao pleito no primeiro e segundo turno. E na semana passada, quando a gente conversou, a gente já tratou disso, de que esse recorte ali que o TSE estava utilizando, ele quase que se tornaria, pela tecnologia presente no dia a dia, ele quase se tornaria obsoleto. E isso se mostra agora com esse trabalho em conjunto do TSE com a AGU, que eles podem observar que eles estão tentando já se organizar, porque a presença da produção de conteúdo com o IA já está mais presente já desde agora, né? Desde antes da campanha em si começar, né?
2: Não, exato, né, Ernesto? Nós conversamos da outra vez que era até ingênuo pensar, né, que proibir a veiculação da inteligência artificial nas últimas 72 horas fosse gerar algum tipo de efeito relevante e positivo para as eleições, até mesmo porque o caminho, né, que flerta com essa restrição à liberdade de expressão é sempre muito perigoso, né? Especialmente falando em período eleitoral. Agora,

0: Muito o debate democrático, que é essencial para que o cidadão ele consiga escolher em quem votar a partir de ideias, né, e não a partir de informações falsas que chegam a ele.
1: O candidato, que tipo de responsabilidade ele tem em relação a um conteúdo produzido aí que leve a desinformação?
0: Essa é a grande discussão, né, desses próximos dois meses, porque em verdade, como nós falamos no primeiro bloco, a responsabilização que advém, né, do uso da imagem, da voz não autorizada da pessoa, advém de ilícitos que precisam que a vítima se sinta ofendida e promova, né, seja a ação penal, seja a denúncia, né, seja a ação civil indenizatória. Mas tem se debatido o passo além, né, porque o que se percebe é o condicionamento, muitas vezes, do voto, né, e a desinformação como causadora de uma fragilização democrática, e isso exige do Estado uma resposta mais efetiva, porque o que se percebe é que as deepfakes, a inteligência artificial, elas conduzem a uma possível manipulação de voto, né, e nos últimos dias especialmente tem se falado sobre um possível enquadramento desta conduta de propagação de deepfakes na lei de inelegibilidades, né? Porque se entendido que as deepfakes elas são utilizadas com o propósito manifesto de captar indevidamente votos a partir da propagação de informações falsas, não existe ainda legislação específica, mas existe uma discussão sobre a possibilidade do enquadramento para que o candidato tenha a sua candidatura cassada, né, e se torne inelegível por um período que pode chegar até 8 anos, né, a partir das últimas eleições que ele participou.
1: As plataformas ou mesmo a produtora desse conteúdo, além, é claro, do candidato, também podem ser responsabilizadas?
0: Com relação a quem cria o conteúdo, sim. Existem as repercussões cíveis e criminais também. A grande dificuldade é identificar quem criou o conteúdo.
2: Da onde saiu, né? Qual que é a origem?
0: A origem é sempre muito difícil de ser identificada, né? Mas o produtor do conteúdo, assim como as milícias digitais, que são essas, né, que se incumbem da função de propagar notícias falsas, podem ser responsabilizados tanto criminalmente quanto civilmente. Quando falamos em plataformas, né, até na semana passada nós discutimos sobre, né? Ainda é muito frágil a legislação brasileira no sentido de atribuição de responsabilidade às plataformas. Aí me parece que nós chegaríamos num campo de uma discussão que é muito relevante, que seria a atribuição de responsabilidade para todas as plataformas digitais de fazerem uma averiguação sobre a veracidade dos conteúdos que são, né, veiculados nas redes, especialmente redes sociais, que têm, né, uma liberdade e uma velocidade muito maior de propagação de informação. Mas até o momento, né, nós não temos, do ponto de vista do direito eleitoral e do direito civil também, uma responsabilização efetiva das plataformas digitais.
1: A gente percebe, né, que o assunto realmente ele é muito complexo, né? Tudo isso aí para você chegar a uma definição dizendo é isso ou é aquilo. Agora, acho que o ponto mais importante nisso tudo é que o eleitor também tenha consciência e saiba identificar isso, consiga entender que mensagem está sendo passada. Acho que ele vai ser um grande divisor de águas nesse sentido também, para ajudar, né? Porque a gente percebe que o WhatsApp tem muita informação falsa e as pessoas começam a compartilhar tudo aquilo como se fosse verdade. Então, sempre pesquisar a fonte, saber se realmente aquilo procede ou não. Acho que isso também é um ponto fundamental, né?
0: Exatamente, né? Na semana passada nós conversávamos justamente sobre isso. A notícia falsa, ela não é novidade, né? A novidade é que se tornou muito mais rápida a propagação de notícia falsa. Sempre foi importante averiguar a veracidade da informação da qual eu me alimento, e agora mais importante do que nunca. Tanto que a preocupação principal do TSE a partir dessa cartilha de orientações é justamente conscientizar o eleitor, né? Mas depende mais do eleitor do que de qualquer outro, né, que ele tenha compromisso com a notícia que ele lê e que ele acessa, né? Então, que nós procuremos fontes confiáveis, né, que quando a informação não nos parecer, né, precisa, que procuremos outras fontes para verificar, né, se a informação ela é verdadeira, e que nós tenhamos um compromisso, que é de todos nós, né, de não compartilhar, de não propagar, né, seja no WhatsApp, em outras redes sociais, sociais, do

0: documentos, informações, vídeos, imagens, que nós não tenhamos segurança de que é verdade, porque nós temos que nos colocar também numa condição de responsabilidade, né? O eleitor
1: e de fiscalizador, né?
0: E de fiscalizador, é importante também. Tem diversas plataformas, tanto no Ministério Público, quanto na AGU.
1: E denunciar, né? Perceber qualquer informação falsa, denuncia, né? Porque tem os canais para denunciar.
0: Exato, né? Tanto no site do Tribunal Superior Eleitoral, no Ministério Público também, né? É possível que a pessoa que tem acesso a uma informação notoriamente falsa, que ela denuncie a falsidade da informação e faça com que estes órgãos públicos eles possam combater, né, e retirar de circulação, ou pelo menos alertar a população sobre a falsidade da informação. Isso fortalece o ambiente democrático e é fundamental e é papel também do cidadão.
1: Muito bem, eu acho que é, Ernesto, para complementar mais alguma informação, já estamos
2: estourando. E assim, ó, deixa o convite, né, para acompanhar o RBV Entrevista da última semana, porque a gente amplia esse assunto lá dentro do RBV Entrevista, então deixa o convite para quem está nos acompanhando aqui para acessar o canal do YouTube da Rádio Videira, também do Spotify, o RBV Entrevista que a gente fez na semana passada com o Arthur, já está disponível por lá, a gente amplia esse assunto, porque é um assunto de extrema importância, vai fazer parte aí nos próximos 2 meses aqui do nosso dia a dia. Hoje, inclusive, falta 2 meses, né, para o primeiro turno das eleições, 4 de outubro, então oficialmente daqui a 2 meses os brasileiros vão às urnas, então deixa o convite aí para acompanhar uma forma mais íntegra lá no RBV Entrevista.
1: Doutor Arthur, obrigado pela presença aqui, esperamos que outras oportunidades também estejam aqui conosco, porque é sempre importante a gente levar esse tipo de orientações.
0: Eu é que agradeço, né, pelo convite e por poder participar, saibam que para mim é um motivo de alegria sempre estar aqui junto com vocês na RBV e, como eu sempre digo, né, eu estou sempre à disposição para quando me chamarem a gente vir conversar com a nossa comunidade. Obrigado.
1: Obrigado, doutor Arthur Toneto, advogado, professor de Direito, especialista em Inteligência Artificial. Foi esse o tema do nosso bate-papo. Café com Notícias fica por aqui.
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1: 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Uma ótima terça-feira para você.

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10: 8 horas e 40 minutos, vai começar aqui na Rádio Videira, o show da manhã. Bom dia para você, bom dia.
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10: É, tá começando aqui o show da manhã, gente. Terça-feira, 4 de agosto, 2026, menos 216, mais 149 dias, temperatura marcando 16 graus. Manhã de terça-feira, dia do padre. Tô com as notícias do Café com Notícias, tem o show começando. Abraçando você em todo o meio oeste catarinense, em todo o Brasil. Uma ótima terça-feira. 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Uma ótima manhã, hein? Até às 11 horas e 40 minutos, com otimismo, com alegria, com as informações, com a participação do ouvinte às 9 horas. Vamos lá começar o programa de hoje, 8h41. Gilberto e Gilmar, bom

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1: A hora certa, 8h48.
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1: Muito bem, a partir de agora com a participação do ouvinte, 9 horas e 10 minutos aqui no Show da Manhã, 9 e 10, vamos falar dos nossos patrocinadores, aqui no Show da Manhã. A partir de agora liberado o nosso WhatsApp para você participar através do 991094932. Vai pedindo sua música, deixa o nome dos aniversariantes para as homenagens daqui um pouquinho no nosso show na agenda. 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

Leandro, mano. Colheiro. Manda música aí hoje. O Chico Amado e Xodó. Tem alguém no seu lugar? Manda pra tua tibia bem, pra vocês darem uma excelente manhã de terça. Tchau, obrigado.

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3: Horas e 22 minutos, nota de falecimento. Funerária São Judas Tadeu e familiares de Ema Ernesta Carelli, residente em Rio das Antas, na linha 15 de novembro, comunicam com profundo pesar o seu falecimento, ocorrido no dia 3 de agosto, às 19h35, aos 93 anos de idade. Seu corpo está sendo velado no Memorial São Judas Tadeu. A despedida será hoje às 16 horas e logo após seguirá para o crematório São Judas Tadeu. Comunicamos com profundo pesar o falecimento de Ema Ernesta

0: Tacarelli, os familiares e amigos, as nossas sentidas condolências.
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0: e Marques Metal.
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0: O programa da música é a Vanice Pegoraro de Pinheiro Preto. Tá mandando música para o filho Bruno Pegoraro, de aniversário hoje, desejando tudo de bom para ele. Quem vai mandar também aí para o Bruno Pegoraro é quem tá mandando música da Ana Castela. É, que Deus o abençoe sempre, a tia Rosane de Lazeri de Pinheiro Preto. Então vamos programando já aí a Ana Castela para cantar daqui a pouquinho. A boiadeira que vai cantar a música boiadeira aqui, daqui a pouquinho. Agora nós vamos atualizando as informações aqui do nosso show da terça-feira, gente. Olha só, paciente é preso após discriminar médico e querer ser atendido por, abre aspas, brasileiro, branco e cristão, fecha aspas. Um paciente de 47 anos foi preso em flagrante por racismo e injúria racial após ofender um médico venezuelano e judeu aqui na vizinha cidade de Caçador. O homem também declarou que queria ser atendido por um brasileiro, branco e cristão, de acordo com a Polícia Militar. A Prefeitura de Caçador publicou uma nota de repúdio prestando solidariedade ao servidor alvo das ofensas. Os crimes ocorreram na noite de sábado, dia 1º, na unidade de pronto atendimento UPA de Caçador. A Polícia Militar foi chamada. No local, o médico relatou que durante o atendimento ao paciente, foi alvo de ofensas relacionadas à nacionalidade e religião. Disse que o homem demonstrou descontentamento em ser atendido por um estrangeiro e fez declarações discriminatórias dizendo que queria um brasileiro, branco e cristão. As ofensas foram presenciadas por uma aluna de medicina que acompanhava a consulta. Então tem uma testemunha, inclusive, né? O paciente, no entanto, negou ter feito declarações discriminatórias e disse que apenas questionou a religião do médico. Diante das versões, a PM encaminhou o homem e o profissional para a delegacia. No entanto, a corporação relatou que o paciente, durante o trajeto, fez ofensas relacionadas à religião do médico, o que reforçou os indícios de crime. O delegado Diogo Galvão, que fez o flagrante, informou que o paciente foi preso em flagrante por dois crimes. Injúria racial pelas ofensas em razão da religião do médico e racismo pelas ofensas relacionadas à nacionalidade do médico. Então a prefeitura acabou então colocando uma nota com relação ao assunto, mas deu cadeia porque é crime, né? Agora eu fico perguntando, gente. Quando você vai a um atendimento, seja ele atendimento médico, atendimento em um estabelecimento, numa farmácia, atendimento por parte de prestadores de serviço público, quando você precisa de SAMU, quando você precisa de corpo de bombeiros, o mínimo que você deve ter é um pouco de paciência, respeito e principalmente uma questão de seriedade, né, gente? Que o cara quer exigir o quê, né? Tá fragilizado, tá doente, tá precisando de atendimento, ainda quer questionar, né? Olha, na verdade, gente, existe a coisa de tomar lá da cá. Mas quando você vai no atendimento aí, vamos falar basicamente do atendimento à saúde, que é quando você está precisando, tá fragilizado, tá doente. Você tem que agir, no mínimo, com um pouco de paciência, com respeito, com educação, principalmente, né? Tem algumas pessoas que chegam gritando, né? Como se somente ela tivesse doente. Tem que, na verdade, enfrentar uma fila, porque geralmente, num setor público, nós temos fila. E pronto. Não é verdade? Você não concorda comigo, não? Pelo menos a gente tenta ser bem educado nesses locais e em todos eles, né? Porque eu imagino uma coisa, se alguém perguntar alguma coisa aqui na rádio, olha, faz favor de me passar o contato que você leu agora há pouquinho aqui, que eu quero entrar em contato com esse estabelecimento, porque eu vi que o preço é legal.

educada, tá? Se for educada, a gente passa. Agora, se o cara vier gritando, escrevendo, ah, que você é obrigado a passar porque aí é a rádio, porque é público. Gente, simplesmente as pessoas nem te dão atenção, né? Não estão nem aí com você. Então a chance de você conseguir um favor, ela é bem mais fácil se você usar a educação. Concorda, não? Se você vier atropelando todo mundo, gritando, sendo mal educado, é claro que você não vai conseguir, né? Imagine você fora do país, do seu país de origem, e você querer uma coisa lá. Imagine, as situações são bem complicadas, né? Se você já usando a educação, você ainda...

0: de origem e você queria uma coisa lá. Imagina, as situações são bem complicadas, né? Se você já usando a educação, você ainda é daqui um
1: pouco. Aí quando voltou, não parava de conversar.
0: Rapaziada, os caçadorenses às vezes vão dar, né? Ana Castela vai estar em Mineira 934, na Expo, né?

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0: procedimento mais rápido e confortável. 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

Muito bem, deixa eu atender mais participação do ouvinte. Quem tá aqui com a gente, deixa eu dar um bom dia aqui pra Bernadette. Ela que tá mandando música para a família, para todos da rádio, desejando uma ótima terça-feira para todo mundo. Vamos fazer um intervalinho comercial, já já voltamos. Vou atender também daqui um pouquinho quem tá com a gente, o Marcos e a turma aí que tá participando com a gente. 9h46 agora.

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4: Dentro de cada mente há ruídos que nem sempre se calam. Ansiedade, depressão, insônia são sinais de uma mente pedindo para ser compreendida. A psicoterapia é o espaço onde o invisível ganha voz, onde o caos se transforma em compreensão. Não se trata apenas de aliviar a dor, mas de reconstruir o equilíbrio com precisão e sensibilidade. 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
5: Opa, tudo certo? Bom dia! Algo de errado aqui no meu sistema, né? Algo de estranho, meu jovem, 9h51.
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5: Por aqui seguimos com o nosso show, atendendo o Marcos, tá aqui ó, participando com a gente, tá mandando música para a amiga Mari, o esposo dela, o Darcy, para os compadres e comadres, para todos da rádio, para os amigos e amigas. Vamos trazendo aqui um pouquinho, adeus Mariana.
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5: Vamos agora atualizando as informações já no programa. Deixa eu falar antes aqui, ó. 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
8: Me ajudem a encontrar essa morena. 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
5: César Menotti e Fabiano, 9h53.

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2: Bom dia, estamos chegando com informações no Videira Notícias. A Prefeitura de Videira encaminhou à Câmara de Vereadores um projeto de lei complementar que propõe a criação de 574 novas vagas no quadro de cargos efetivos do município. A iniciativa busca adequar a estrutura de servidores à demanda atual e ao crescimento da população, além de reduzir gradativamente a necessidade de contratações temporárias. Com população estimada pelo Instituto Brasileiro de Geografia e Estatística, o IBGE, em cerca de 60 mil habitantes, Videira tem registrado crescimento da população fixa e, consequentemente, aumento na demanda por serviços públicos. Segundo a administração municipal, a criação das novas vagas pretende garantir uma estrutura permanente de servidores para atender às necessidades da população. De acordo com a prefeitura, a proposta permitirá a substituição gradual de servidores contratados temporariamente por profissionais efetivos aprovados em concurso público. A medida, segundo a administração, busca assegurar maior continuidade às políticas públicas e preservar o conhecimento institucional dentro das secretarias municipais. As 574 vagas efetivas previstas no projeto estão distribuídas entre diferentes áreas da administração pública municipal. Entre os cargos com maior número de oportunidades estão auxiliar educacional, com 178 vagas, auxiliar de serviços gerais, com 154, agente administrativo, com 54 e técnico em enfermagem, com 41 vagas. O patrimônio de Jacques Wagner, do PT da Bahia, registrado na Justiça Eleitoral para a disputa das eleições de 2026, atingiu o valor total de R$ 24.522.355,65. Os dados constam na prestação de contas obrigatória dos candidatos enviada ao TSE, o Tribunal Superior Eleitoral. O valor de bens representa um aumento de aproximadamente 630%. Em relação aos R$ 3.355.996,73 declarados pelo parlamentar nas eleições de 2018, um acréscimo de R$ 21.166.388,92 no patrimônio do petista ao longo de 8 anos. Em 2022, o senador não apresentou declaração por não ter disputado cargos eletivos. A declaração patrimonial deste ano do senador engloba veículos antigos de luxo, imóveis e uma carteira de investimentos em renda fixa, ações e fundos. Em junho deste ano, Jacques Wagner deixou a liderança do PT no Senado após virar alvo de uma operação da Polícia Federal que apura suspeitas de favorecimento político ligado à instituição financeira. O chefe do Estado-Maior para a criação de acompanhamentos transitórios e moradias da Venezuela, Jorge Rodrigues, divulgou um novo balanço sobre os impactos do duplo terremoto registrado no país em 24 de junho. Segundo os dados oficiais, os tremores já deixaram 6.125 mortos. Além das vítimas fatais, 6.462 pessoas foram resgatadas e 60.992 seguem recebendo atendimento hospitalar. Na área habitacional, o governo informou que 43.679 imóveis foram vistoriados. Desse total, 41.624 apresentaram algum tipo de dano. Entre eles, 25.325 foram classificados como habitáveis, 9.866 tiveram uso

0: uso restrito e 6.433 foram considerados de alto risco. As autoridades também informaram que a retirada de escombros nas áreas afetadas já soma 346.755 toneladas, o que representa um avanço de 16,51% nos trabalhos de limpeza. Este foi o Videira Notícias, que volta daqui a pouco com outras informações.
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0: Daí tivemos aqui no Show da Manhã, 10h29, o Raça Negra, Deus Me Livre. Tivemos também aqui, pra matarmos saudades, o César e Paulinho, Quando o Amor é Pra Valer. Então, bom dia pra nossa amiga lá em Apiúna, como é que é o nome dela aqui?
1: Bom dia, povo de Videira.
0: Tudo bem?
1: É a Salete aqui de Apiúna. Eu peço uma música bem bonita pra minha amiga Neuza, que ela tá... de aniversário hoje, do bairro de Carli. Uma música bem bonita, uma música gaúcha, sim, bem bonita. Eu ofereço para ela hoje, com bastante saúde e muitos anos de vida para ela.
0: Ah, vamos encontrar uma bem bonita aí dos Monarcas para ela, viu?
1: Obrigada se for atendido.
0: Valeu, nossa ouvinte lá de Apiúna. Vamos mandar pra Neuza que faz aniversário hoje então, né? Ela tá completando mais um. Vamos escolher uma bem bonita aqui. Vamos que vamos! 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Já já vamos falar com a turma da Nilcom, lá com a Vanessa, que vai conversar com a gente daqui um pouquinho. 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
0: Meu Deus, daqui a pouquinho eu vou falar dessa notícia aqui, ó. Açougueiro é preso após atacar três colegas a facadas no Açaí, em Jundiaí, São Paulo. Meu Deus, é com aquelas facas que eles manuseiam no dia a dia. Parece uma navalha, uma gilete, né, cara? Que medo que dá disso aí, né?
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0: Meu Deus, eu vou trazer agora essa notícia, não? Deixa eu pegar agora aqui, ó. Deixa eu pegar agora essa notícia, vamos trazer ela com detalhes. Açougueiro foi preso em flagrante na tarde de ontem por suspeita de esfaquear três colegas no supermercado Açaí Atacadista. Ele fica na Avenida União dos Ferroviários, em Jundiaí, São Paulo. Em interrogatório, o suspeito disse que queria matar os três colegas por acreditar que era perseguido por eles. Meu Deus. Só isso aqui, ó. Policiais militares foram acionados e verificaram no supermercado que três pessoas foram atacadas pelo homem de 48 anos. O suspeito foi encontrado ainda de posse da faca que teria utilizada no crime contra os três açougueiros. O caso foi divulgado pelo site Jornal da Região e confirmado pelo site UOL. Segundo o boletim de ocorrência, o homem confessou que pretendia matar os três colegas e se suicidar na sequência. As vítimas de 25, 28 e 37 anos foram socorridas e levadas para atendimento médico. O estado de saúde delas não foi divulgado. Testemunha disse à polícia que o suspeito, momentos antes do ataque, estava afiando uma faca e afirmando que, abre aspas, mais tarde aconteceria uma tragédia, fecha aspas. Segundo ela, testemunha, o açougueiro apresentava comportamento agressivo e instável no ambiente de trabalho. O superior hierárquico teria sido informado da situação, mas, minutos depois, o suspeito iniciou as agressões. Ele foi contido por colegas e seguranças até a chegada da Polícia Militar. Uma das vítimas disse aos policiais que estava trabalhando no açougue quando foi surpreendido pelo colega. Ele conseguiu se defender, mas sofreu uma lesão superficial. Após buscar ajuda, o ferido descobriu que outra vítima havia sido esfaqueada e ajudou a conter o suspeito. O homem afirmou que nunca teve desavenças com o investigado. Opa! E que as ameaças que foram proferidas por ele, pelo colega, já foram comunicadas à administração do supermercado. Segundo a vítima, declarou à polícia que o suspeito afirmava frequentemente

0: aos colegas que já havia cometido um homicídio e que voltaria a matar pessoas. Ele afirmou às autoridades que o suspeito teria sido chamado ontem ao setor de recursos humanos em razão do seu comportamento e que, quando retornou ao açougue, pegou uma faca e começou a atacá-lo, desferindo golpe em direção ao seu pescoço. A vítima relatou que conseguiu desviar das facadas, porém sofreu lesões na mão e no queixo. Em depoimento, segundo a polícia, o suspeito disse que afiou a faca para matar os três colegas por acreditar que era perseguido por eles. Meu Deus do céu, né, gente? A Polícia Civil indiciou o homem por tripla tentativa de homicídio qualificado. As qualificadoras adicionadas pelo delegado foram motivo torpe e uso de recurso que dificultou a defesa da vítima. A corporação pediu a prisão preventiva por tempo indeterminado do suspeito ao judiciário. A solicitação ainda será analisada. Em nota, o Açaí Atacadista disse que o funcionário agrediu outros dois com uma faca. Segundo a empresa, os feridos foram encaminhados para atendimento médico e passam bem. Ah, rapaz, que coisa, né? 10 horas e 35 minutos. O problema é trazendo um pouquinho aqui pra brincadeira, até pra tirar a atenção da notícia, né? Se é que cabe uma brincadeira aí, né, gente? Olha o setor do supermercado que deu o rolo, né? Onde o pessoal manuseia as ferramentas desse trabalho ali, é basicamente faca super afiada, né? Podia ter matado os três mesmo ali em questão de minutos. Que coisa, hein? Não seria uma brincadeira, uma observação. Meu coração vira praça quando ela passa lá em casa. Meu Deus do céu. Muito bem, vamos conversar agora com a Vanessa, ela tá direto com a gente. 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
0: Valeu, tá em direto da Newcom, a Vanessa conversou com a gente, intervalo e a previsão do tempo vem aí.
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0: 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Leandro Puchalski chega aí com as previsões para hoje.
3: Bom dia para todos os ouvintes. O tempo instável continua predominando, pessoal, durante o decorrer dessa terça-feira. Lá vamos nós para mais um dia com bastante variação de nuvens. Alguns momentos predominando mais, outros predominando menos, mas vamos assim ao longo dessa terça-feira.

0: sexta-feira. Importante dizer que grande parte do dia é assim, tá? Só com predomínio das nuvens. Porém, como as temperaturas ao longo do dia chegam até a subir um pouco, isso mostra uma atmosfera um pouco mais aquecida, uma atmosfera mais úmida. Então, formar nuvens carregadas associadas à chuva nessa terça-feira segue valendo. Essa possibilidade, ela existe. Mas trate isso com momentos apenas da terça, tá certo? De uma forma muito irregular, não chove em todas as cidades, muito pelo contrário, é bem pontual. Mas esse abafamento, aonde chove, atenção para trovoadas. Bom, pessoal, o que eu posso te dizer na sequência da semana? Vai seguir exatamente assim. Então a gente vai ter dias na quarta, na quinta, na sexta, sempre com predomínio da nebulosidade, intercala com bons momentos mais nublados do que qualquer outra condição do tempo, e em determinados momentos vem as pancadas de chuva. Sabe o que difere? É que aumenta ao longo da quarta, da quinta e da sexta. Esses momentos de pancadas de chuva são mais propícios, tá? E não só isso, porque quando essa chuva ocorre, sempre muita atenção para trovoada, para descarga elétrica, muito pontualmente para algum granizo, sempre atenção na medida que a semana vai acontecendo. Grande abraço a todos, informações do tempo da Puchalski Meteorologia.
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5: 6h45 agora, né, gente?
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5: Vou atender nosso ouvinte lá de Apiúna, Salete, que mandou pra Neuza, que faz aniversário. Tá aí uma música gaúcha. Escolhemos os Monarcas, Aprontas do Destino.

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1: É, dá no show da manhã, 10h57 agora, viu, gente? Vamos que vamos aqui com o nosso programa desta terça-feira, dia do padre hoje, né? Vou mandar um forte abraço aí para todos os padres.

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Muito bem, tava falando de padre agora. E eu lembro com carinho, né? Você sabe que na história aí de catequese, o primeira comunhão, crisma. Agora inverteu, parece, eu não sei o certo, me parece que um é feito antes que o outro e tal, mas não vou comentar com detalhes porque desconheço a informação, mas a princípio parece que sim, né? Mas o... eu lembro com carinho do padre José, né, gente? Até inclusive você que está ouvindo o programa quer acrescentar alguma coisa no nosso WhatsApp a respeito, fique à vontade aí no nosso 991094932. Lembro com carinho porque é o seguinte, né? Eu acho que a primeira comunhão, a crisma, foi ele, né? Padre José, que fez inclusive um trabalho muito lindo aqui em Videira. Eu tenho saudade, sabe do quê? Até da Kombi que ele usava, dos padres salvatorianos. Era uma Kombi cabina dupla, né? Cabine dupla, vamos falar certinho aí para não dar problema. Cabine dupla. Que circulava pela cidade até no avançado da idade do padre José ele andava. Porque ele saía, eu não sei exatamente em que dias da semana ele saía para visitar os hospitais e dar bênção para os enfermos, né, cara? Não tem coisa mais linda que isso aí, né, gente? Lembro com carinho também do nosso amigão, tomara que alguém repasse para ele. Padre Lauro, né, gente? Padre Lauro, tá ali, com a idade bem avançada, né, Padre Lauro? Ih, meu Deus do céu! É incrível, né, gente? Padre Lauro, eu me lembro, sabe do que do Padre Lauro, gente? Quando comecei a trabalhar na rádio. O padre saía ali, aqui do seminário, e ia lá na rádio para fazer o boletim paroquial. Você acredita nisso? É verdade. Para fazer o boletim paroquial e acho que a oração da Ave Maria. Eu fazia um e gravava outro, não lembro certo, foi muito tempo, né? Mas eu fazia com todo o carinho do mundo, pode ter certeza, entre nós colegas, eu imitava, tentava imitar o Padre Lauro. Porque a voz dele se tornou marcante por um período muito grande, quase que como um locutor de rádio, né, Padre Lauro? E o pessoal esperava aquele momento para ficar ouvindo. Agora as coisas mudaram um pouquinho, né, gente? E a tecnologia veio, as mudanças aconteceram e tal, e aí tem mais facilidade, você pode fazer a oração da Ave Maria estando até fora do Brasil, né? Você pode... como se fosse ao vivo, né, gente? Você pode fazer com um sistema aí avançado, através de home studio e tal, né? Mas é com carinho que eu lembro de todos esses detalhes aí, viu? Então quero mandar, de certa forma, citando esses dois aí padres que na verdade ficaram por muito tempo, estão por muito tempo com a gente, no caso o Padre Lauro e o Padre José, né? Eu guardo com carinho, às vezes eu vejo lá em casa a lembrança de primeira comunhão da Crisma, assinado pelo padre José, né? É José Willey, acho que é Willey, né? Mas tá aí então, e de certa forma cumprimentamos todos aí o nosso amigão Jair, né? O Padre Jair, os padres que passaram por aqui, a turma toda aí, nosso grande abraço. Parabéns aí pelo dia do padre hoje, né? Na verdade, olhando aqui na nossa agenda de hoje, seria o dia do sacerdote. É, gente, grande abraço pra essa turma aí, parabéns pelo dia. Vou atender a Edna, tá aqui, tá pedindo Fica Amor. Vou trazer pra você com os federais, viu, Edna? Ela tá mandando para o esposo, para a filha, para as amigas e clientes. Tá bom. E quando vejo teus olhos, deixa eu atender também aqui, ó, quem que tá

0: tem áudio nessa aqui.
1: Bom dia, quero ouvir uma música, qualquer música vocês tocarem ali, ofereça pra minha irmã Maria Bonato, que está de aniversário hoje.
0: Vou colocar o nome dela aqui.
1: Oferece a irmã dela, Elenir Gasparin.
0: Valeu, Elenir. Osni conhece toda a história também, né? A Kombi era diesel, pode ter certeza. Tinha radiador na frente, né?
2: Explosão do Brasil.
0: A Kombi, cabina dupla, era...

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1: A hora certa é 11:11.
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9: Muito bem, já de volta aqui o nosso show da manhã, né? É, rapaz, tem mais um episódio aqui pra contar do Padre José, né? Coisa boa, né? História, né, cara? Agora aqui tem bagagem, né? Do bem, com certeza, o Padre José, né, cara? O som, então, aqui, ó, de Nossa Senhora do Brasil, que é a música do Padre Marcelo com o Bruno Marrone. O colega relatando uma história aqui, ó. Um pedindo carona lá pra frente do Rio das Pedras. Aí o Padre José passou de Kombi e andou uns 40 metros, voltou com a Kombi e deu carona pra 5 guri, né? Aí eles sentaram dentro da Kombi, seguinte, e nada de pôr o cinto, né? Aí o Padre José falou pra eles assim: mas não ensinaram pra vocês que tem que colocar o cinto de segurança? Senão eu não saio fora da Kombi, né? Aí ele disse: olha, e outra coisa, domingo na primeira fila lá da Igreja Matriz na missa, hein? Quero ver vocês. Verdade, não vou falar o nome aqui, um dos colegas nossos aqui. É coisa danada, né? Coisa boa de relembrar, né?
10: Nossa Senhora.
9: Muito bem, deixa eu atender aqui a nossa ouvinte. Como é que é o nome? Ah, Elide. Bom dia, Elide.
11: Bom dia, Vimar.
9: Oi, Elide.
11: Sou a Elide aqui do São Elide, Miguel.
9: Não Elide. Elide.
11: Também passei a primeira com o Padre José. Hoje quero homenagear o Padre Jair, que é o nosso padre aqui da nossa
9: comunidade. Ah, verdade, o Padre Jair é daí, né, de São Miguel.
11: É daqui, mas não está mais aqui, está em São Paulo.
9: Ah, lá no São Paulo.
11: Oferecer, né, para todos os padres uma música aí do Amado Batista, para toda a minha família.
9: Valeu, Elide! Verdade, Padre Jair, Padre Jair. Não, podemos esquecer do empenho do Padre Jair quando da restauração da Igreja Matriz e Reforma, né, gente?
12: Oi, Padre Marcelo Rossi.
9: Sei do empenho grande do Padre Jair. Grande abraço, Padre Jair.
12: Um abraço junto com o senhor. Um abraço do Bruno
13: e o outro do Marrone, do senhor e para
9: José Luiz Granito, diga aí, José. Ah, ele não mandou áudio, tá aqui, ó. Falou do Padre José que fazia as visitas aos pacientes dos hospitais de Videira. Hoje continuamos, a gente sabe, né?

temos a pastoral hospitalar. Hoje mudou, né? Tem a pastoral e tal. E o Zeca tá dizendo aqui que faz parte com muito orgulho. Visitamos os pacientes todas as segundas e quintas-feiras.

E do padre Lauro, o amigo coloca aqui o seguinte, olha, teve um episódio aí, viu, Mar Santos, que eu acabei perdendo as alianças do casamento lá no mar, fui na praia, lá acabei perdendo, deu uma emagrecida e foi embora. Aí comprando novamente um conjunto de alianças, e fomos ali no seminário e pedimos pro padre fazer uma bênção, né? Você acredita que ele saiu lá na rua, colocou a estola, né, que se chama, e deu uma bênção que você precisava ver. Legal, né, gente? Citamos esses acontecimentos como forma de homenageá-los aqui nesse dia do padre. 11h20.

0: Essa música ela fala mais pura verdade, né? Só pai e mãe sabe o que é. Uma salva de palmas a todos os papais e mamães presentes. Parabéns, meu irmão. Primeira vez, fomos juntos e agora junto de novo vamos ser pai mais uma vez. Então muito obrigado, viu, BH?
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0: nota de falecimento. 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
1: Amanhã, a partir das 9 horas, tem a participação do ouvinte. A última de hoje, quem tá aqui é a Marisete Cividini, que tá mandando para todos os padres. Ela pediu o shot do caminhoneiro. Tá pedindo para mandar aí para todos os padres, para as amigas também de Iomerê, de Videira, de Salto Veloso, Arroio 30, São Marcos, Tangará, e também para todas as amigas de toda a região. Vamos trazer daqui um pouquinho. O nosso show segue aqui, a participação volta amanhã, portanto, programa que tem um oferecimento da Mega Móveis. 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Vou mandando um alô especial aqui para a turma da Joaçaba Pneus, nosso amigão Rodrigo. A turma lá, Fran, né? Todo o pessoal que nos acompanha todos os dias. Vou preparar a agenda do aniversariante para homenagearmos os aniversariantes.

0: Aí tivemos então os filhos do Rio Grande, aqui na reta final do programa. 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Então vamos lá com a agenda do aniversariante chegando aí.
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0: Vamos homenageando hoje, nesse dia do padre, todos os sacerdotes de toda a região. Aqui de Videira, nosso grande abraço a todos, parabéns pelo dia. Quem tá mandando música é a Salete pra Neuza, que faz aniversário. A Salete é nossa ouvinte lá de Apiúna. Quem tá mandando música é a Elinir Gasparim, tá mandando pra Maria Bonato. Hoje completa mais um ano de vida, parabéns também.

0: Parabéns a todo mundo, felicidades!
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8: Gente, obrigado pelo carinho. Abração pra você. Uma excelente terça-feira. A gente volta amanhã a partir de 8 horas e 30 minutos. Com mais um show da manhã aqui na Rádio Videira. Vou deixando as últimas de hoje. Tem o Leonardo e na sequência Rick Renner. Grande

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1: Expo Videira abre pré-venda de camarotes para os shows. Homem é detido após ofensas racistas contra médico em unidade de saúde de Caçadora. Apostador de Videira leva prêmio de R$217 mil na Lotomania com aposta de apenas R$3. Mutirão em Nibiã oferece castração gratuita e promove bem-estar animal. Câmara de Videira retoma atividades com pauta sobre BR-470, UNOESC e patrimônios culturais. Gestão salvatoriana completa 5 anos à frente do Hospital Santa Maria. Agosto Dourado reforça a importância do aleitamento materno para a saúde dos bebês. Tangará recebe 6ª etapa da Copa Meio Oeste de Endurofim, com cerca de 250 pilotos. Isso e muito mais você acompanha no RBV Notícias, pelo rádio e nas redes sociais a partir do meio-dia desta terça-feira.
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2: Olá, bom dia. Terça-feira, 4 de agosto de 2026. Eu sou Ernesto Júnior e trago a partir de agora os destaques da sessão da noite de hoje na Câmara de Vereadores de Videira. A Câmara de Vereadores tem na ordem do dia matérias que tratam de infraestrutura, educação, esporte e também cultura. Entre os destaques estão uma moção de apelo pela duplicação e recuperação da BR-470, uma homenagem à UNOESC e 2 projetos que buscam reconhecer práticas esportivas e tradicionais como patrimônios do município. Uma das matérias em discussão é a moção de apelo número 19 de 2026, apresentada por um grupo de vereadores que solicita ao Ministério dos Transportes a liberação de recursos para a duplicação e também para a recuperação emergencial dos trechos considerados críticos da BR-470 no estado. A moção é direcionada ao ministro dos Transportes, Jorge André Palermo. O documento destaca a necessidade de investimentos na rodovia, considerada uma das principais ligações para o transporte de carga e passageiros em Santa Catarina. A proposta será submetida à discussão e votação em turno único. Também está na pauta a moção de aplauso e reconhecimento número 20 de 2026, destinada à Universidade do Oeste de Santa Catarina, UNOESC Campus Videira. A homenagem reconhece a contribuição da universidade para o desenvolvimento educacional, científico, econômico e social de Videira e também de toda a região do meio oeste de Santa Catarina. A moção também destaca a parceria da instituição com o município durante as obras de ampliação e modernização da Escola Municipal de Educação Básica Valdemar Klinubing. Desde 2023, durante o período de execução da obra, a UNOESC disponibilizou sua estrutura física para receber os estudantes da Escola Municipal. A iniciativa é reconhecida pelos vereadores como uma demonstração de compromisso comunitário e de contribuição para a continuidade das atividades educacionais durante o período de obras. A moção de aplauso e reconhecimento será discutida e votada em turno único. Na pauta de projetos de lei, estará em discussão e votação o projeto de lei ordinária número 83, de autoria do vereador Leandro Moraes. A proposta reconhece o motociclismo off-road, incluindo as modalidades de motocross, velocross e enduro, como patrimônio esportivo, cultural e social do município de Videira. O projeto busca reconhecer oficialmente essas modalidades e sua importância para a prática esportiva, para a cultura e para a convivência social do município. Outro

0: projeto que estará em discussão e votação é o projeto de lei ordinária número 84, também de autoria do vereador Leandro Moraes. A proposta reconhece o tiro de laço como prática esportiva, cultural e tradicional e também como patrimônio cultural e material de Videira. A iniciativa pretende valorizar uma manifestação ligada às tradições e à cultura, reconhecendo sua importância dentro do patrimônio cultural do município. As quatro matérias previstas na pauta seguem para análise dos vereadores conforme os respectivos regimes de discussão e também de votação. Assim sendo, retornamos nesta quarta-feira com os destaques da sessão realizada na noite de hoje. Até lá.
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2: Olá, boa tarde. Hoje é terça-feira, dia 4 de agosto. Tempo, o sol aparecendo entre nuvens com a temperatura em 21 graus. O RBV Notícias está no ar pela Rádio Videira, pela Rádio Tangará e Rádio Vitória e através do YouTube e do Facebook. 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Vamos aos destaques de hoje. Expo Videira abre pré-venda de camarotes para os shows. Homem é detido após ofensas racistas contra médico em unidade de saúde de Caçador. Apostador de Videira leva prêmio de R$217 mil na Lotomania com aposta de apenas R$ 3. Mutirão em Ibiã oferece castração gratuita e promove o bem-estar animal. Câmara de Videira retoma atividades com pautas sobre BR-470, UNOESC e Patrimônios Culturais. Gestão salvatoriana completa 5 anos à frente do Hospital Santa Maria. Agosto Dourado reforça a importância do aleitamento materno para a saúde dos bebês. Itangará recebe 6ª etapa da Copa Meio Oeste de Endurofim, com cerca de 250 pilotos.
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2: 12h02, a organização da Expo Videira abriu a pré-venda dos camarotes para os shows do evento. A entrada para acompanhar as atrações na pista continuará gratuita, mas quem deseja um espaço reservado para reunir a família e amigos já pode garantir uma das opções disponíveis. Estão sendo oferecidos camarotes front VIP com capacidade para 10 pessoas, camarote lateral para 12 pessoas e a opção backstage coletivo. As informações e reservas podem ser feitas pelo WhatsApp 1598-142-5346. E a Câmara de Vereadores de Videira retoma nesta terça-feira à noite as atividades legislativas após o recesso de meio de ano. A primeira sessão do segundo semestre terá uma pauta com temas ligados à infraestrutura, educação, esporte e cultura, incluindo moção de apelo pela duplicação e recuperação emergencial de alguns pontos críticos da BR-470, além de uma homenagem ao UNOESC Campus Videira e 2 projetos que propõem o reconhecimento do motociclista off-road e do tiro de laço como patrimônios municipais. A sessão inicia às 18h45 e terá transmissão ao vivo pelos canais oficiais do Legislativo nas redes sociais. E em nível nacional, a Câmara dos Deputados pode votar projeto que obriga o SUS a aceitar exames feitos em clínicas privadas. Essa proposta está em regime de urgência para a votação em plenário e com certeza será de grande importância para quem está com problema de saúde e está na fila de espera há bastante tempo.
3: Na volta dos trabalhos legislativos, o plenário da Câmara dos Deputados pode analisar o projeto de lei do deputado mineiro Nicolas Ferreira, do PL, que obriga o Sistema Único de Saúde a aceitar exames realizados em clínicas privadas. A proposta recebeu regime de urgência pouco antes do início do recesso parlamentar. O objetivo principal é agilizar

0: diagnósticos e evitar a repetição desnecessária de procedimentos na rede pública. O Ministério da Saúde, no entanto, terá que definir prazos de validade, requisitos técnicos e padrões de qualidade exigidos para os exames da rede privada. O projeto estabelece que a apresentação de laudos particulares não altera a ordem cronológica dos pacientes nas listas de espera para cirurgias e outros procedimentos. Nicolas Ferreira justificou a necessidade de aprovação da proposta.
1: Faz com que os exames privados também possam ser utilizados nas consultas, desde que, obviamente, passem por um critério de qualidade. Quero dizer bem claro que isso é um projeto técnico, um projeto que vem de uma demanda de pessoas reais que precisam de agilidade, tempo e recurso, que serão ali realmente beneficiados, porque ele pode fazer o exame privado e já chegar com o SUS com esse exame para poder ajudar no atendimento. Então, realmente, a união tanto do SUS quanto da rede privada para poder melhorar a saúde no nosso país.
0: Partidos ligados ao governo argumentam que o SUS não impede o recebimento de exames realizados na rede privada, mas lembram que a proposta virando lei poderá beneficiar pessoas com melhores condições financeiras. Com o regime de urgência, o projeto pode ser votado diretamente no plenário da Câmara sem passar pela análise das comissões permanentes da Casa. Tanto a Câmara quanto o Senado terão apenas 2 semanas de votações antes das eleições de outubro, configurando o chamado recesso branco. As votações acontecerão na 2ª semana de agosto e na 1ª semana de setembro. De Brasília, da Rede de Notícias Acaerte, repórter Rita Sardi.
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3: 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O mutirão gratuito de castração busca promover o bem-estar animal e reduzir o abandono e ainda contribuir para o controle populacional no município de Ibiã. Quem nos traz mais informações é o repórter Jean Salve, diretamente da Rádio Tangará.
4: A Prefeitura de Ibiã está com inscrições abertas para um mutirão de castração gratuita de cães e gatos, realizado por meio do programa PET Levado a Sério. A iniciativa busca promover o bem-estar animal, contribuir para o controle populacional de cães e gatos e também auxiliar nas ações de saúde pública do município. As inscrições estão abertas para toda a população de Ibiã. No entanto, terão prioridade famílias de baixa renda, pessoas inscritas em programas sociais e moradores que estejam em situação de vulnerabilidade social. Para realizar a inscrição é necessário apresentar documento pessoal, como RG ou CPF, comprovante de residência no município de Ibiã. O cadastro deve ser feito presencialmente no CRAS. O mutirão de castração está programado para o dia 19 de agosto, no período da manhã. Ao todo estão disponíveis 190 vagas, distribuídas entre diferentes categorias de animais. Para cadelas de até 15 quilos serão disponibilizados 50 vagas. Outras 50 vagas serão destinadas às cadelas com peso acima de 15 quilos. Para cães machos são 30 vagas, para animais de até 15 quilos. E outras 30 vagas para aqueles com peso superior a 15 quilos. Já para os gatos serão disponibilizados 40 vagas para machos e outras 40 vagas para fêmeas. A Prefeitura reforça a importância de que os interessados procurem o CRAS para realizar o cadastro e garantir a participação no mutirão, considerando que o número de vagas é limitado e que haverá critérios de prioridade. A castração é considerada uma importante medida de responsabilidade e cuidado com os animais. Além de auxiliar na prevenção de algumas doenças, o procedimento contribui para evitar crias indesejadas, reduzir o abandono e, consequentemente, melhorar a qualidade de vida dos cães e gatos. Quem precisar de mais informações sobre o mutirão pode entrar em contato pelo WhatsApp 499-2001-5120. As inscrições já estão abertas no CRAS. Se você tem um cão ou gato e deseja participar,

0: participar, procure o serviço. Apresente a documentação necessária e faça o cadastro. Castrar é um ato de responsabilidade, cuidado e amor pelos animais. Da redação para o RBV Notícias, Jean Salve.
1: Seis apostas de Santa Catarina acertaram 14 dezenas no concurso 3.752 da Loto Fácil, sorteado na noite de ontem. Entre elas está uma aposta registrada em Fraiburgo. Cada ganhador receberá o prêmio de R$ 2.619. Já em Videira, um apostador ganhou na última semana o prêmio de cerca de R$ 217 mil na Loto Mania. A aposta simples de apenas R$ 3 foi feita em uma das lotéricas Brasil, como afirma o sócio proprietário da agência Eustáquio Marques Neto. Ele lembra também que hoje tem sorteio da Mega Sena, com prêmio estimado em mais de R$ 135 milhões.
2: É realmente em uma de nossas lotéricas, aí saiu um prêmio grande da Loto Mania. O prêmio foi de quase R$ 217 mil. Então a pessoa apostou R$ 3 e ganhou R$ 217 mil.
3: Essa é uma modalidade já bastante procurada aqui, né, nessa questão aí?
2: Não, é um jogo que, da grade que existe, né, é um joguinho que são 100 dezenas, a pessoa aposta 50, né, daí tem que acertar no máximo 20, que seria o prêmio maior. Essa pessoa acertou 19 dezenas.
3: Então, estava na hora dela, né? A sorte veio.
2: Estava na hora dela e esperamos que a terça-feira também a sorte venha para cá, que a Mega Sena está com um espetacular prêmio de R$ 135 milhões.
3: Estáquio, então, à disposição aí jogos simples da Mega Sena para esse sorteio. Tem um bolão também?
2: Sim, temos vários bolões, né? Temos balões de 6 dezenas, 7 dezenas, 8 dezenas e temos um grande, um bolo grande, que é com 4 jogos de 10 dezenas, com 68 cotas de R$ 100, tá? A possibilidade matemática é muito grande. Inclusive, na semana passada, no bolo que nós fizemos, acertamos 3 dezenas. Por mais um, nós já pegaríamos a quadra.
3: Então, quem está nos ouvindo, quiser aproveitar, fazer o jogo o quanto antes, também é melhor, né?
2: Sim, não deve deixar que início de mês, assim, pode ser que os terminais fiquem congestionados, né? Então, é interessante fazer as apostas urgente, né? A Mega Sena aí, são 135 milhões, é o maior prêmio, assim, desse ano. Não esqueçam, apostem que um dia a sorte vem.
1: Aí, parabéns ao sortudo videirense que levou aí R$ 217 mil em uma aposta feita em uma das agências lotéricas Brasil aqui de Videira. O comércio de Videira está otimista para o Dia dos Pais, celebrado no próximo domingo. A expectativa é de crescimento nas vendas em relação aos anos anteriores, acompanhando pesquisa da Fecomércio e da FCDL. O ticket médio deve superar os R$ 200 e os presentes mais procurados são roupas, calçados, perfumes e eletrônicos. Os lojistas reforçam os estoques e o comércio funcionará em horário especial neste próximo sábado, com atendimento até às 16h. A orientação é para que os consumidores pesquisem os preços e valorizem o comércio local.
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1: Vamos saber as condições do tempo e da temperatura para esta terça-feira. Está conosco o Leandro Puchalski. Boa tarde, Leandro.
5: Boa tarde a todos os nossos ouvintes. A tarde desta terça-feira segue com um tempo instável predominando pela parte aqui do meio oeste, pessoal. Seguimos com uma grande quantidade de nuvens, mas ainda durante boa parte da tarde para a noite, muito mais nuvens do que propriamente chuva. Mas a partir do momento que a gente tem essas nuvens aparecendo aqui na região, sim, não dá para descartar que a chuva ocorra. Mas por que ela tem chance menor? Porque boa parte da instabilidade está atuando entre o Paraguai, Argentina e Rio Grande do Sul. Entenderam? Então, para nós aqui é bem pontual. Bom, mas à medida que a semana vai acontecendo, nós vamos ter períodos de tempo seco, quarta, quinta, né? Só que começa a aparecer mais essas nuvens carregadas e aí vai aumentando a possibilidade dessa chuva intercalar com os períodos de melhoria. Entenderam? Quarta e quinta-feira. E aí não é só isso, porque quando essa chuva acontecer, ela vem com alguma trovoada, vem com alguma descarga elétrica, algum temporal isolado. Quanto mais na quinta nós estivermos, maior atenção, inclusive, para essa questão de temporais, inclusive associado aí a rajadas de vento. Atenção à metade da semana. Abraço para todos, informações do tempo, da Puchalski Meteorologia.
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1: Meio de 14, homem é...

0: Detido após ofensas racistas contra médico em unidade de saúde de Caçador. Gestão salvatoriana completa 5 anos à frente do Hospital Santa Maria. Após o intervalo, essas e outras informações.
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0: 12 horas e 17 minutos, o Comitê de Política Monetária do Banco Central iniciou nesta quarta-feira a reunião que vai definir a nova taxa Selic. A decisão será anunciada amanhã após análise sobre o cenário econômico nacional e internacional. O mercado financeiro reduziu a expectativa para a Selic em 2026, passando de 14% para 13,75%, segundo o Boletim Focus. Esta foi a primeira revisão para baixo nas projeções desde o mês de março. Um fato ocorrido no vizinho município de Caçador no último fim de semana chamou a atenção e ganhou repercussão nas redes sociais após ser divulgado pela Rádio Caçanjurê ontem. Um homem foi detido em flagrante e conduzido à delegacia de polícia após proferir ofensas racistas e discriminatórias contra um médico durante um atendimento em uma unidade de saúde do município. Acompanhe a reportagem de Rita Martini.
11: E hoje falamos direto aqui da UPA, vou conversar com o Dr. Alberto Rodrigues para ele contar para a gente uma situação de racismo que ele acabou sofrendo no último sábado durante um atendimento aqui na UPA. Conta para a gente, doutor, o que aconteceu?
12: Olha, Rita, no dia sábado, às 18h45 horas aproximadamente, tinha uma ficha amarela masculino de aproximadamente 47 anos de idade, com um quadro de hipertensão arterial bem elevado. Aí o paciente entrou, aí eu procedi a dar boa noite para ele, como protocolo, boa noite, cumprimentei ele. E aí ele olhou aqui para, né, ou como ele se falou, o chapéuzinho. Aí ele olhou aqui para, que, enfim, é um chapéu que os judeus usamos acima da cabeça para lembrar que Deus nos observa em todas as nossas atividades. E aí ele surtou.

0: Economia. 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Uma cerimônia breve marcou ontem os 5 anos da gestão salvatoriana no Hospital Santa Maria. E o repórter Ernesto Júnior lá esteve e nos conta agora os detalhes.
1: Nesse 3 de agosto de 2026, o Hospital Santa Maria completou 5 anos sob a administração da rede salvatoriana, uma das principais na área da saúde do meio-oeste de Santa Catarina. De acordo com o diretor da instituição, Giovanni Bedin, o momento é de extrema importância para o desenvolvimento do Santa Maria.
2: O mês de agosto ele é um mês muito comemorativo para as nossas unidades de saúde. Estamos completando 5 anos do Hospital Santa Maria e também completando 70 anos do Hospital Divino Salvador. Nós assumimos em agosto de 2021, juntamente com a família Mosa 4, que são os proprietários dessa instituição. E o nosso principal marco da nossa história como gestores aqui do Santa Maria foi a contratualização com o Sistema Único de Saúde. Hoje o Hospital Santa Maria, além dos atendimentos aos convênios e particulares, também atende aos usuários do Sistema Único de Saúde, né? Para aqueles pacientes que precisam de tratamentos clínicos e também para aqueles que precisam de cirurgias eletivas de média complexidade. Já estamos em conversa com o Estado de Santa Catarina, vendo a necessidade também do Estado para a nossa região. Estamos sim em estudo para uma nova vocação ao Hospital Santa Maria. Então, em breve, teremos novas novidades.
3: Presente no evento, o prefeito Vilmar Carelli destacou a importância do Hospital Salvatoriano Santa Maria para o desenvolvimento da saúde do município.
4: Uma importância enorme, porque a congregação salvatoriana tem uma história muito bonita aqui no nosso município, na nossa cidade e na nossa região. E cumprimentar, por isso que eu estou aqui, na comemoração desses 5 anos do Hospital Santa Maria, sob o comando e o domínio da congregação, pela disposição, pelo desprendimento, melhor dizendo, da congregação, de não deixar o Hospital Santa Maria fechar. Com o acontecido da morte do seu antigo diretor, o Rodrigo Mosa 4, com o acontecido, a chance do Hospital Santa Maria vir a fechar, por falta de alguém para dar continuidade na administração, ele corria o risco de ser fechado. E a congregação salvatoriana teve essa visão, aproveitando a oportunidade de aumentar ainda mais a gama de serviços prestados para a população na área da saúde, alugou esse estabelecimento aqui e o Hospital Santa Maria continua firme e forte, prestando também os seus serviços que outrora fazia a mesma coisa.
0: Agora vamos falar de eleições. Em decisão sigilosa, o presidente do Tribunal Superior Eleitoral, ministro Cássio Nunes Marques, determinou que a Secretaria de Comunicação Social da Presidência retire em 24 horas postagens de canais oficiais do governo, que segundo a decisão exaltam a imagem do presidente Lula, candidato à reeleição. O ministro também proibiu novas publicações com esse teor nos canais oficiais do governo até o fim do período eleitoral. A decisão de Cássio atende parcialmente a um pedido da equipe jurídica do PL, que acionou o TSE apontando o uso do perfil Canal Gov para promover programas da administração petistas nas redes sociais. E o TRE abre urna eletrônica ao público para explicar a segurança do sistema de votação, a transparência e auditabilidade do equipamento antes das eleições deste ano. Acompanhe os detalhes.
5: O Tribunal Regional Eleitoral de Santa Catarina abriu nesta segunda-feira a urna eletrônica ao público durante a primeira edição da Semana Nacional do Sistema Eletrônico de Votação. A iniciativa busca apresentar de forma prática como funciona o equipamento e os mecanismos de segurança e transparência adotados pela Justiça Eleitoral. O presidente do TRE de Santa Catarina, desembargador Carlos Roberto da Silva, destaca que a abertura da urna é uma oportunidade para aproximar a sociedade do processo eleitoral.
6: Na verdade, esse evento de hoje aqui no TRE, ele faz parte da Semana Nacional, né, do Sistema Eletrônico de Votação. É um evento que está ocorrendo em todo o Brasil e faz parte de um movimento da Justiça Eleitoral para deixar claro à sociedade brasileira e aqui catarinense de que nós temos um sistema eletrônico de votação seguro, absolutamente seguro. Hoje aqui nós vamos, com esse público técnico especializado, abrir a urna eletrônica, né, mostrar como é esse equipamento, porque eu sempre tenho dito aqui internamente no TRE, nós temos a certeza absoluta

Da segurança do nosso sistema eletrônico, mas nós precisamos falar com a sociedade, nós precisamos dialogar com a sociedade, porque não há segredo algum. E quanto mais nós divulgarmos, quanto mais nós informarmos, mais certamente nós vamos enfraquecer eventual discurso.

0: informações sobre o sistema eletrônico de votação.
1: A nossa iniciativa agora é trabalhar com a informação, é abrir as nossas portas, né, para que tanto o eleitor técnico, como é o público de hoje, como o eleitor leigo nas audiências públicas, onde vai acontecer lá nos cartórios eleitorais, todos estarão liberados para, e convidados, né, convocados para estar lá vendo todo o procedimento que será explicado hoje de cópia dos dados para a urna eletrônica, lacração física da urna e também ao final da eleição, quando será impresso o boletim de urna e na mão do eleitor, essa é a garantia que depois desse processo de impressão não haverá nenhuma adulteração dos votos eletrônicos.
0: De Florianópolis para a Rede de Notícias Acaerte, Vanessa Carini.
2: E ontem o PRD Solidariedade confirmou Ralf Zimmer como candidato ao governo por Santa Catarina. A convenção confirmou Jefferson Rocha ao Senado e a federação ainda não definiu o candidato que será que fará composição então como vice-governador na chapa do candidato Ralf Zimmer, onde a convenção então homologou sua candidatura. Agora 12 horas e 31 minutos, Agosto Dourado reforça a importância do aleitamento materno para a saúde dos bebês e Tangará receberá a sexta etapa da Copa Meio Oeste de Enduro Fim, com cerca de 250 pilotos. Você acompanha em instantes, após o intervalo.
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2: 12 horas e 34 minutos, o Ministério da Fazenda oficializou a prorrogação do programa Desenrola Brasil 2.0, que permite a renegociação de dívidas bancárias. Os consumidores terão até o dia 31 de agosto para regularizar os débitos e recuperar o acesso ao crédito. As regras do programa permanecem as mesmas e a extensão do prazo vale para instituições financeiras participantes. Segundo o governo, não serão necessários novos recursos públicos para o Fundo de Garantia de Operações. Já possui verba suficiente para

0: Para atender a demanda, a medida também deve beneficiar pessoas que buscam financiamentos, como motoristas, taxistas, entregadores e caminhoneiros. Cerca de 250 pilotos são esperados para a sexta etapa da Copa Meio Oeste de Endurofim, que acontece no dia 16 de agosto, na localidade de Bracatinga, interior de Tangará. O repórter Jean Salve traz mais informações.
1: O município de Tangará será sede no dia 16 de agosto da sexta etapa da Copa Meio Oeste de Enduro. A competição será realizada na comunidade de Bracatinga e promete movimentar o município com a presença de pilotos e equipes vindos de diferentes cidades da região. A etapa é organizada pelo Motoclube Tangará e tem a expectativa de reunir aproximadamente 250 competidores que participarão de uma disputa marcada por desafios técnicos e diferentes obstáculos ao longo do percurso. A realização da competição conta com o patrocínio da Prefeitura Municipal de Tangará e integra o calendário Tangará Adventure, desenvolvido pela Secretaria Municipal de Desenvolvimento Econômico e Turismo. A iniciativa busca fortalecer o município com a referência regional na realização de eventos ligados ao esporte, turismo e atividades de aventura. Além de proporcionar um espetáculo esportivo para os participantes e o público, a realização da etapa também representa uma oportunidade de movimentar a economia local, com a expectativa de receber pilotos, familiares, equipes e visitantes durante o evento. A programação reforça ainda o potencial de Tangará para sediar competições esportivas e eventos de aventura, valorizando as características naturais do município e contribuindo para a promoção turística da região. Com a presença de centenas de pilotos, a sexta etapa da Copa Meio Oeste de Enduro deve colocar novamente Tangará no roteiro regional do motociclismo e promete um dia de muita velocidade, técnica e adrenalina na comunidade de Bracatinga. Da redação para o RBV Notícias, Jean Salve.
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0: Estamos no mês de agosto, mês destinado à campanha do aleitamento materno. E ontem, pela manhã, no Café com Notícias da Rádio Videira, o médico pediatra Rodrigo Costa falou da importância. Ernesto Júnior é quem nos traz mais informações.
3: O mês de agosto tem como principal bandeira o aleitamento materno e a sua importância. E na manhã de hoje, em entrevista à Rádio Videira, durante o Café com Notícias, o médico pediatra Dr. Rodrigo Costa trouxe detalhes de como isso ocorre nos primeiros meses de vida.
4: Nós comemoramos aí no dia 1º de agosto, né, o dia da amamentação, né, e nós comemoramos agora em agosto dourado, né. Então, isso vem, se eu não me engano, aí desde 1992, que teve um encontro aí norte-americano e foi definido como uma data, estabelecido o mês de agosto, sendo agosto dourado. Todo mês e todo dia nós acabamos dando ênfase, né, sobre o aleitamento materno, mas é importante ter uma data específica para que nós conseguimos orientar, indicar, falar dos benefícios que o aleitamento materno traz, né, portanto, para o bebê, né, como recém-nascido, e depois o bebê e a criança para o seu crescimento, quanto para a mãe também, né?
3: O médico ainda detalhou a importância do aleitamento não somente para a saúde, mas também para o desenvolvimento das crianças nos primeiros meses.
4: Existem já estudos, né, que demonstram assim, um pouco específico, mas um exemplo, que libera o próprio leite materno, libera uma coisa chamada IgA secretória, né, que atua no mecanismo de defesa do bebê, da criança, diminui riscos de doença, né? A gente costuma falar o seguinte, quando tu vai no médico, aí tu fala assim, eu quero um remédio para a minha imunidade, para a imunidade do meu bebê, né? E a imunidade está muito relacionada a isso, ao aleitamento materno, principalmente o aleitamento materno exclusivo, os primeiros 6 meses, logo após

0: após as vacinas, né? As vacinas são um meio importante aí de imunidade.
1: E devem ser trabalhadas em conjunto, sempre.
0: Tudo. Vacina, leite materno, a criança brincar, a criança ser criança, né? Depois uma introdução alimentar adequada. E tem mais, assim, não é só para o bebê, não é só para o recém-nascido. O próprio leite materno, ele traz benefícios para a mãe. Também já descritos como diminui o risco de câncer de útero, diminui o risco de câncer de mama, diminui o risco em 15% de diabetes tipo 2. Então, isso traz benefício para todo mundo, né?
2: Meio-dia e 41, vamos falar de trânsito. Santa Catarina registra um acidente a cada 2 minutos e acumula uma média de quase 5 mortes por dia em 2026. O volume total de colisões nas ruas e rodovias catarinenses tem um crescimento de mais de 3% em relação ao mesmo período do ano passado. O montante de óbitos apresenta redução de 7,4%, conforme os dados divulgados pelo Detran.
3: O Departamento Estadual de Trânsito de Santa Catarina confirmou a ocorrência de mais de 122 mil acidentes nas vias catarinenses ao longo do primeiro semestre de 2026. O montante corresponde a um aumento de 3,1% em relação ao mesmo período do ano passado, e significa dizer que uma colisão ocorre a cada 2 minutos e 7 segundos nas ruas e rodovias do estado. 855 mortes foram registradas neste período, uma média de 4,7 por dia, de acordo com os dados disponibilizados por meio do painel de estatísticas do Detran. O presidente da Coordenadoria de Resgate Veicular do Corpo de Bombeiros Militar de Santa Catarina, Tenente Coronel Bruno Azevedo Lisboa, relata as situações encontradas no trabalho rotineiro da corporação.
4: Infelizmente, a gente atende muitas ocorrências e, infelizmente, realmente, em algumas situações, a gente encontra situações muito graves, né? Inclusive de óbito, às vezes tem ocorrência que a gente chega, a vítima, no caso ali, já está em óbito devido a uma colisão muito forte que, infelizmente, não tem o que fazer. Situações, vítimas muito graves em que a gente tem que se debruçar ali, enfim, fazer o possível e acaba salvando. E realmente, assim, a gente, no dia a dia, a gente se depara com diversas situações e muitas delas, né, envolvendo bebida alcoólica. Em alguns casos, encontra bebida dentro do veículo. A gente repara muito, principalmente em rodovias, muito excesso de velocidade, muitas colisões ocorrem em uma velocidade muito alta e a gente consegue perceber isso pela dinâmica do acidente, né? Pelo nível de colisão, nível de deformação mesmo dos veículos, né? Então a gente vê muita energia envolvida no acidente. Então a gente vê principalmente algumas irresponsabilidades de ultrapassagens arriscadas.
3: Apesar do aumento de 3,1% no número total de acidentes, a quantidade de mortes no trânsito de Santa Catarina caiu 7,4% no primeiro semestre de 2026 em comparação com o mesmo período do ano passado. O presidente da Coordenadoria de Resgate Veicular do Corpo de Bombeiros Militar de Santa Catarina, Tenente Coronel Bruno Azevedo Lisboa, recomenda.
4: O que eu posso deixar assim, de dica mesmo, né, que a gente encontra mais no dia a dia, são essas três principais coisas. Não beber e dirigir, né, que é uma coisa muito grave, a gente acaba perdendo as nossas referências. Utilizar cinto de segurança, sistemas de prevenção do carro. E depois é atenção redobrada com ultrapassagens, com excesso de velocidade. É uma fração de segundos, acontece alguma coisa e não dá tempo de voltar atrás.
3: No ano passado, o trânsito catarinense registrou recordes de violência com 242 mil acidentes e 1.800 mortes. Ambos números são os mais altos da série histórica de estatísticas do Departamento Estadual de Trânsito, que apresenta dados do período desde 2019. De Florianópolis, da Rede de Notícias Acaerte, Cadu Reis.
2: E o Detran de Santa Catarina anunciou novas regras para os exames práticos da Carteira Nacional de Habilitação. As mudanças passam a valer após publicação de novas normativas do Diário Oficial do Estado e atingem candidatos, instrutores, examinadores e centros de formação de condutores. Entre as alterações estão a exigência de locais de prova homologados, padronização dos percursos e regras para pistas de motocicletas. O Detran também proibiu situações conhecidas como pegadinhas, com comandos confusos ou trajetos criados para induzir o candidato candidato ao erro. O objetivo é garantir mais transparência e igualdade durante as avaliações. 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

0: 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Meio-dia 45, um breve intervalo. O RBV Notícias volta em instantes com outras informações.
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0: Meio-dia, 48 minutos, de volta com o RBV Notícias. Você ligado conosco pela Rádio Videira, Rádio Vitória e Rádio Tangará. E a você que nos assiste através do YouTube e do Facebook, obrigado pela companhia. Candidatos do Enseja já podem consultar a cartilha do participante, redação divulgada pelo INEP. O documento traz orientações sobre critérios de avaliação, competências exigidas e situações que podem levar à nota zero. A prova será realizada dia 23 de agosto. A redação deve ser um texto dissertativo argumentativo em língua portuguesa com pelo menos 5 linhas seguindo o tema proposto. Os textos serão avaliados por 2 corretores independentes e em caso de grande diferença, nas notas passarão por uma terceira análise. Para aprovação na área de linguagens, o candidato precisa alcançar pelo menos 5 pontos na redação e 100 pontos nas questões objetivas. Mais de 180 participantes representantes de mais de 50 municípios catarinenses e especialistas de referência nacional participaram do Seminário Estadual de Envelhecimento Ativo, que aconteceu dias 30 e 31 de julho em 13 Tilhas. E a repórter Araceli Tomasi acompanhou o evento e nos conta mais detalhes.
9: Com o aumento da expectativa de vida e o crescimento da população idosa, o desafio dos municípios vai muito além da oferta de serviços de saúde. É preciso integrar políticas públicas, fortalecer a assistência social, ampliar espaços de convivência e garantir direitos para que o envelhecimento aconteça com qualidade de vida. Esses foram alguns dos temas debatidos durante o 6º Seminário Estadual de Envelhecimento Ativo, realizado em 13 Tilhas pela

0: Escola de Gestão Pública Municipal, a EGEM, em parceria com a Federação Catarinense de Municípios, a FECAM, reunindo mais de 180 participantes de mais de 50 municípios catarinenses. Para a supervisora em políticas públicas da FECAM, Janice Merigo, o encontro deixou claro que Santa Catarina precisa preparar seus municípios para uma realidade que já está presente.
1: Os temas que mais chamaram atenção para os municípios e para nós enquanto entidades municipalistas foram os dados trazidos, né, de que Santa Catarina é o estado que tem hoje o maior número de pessoas idosas e a tendência é nós termos cada vez mais. Então, ficamos como um grande desafio, né, enquanto entidades municipalistas e enquanto escola de gestão, preparar os servidores públicos municipais para esse atendimento, para oferta de serviços no âmbito municipal, tanto na área da saúde, da assistência, do esporte, da cultura, do lazer, da política municipal para a pessoa idosa, que possa atender esse público e que a gente possa agora estar olhando também para a questão das pessoas idosas e fortalecendo essa oferta de serviços. Então, o grande desafio é a gente olhar para o nosso município, para as nossas políticas públicas, verificar o que a gente já oferta para essa população e o que nós precisamos ainda vir a ofertar. Para isso, também a gente buscar recursos aí no âmbito federal e estadual para que a gente possa atender da melhor forma possível.
0: Além de palestras e oficinas, o seminário também valorizou experiências bem-sucedidas desenvolvidas em municípios catarinenses. Das 21 iniciativas inscritas, 6 foram selecionadas para apresentação durante o evento, destacando ações voltadas à promoção da saúde, convivência, garantia de direitos e fortalecimento das políticas para a pessoa idosa. O prefeito de Arabutã e membro do Conselho Fiscal da EGEM, Olguin Ricardo Metz, destacou a participação expressiva dos municípios e o compromisso dos gestores em transformar o conhecimento em ações práticas.
2: Nós, gestores, temos que ter esse olhar para o envelhecer. As políticas públicas vão se voltar para esses temas. Tivemos mais de 180 pessoas presentes, mais de 50 municípios, que é esse voltar para o envelhecer. Então, a gente tem essa gratidão por todos os que nos ensinaram e a todos que estiveram aqui para aprender também. E tudo isso vai se voltar para melhorar o nosso atendimento com a nossa terceira idade nos nossos municípios.
0: A conferência de abertura foi conduzida pela médica doutora Carla Cristina Giacomin, uma das principais referências do país em envelhecimento saudável e políticas públicas de cuidados. Durante a palestra, ela defendeu que o cuidado deve ser entendido como uma responsabilidade compartilhada entre famílias, poder público, comunidade e sociedade.
3: É reconhecer que estamos todos envelhecendo, né? Desde antes de nascer até depois de morrer, nós temos que estar sempre sendo cuidados e cuidando, né? Então, o cuidado perpassa a nossa condição humana. No caso da gestão, eu acho fundamental parar de pensar em caixinhas e a gente trabalhar de modo intersetorial e não de modo fragmentado. Acho relevante que as pessoas idosas também opinem sobre o cuidado que elas querem, como elas querem, mas que as famílias, a população catarinense e a população brasileira precisa reconhecer que o cuidar não é uma tarefa exclusiva da família. O cuidar é um trabalho, é um direito, é uma necessidade que precisa ser compartilhado entre a família, o Estado, a comunidade, né? E os serviços, o mercado, inclusive. Eu acho que esse é o grande desafio, a gente pensar como responder às demandas para um Estado envelhecido, como é o caso de Santa Catarina.
0: Ao longo de 2 dias, gestores, profissionais e especialistas discutiram temas como cidades amigáveis às pessoas idosas, fortalecimento dos conselhos e fundos da pessoa idosa, governança nas instituições de longa permanência, implantação de serviços como centro-dia e família acolhedora, além do combate ao idadismo. O seminário reforçou que o envelhecimento da população já é uma realidade em Santa Catarina e que o planejamento das políticas públicas será decisivo para garantir mais autonomia, inclusão e qualidade de vida às próximas gerações de pessoas idosas.
4: 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A Ipagre reuniu na tarde de ontem alguns especialistas em vinhos para uma degustação de algumas variedades que são resultados de longas pesquisas. O evento foi acompanhado pelo repórter Fabiano Trindade, que direto da Estação Experimental nos traz traz mais informações.
5: Nós estamos aqui na estação experimental

0: Ipagre de Videira, e a gente está acompanhando de perto aqui uma avaliação sensorial. São vinhos diferenciados que estão sendo colocados à disposição aqui de alguns especialistas. Eu quero conversar com o Vinícius Cagliari, que é especialista, né? O que, que tem de diferente nesses vinhos?
1: Boa tarde, Fabiano. Boa tarde aos ouvintes da rádio. Realmente é um projeto de pesquisa que a gente começou já no ano passado, e que é a avaliação de maturação e afinamento de vinhos subaquáticos. Então, é em parceria com uma escola de mergulho e com uma loja de vinhos, né? E a gente está acompanhando esses vinhos aí, que eles ficam submersos ali em bombinhas a 12 metros de profundidade. Então, hoje, a gente está avaliando os vinhos da safra passada, que nós submergimos eles em novembro. Então, tem muitos vinhos nossos aqui, de variedades PIV, nas variedades resistentes, e também alguns vinhos comerciais das vinícolas dos vinhos de altitude. Então, hoje, a gente está fazendo esse teste, que é um teste triangular, para ver se existe diferença ou não entre os vinhos. Por ser um projeto de pesquisa, a gente vê que as garrafas ficam muito bonitas, né? São garrafas únicas, né? Que elas ficam todas incrustadas. Mas o que a gente quer avaliar realmente é se existe diferença nos vinhos, e se essa diferença aí ela é para melhor ou para pior nos vinhos, né? Quem sabe aí, com o litoral gigante que a gente tem, a gente não ter aí, aliar a parte de vinho com a parte de mergulho, com a parte de turismo, com a parte gastronômica. Enfim, é um projeto de pesquisa realmente, e está sendo avaliado diversos fatores, diversos parâmetros aí nesses vinhos subaquáticos.
0: Com a tua experiência, dá para dizer que muda um pouco, talvez, aí, o sabor ou alguma coisa do vinho?
1: Então, numa outra avaliação que a gente fez, os vinhos brancos modificaram, os tintos nós não percebemos diferença. Então, dessa vez, a gente está fazendo novamente uma avaliação. Então, a gente tem enólogos aí de diferentes regiões, pessoal de sommelieria, também pessoal das vinícolas, que estão avaliando. Depois, a gente vai ter que colocar isso aí na estatística para ver se realmente existe diferença e se essa diferença é para o bem ou para o mal do vinho.
0: Uma coisa que a gente tem que destacar é que os estudos não param, né, Vinícius? As pesquisas continuam sempre, né?
1: Com certeza, né? Até quando eu comecei com esse projeto, o pessoal achou um pouco estranho, mas é que não existe bibliografia no mundo, né? A gente foi atrás, que relate isso aí. Porque resultado de pesquisa é assim, né? Nem sempre o resultado o que a gente busca, resultados negativos também são resultados. Mas com isso a gente consegue apresentar ao público, às instituições envolvidas, às vinícolas, se vale a pena, se é somente estético, se é somente marketing, ou se existe uma modificação no vinho ou não.
0: Uma maneira de mostrar o vinho nosso daqui para o estado, fora do estado também, né?
1: Com certeza, né? Isso aí, a visibilidade que dá as garrafas ali, vai fazer algumas imagens depois, né, Fabiano? É algo que chama bastante atenção, porque são garrafas únicas, né? Então, com certeza, o cara ganhar uma garrafa dessas aí é um grande presente. E se o vinho tiver bom, melhor ainda.
2: E assim nós vamos concluindo o RBV Notícias desta terça-feira. 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Outras informações você confere no portal rbv.com.br. Amanhã, meio-dia, estaremos de volta. Uma ótima terça-feira.
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5: Olá, boa tarde. Está iniciando mais uma edição do Informativo da Câmara de Vereadores de Iomerê. Você acompanha agora os principais assuntos debatidos durante a 26ª sessão ordinária, que foi realizada na noite

0: desta segunda-feira, 3 de agosto. Entre os destaques, uma indicação solicitando novos reparos e informações sobre a manutenção da SC-355. Esclarecimento sobre a cobrança do IPTU na comunidade de Bom Sucesso, além de duas moções aprovadas em apoio aos produtores rurais. Durante a sessão, o vereador Max Falquete Cossu comentou a indicação apresentada em conjunto com a vereadora Melânia, solicitando que o Poder Executivo oficie o governo do estado sobre os reparos realizados na SC-355, principalmente na entrada da comunidade de Santo Antônio. Embora o conserto tenha sido executado nos últimos dias, o objetivo é obter informações sobre a durabilidade da intervenção e reforçar a necessidade de atenção também a outros trechos da rodovia. O vereador Max Falquete Cossu comenta.
1: Boa tarde, então, a nossa comunidade de Umerê e a todos os ouvintes da Rádio Videira. Então, eu e a vereadora Melânia, a gente fez essa indicação para que o Poder Executivo, ele oficie o governo do estado sobre reparos na SC-355, ali na entrada da comunidade de Santo Antônio. No decorrer da semana, esse reparo, ele foi realizado, mas a gente manteve a nossa indicação para que a gente possa ter uma noção ali de tempo, de quanto tempo que esse reparo vai durar, para que a gente possa ter esse recurso, essa informação para poder estar cobrando o governo do estado, que tem colocado dinheiro público aí nesses inúmeros reparos ao longo dos anos, né? E na SC, que liga Iomerê a Arroio 30, lá na comunidade da linha Paulina, também tem alguns trechos que o governo do estado precisa dar uma atenção maior. Então, a gente sabe que o governo do estado tem essa parceria com o Poder Executivo, sempre está atento, sempre está dando resposta, né? Então, a gente mantém essa indicação para chamar a atenção novamente.
0: Ainda durante a sessão, o vereador Max também falou sobre um tema que tem gerado dúvidas entre moradores da comunidade de Bom Sucesso: a cobrança do IPTU após o processo de urbanização da localidade. Segundo o vereador, a cobrança é consequência de um processo iniciado em 2019, com a inclusão da comunidade no perímetro urbano. Ele explicou que produtores rurais que receberam carnê do IPTU sobre áreas efetivamente utilizadas para atividades agrícolas podem solicitar a anulação da cobrança, desde que apresentem a documentação necessária até o dia 10 de agosto.
1: Nós tivemos agora, no último mês, a geração dos carnês para a comunidade de Bom Sucesso, para o vilarejo central, onde nunca havia sido cobrado IPTU. Então, a gente teve vários questionamentos, várias dúvidas. O Departamento de Tributos da Prefeitura sempre esteve muito à disposição, esteve em loco na comunidade para prestar esses esclarecimentos, esteve nos atendendo via WhatsApp. Então, eu só quero reforçar que o projeto de lei que iniciou o processo de urbanização da comunidade foi no ano de 2019. Então, era outro prefeito, eram outros vereadores, né? E agora, nesse momento, o Poder Executivo, ele se vê obrigado a fazer a cobrança desse IPTU. Tenho certeza que a prefeita Lucy, se pudesse agir como a grande maioria dos políticos age no país, de jogar o problema pra frente, que venha o próximo prefeito daqui 2 anos e que encare, né? Mas não, ela teve essa hombridade, essa coragem de enfrentar e de colocar a cara e agora estar à disposição para gerar esses esclarecimentos. Então, a comunidade de Bom Sucesso, ela passa por um processo de reurb, onde os moradores estão há muitos anos tirando dinheiro do próprio bolso para pagar uma empresa privada para fazer essa regularização, porque é um desejo de todos ter acesso às suas escrituras. E lá em 2019, então, foi preciso esse pontapé inicial, com uma boa intenção dos gestores também que estavam na época, né? Agora vem, então, essa questão da cobrança do IPTU. O que gerou muitas dúvidas foi o mapa do perímetro urbano da comunidade, ela pega nas extremidades áreas rurais, o que gerou alguns valores um pouco altos para os agricultores, né? Então, eu coloquei lá no grupo da comunidade, então, as fotos do projeto de lei, da ata lá de 2019, dos moradores que estavam presentes nessa audiência pública que concretizou a aprovação desse projeto. E agora, então, daqui a alguns dias, nós vamos estar aprovando alteração no plano diretor, que fala sobre o uso e ocupação do solo, onde tem esse mapa, que foi delimitado lá em 2019. Então, é muito importante que o mapa ele permaneça dessa maneira, porque ele vai dar mais liberdade para os moradores, né? Mas, reforçando que os agricultores que tiveram a geração do carnê de IPTU em área agrícola, então, muitos deles o Departamento de Tributos já está orientando, nós estamos à disposição, então, para auxiliar nesse processo de impugnação. Então, basta o produtor rural nos comprovar com fotos da área agrícola que está sendo utilizada para plantio, né? Ou para produção ali de animais, né? Caminhar ali o documento do seu terreno com a matrícula, com o CAR, com o comprovante de pagamento do INCRA, do ITR, que aí O Departamento de Tributos

0: vai poder estar gerando esse protocolo para anular esse IPTU. Só que isso precisa ser feito até a próxima segunda-feira, dia 10 de agosto. Então, tanto o Departamento de Tributos como a Câmara, então eu, vereador Max, também estou à disposição para estar auxiliando os agricultores aí nesse pedido.
1: Também na sessão desta segunda-feira, o Legislativo de Iomerê aprovou duas moções em defesa dos produtores rurais. A primeira trata do prazo para adequação das barreiras sanitárias exigidas nas granjas de suíno. Quem comenta o assunto é o presidente da casa, Luiz Carlos Anon.
2: Boa tarde, Araceli. Boa tarde, ouvintes da Videira. Uma boa tarde especial ao povo de Iomerê. Então, a gente fez a moção 001, né, para a Secretaria de Agricultura e a SIDASC do Estado de Santa Catarina, aonde eles vêm cobrando dos produtores de suínos uma barreira sanitária. O que é essa barreira sanitária? É uma construção de uma cerca ao redor das granjas e mais uma entrada onde tem que ter um desvio, onde o integrado, o produtor de suínos, o extensionista tem que passar por essa barreira, onde ele tem que tomar o seu banho, trocar de roupa, colocar um novo calçado para poder entrar na granja. Isso para não transmitir doenças, novas doenças para os suínos, né? Mas o tempo é muito curto. Certas pessoas que não têm nada construído, como muitas granjas têm, eu também como produtor, falo como produtor, também tenho a barreira construída, não no 100% ainda, né? Além disso, a gente vai gastar um dinheiro meio alto nisso, mas para quem não tem nada, Araceli, isso é um custo muito alto. Então, acho que o produtor não é fácil de resolver isso, tem um prazo até novembro. Eu acho que o custo é muito alto e o produtor não vai ter condições. Então, se o governo, se o Estado, a SIDASC não der um prazo maior, acho que muito produtor pode parar com a sua atividade por causa dessas questões.
1: A moção será encaminhada à Secretaria de Estado da Agricultura e à SIDASC, solicitando mais prazo para que os produtores consigam cumprir as exigências sanitárias. Segundo Zanon, o investimento é elevado e muitos produtores poderão enfrentar dificuldades para realizar as adequações no prazo atual. Outra moção aprovada pelos vereadores apoia uma mobilização nacional que trata da preservação das áreas próximas aos cursos de água em pequenas propriedades rurais. Conforme explicou o presidente Luiz Carlos Anon, a proposta busca reduzir a largura das faixas obrigatórias de preservação nas margens de pequenos córregos, levando em consideração a realidade das pequenas propriedades rurais da região.
2: Essa moção 002 vem do deputado Zé Trovão, que essa moção está acontecendo em muitas câmaras do país, né? Essa moção, ela exige o projeto onde tem medida perto dos riachos. Então, ele está entrando com uma moção aonde que vem para 5 metros e não para 20 ou para 30 metros. Porque aqui a região é tudo pequenas propriedades e se nós colocarmos 20 ou 30 metros no lado de um córrego, vai sobrar pouca terra para o produtor trabalhar. Então, acho que essa moção foi, nós com certeza fizemos uma coisa certa, ajudando o resto das moções que vêm pelo país, e tomara que o governo entenda que ele vem de 2021 ainda, né? Ela está sendo movida e até agora não foi aprovada.
1: A próxima sessão legislativa da Câmara de Vereadores de Iomerê será na próxima segunda-feira, dia 10 de agosto. E é aberta a participação da comunidade. Você pode acompanhar também pelos canais oficiais da Câmara. E na terça-feira, dia 11, traremos todas as informações aqui na Rádio Videira, neste mesmo horário. Uma ótima tarde.
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1: 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Oportunidade de trabalho. A NIMEC está contratando operadores.

Soldador de Munk com experiência. Soldador com experiência. Montador de estruturas metálicas, externo e interno, com experiência. Também tem vaga para auxiliar de produção. Para mais informações, anote o telefone WhatsApp 3566-1661. 3566-1661. A NIMEC Estruturas Metálicas está situada na Avenida Fidêncio Ribeiro Alves, 187, no Rio das Pedras, em Videira, e oferece como benefício refeitório na empresa, prêmio assiduidade, seguro de vida e transporte gratuito. Para mais informações, 3566-1661. A NIMEC tem vaga para operador de Munk, soldador, montador de estruturas metálicas externo e interno. Para todas as vagas é necessário experiência. Tem vaga também para auxiliar de produção. 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Oportunidade de trabalho. O Acampado Supermercado, loja situada em Três Itilhas, está com vaga para padeiro, confeiteiro e gerente de loja. As vagas também estão disponíveis para PCD. Se você se interessa por alguma dessas vagas, entre em contato no telefone WhatsApp 999-61-4092. 999-61-4092. O Acampado Supermercado está contratando padeiro, confeiteiro e gerente de loja para a loja de Três Itilhas. As vagas também são para PCD. Mais informações, 999-61-4092. Você pode comparecer também pessoalmente no Acampado Supermercado e deixar o seu currículo. Utilidade pública. Marisete Aparecida Ferreira. Por gentileza, entrar em contato com a recepção da Rádio Videira. O assunto é de seu interesse. 3533-4000. 3533-4000. Marisete Aparecida Ferreira, por gentileza, entrar em contato na recepção da Rádio Videira. A comunidade Divino Salvador, do bairro Floresta, está convidando a todos para a Feira da Cuca, que será realizada nos dias 6, 7 e 8 de agosto. Dia 6, quinta-feira, no período da tarde. Dia 7, sexta-feira, o dia todo. Terá venda de cucas, pães, grostoli, pastéis, sonhos e bolachas. No sábado, dia 8, também tem venda dessas gostosas guloseimas. E também, no sábado, a entrega de churrasco de gado,
porco e galeto. Os cartões estão sendo

comercializadas de forma antecipada com a comissão da Comunidade Divino Salvador aqui de Videira. Para mais informações, você pode falar com Ivaldino no telefone WhatsApp 999-63-8993. 999-63-8993. Então, nesta quinta, sexta e sábado, tem Feira da Cuca na Comunidade Divino Salvador. Na quinta à tarde, na sexta e no sábado, durante todo o dia, tem venda de cucas, pães, grostoli, pastéis, sonhos e bolachas. Lembrando que você que comprar o cartão de churrasco, precisa fazer a retirada no horário das 11 às 13 horas de sábado. Para mais informações, 999-63-8993. 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A Rede Salvatoriana tem vagas de trabalho no Hospital Santa Maria para auxiliar administrativo adjunto no setor de recepção. Tem vaga também no Divino Salvador para auxiliar administrativo adjunto, gestão de leitos NIR, enfermeiro obstetra, copeira, enfermeiro, técnico em enfermagem, enfermeiro setor UTI, auxiliar administrativo adjunto farmácia, técnico em análises clínicas, agência transfusional e auxiliar de serviços gerais. Para mais informações, acesse o site redesalvatoriana.vagas.solides.com.br. redesalvatoriana.vagas.solides.com.br. 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Um dia para celebrar quem sempre esteve ao nosso lado. 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Então, domingo, dia 9 de agosto, tem almoço especial na comunidade de Antagorda Videira. No cardápio, carne de gado, carne de ovelha, carne suína, mandioca com bacon, arroz, farofa, saladas, cucas e sobremesas. A programação inicia às 10 horas com a Santa Missa. O almoço será servido às 12 horas. E às 14 horas tem música ao vivo com Marco Aurélio e Anderson. Você pode adquirir seu cartão com antecedência falando com a Miriam Viesli no telefone 99119-5881. 99119-5881. Valor do cartão adulto, R$ 75,00. Crianças de 7 a 10 anos, R$ 40,00. 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Almoço especial em comemoração ao Dia dos Pais. A comunidade de Nossa Senhora Aparecida em Videira já iniciou os preparativos para a grandiosa festa em honra à Padroeira do Brasil. Entre as ações, está a venda de uma rifa que vai arrecadar recursos para as obras de reforma e também construção dos espaços religiosos da comunidade. A cartela custa apenas R$ 15,00 e dá direito a 7 números para concorrer a 5 prêmios, que somam R$ 40.000. O primeiro prêmio será de R$ 20.000. E tem mais, hein? Em breve, será realizado um brechó para complementar os investimentos na construção da capela externa. Você pode colaborar com a doação de roupas, calçados, móveis, utensílios de cozinha,

0: materiais de manutenção, brinquedos e outros itens. As doações podem ser entregues diretamente à comissão organizadora até o dia 29 de agosto. Para mais informações, converse com a Karina Carelli Panho no telefone WhatsApp 99122-8120. 99122-8120. 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
7: Horas 26 minutos aos prezados associados da Cooperview, do Sicoob e todos os demais ouvintes, uma boa tarde. Hoje, 4 de agosto, é terça-feira. Na elaboração deste boletim, Nelly Orso. E o Dia dos Pais está chegando. 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

0: minutos. Então, oportunidade de trabalho para auxiliar de padaria com experiência. Pode encaminhar também seu currículo no e-mail trabalheconosco@coperview.com.br. trabalheconosco@coperview.com.br. Por hoje era isso. Que você tenha uma excelente tarde. Amanhã estaremos de volta.
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4: Olá, boa tarde. 13 horas 36 minutos. É terça-feira, hoje dia 4 de agosto. Hoje é dia do padre, parabéns! Os padres que estão aqui na nossa região, em Videira, em todos os municípios sintonizados com a gente, também lá em São Paulo, a gente sabe que tem audiência, né? Forte abraço para todos vocês! Que Deus ilumine sempre, né, nessa caminhada! Hoje também é dia de São João Maria Vianney, dia do coque? Sabe aquela bolachinha? É uma delícia, né? É, tá aí uma boa pedida pro lanche de hoje, né? Easy Class, Supermercado Itália, Placídio, Doutor Hérnia e Cressol, a partir de agora, estão com a gente em mais uma programação aqui da Rádio Videira.

0: o Show da Tarde com você até as 16h30. Você já pode deixar seu recado, fazer o seu pedido musical, mandar claro para quem você quiser. Manda mensagem de texto ou de voz no nosso WhatsApp 99109-4932. 99109-4932. Estou esperando a sua mensagem.
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0: 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Nota de falecimento. A funerária São Judas Tadeu e familiares de Emma Ernesta Carelli, residente em Rio das Antas, na linha 15 de novembro, comunicam com profundo pesar o seu falecimento, ocorrido ontem, às 19 horas e 35 minutos, aos 93 anos. Seu corpo está sendo velado no Memorial São Judas Tadeu. A despedida será hoje, às 16 horas, e logo após seguirá para o crematório São Judas Tadeu. Comunicamos com profundo pesar o falecimento de Emma Ernesta Carelli. Aos familiares e amigos, as nossas sentidas condolências.
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2: 13 horas 51 minutos, 9 faltando para as 14 horas. 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
3: Boa tarde, povo de Deus. Terça-feira. Rezando pela família, em particular pelos pais. Hoje, terça-feira, pelos doentes. Tem alguém doente na família? Diga o nome e vamos colocar na presença do Senhor. E tenha certeza, a mão de Deus há de os tocar. Rezemos em nome do Pai, do Filho e do Espírito Santo. Amém. Amado Senhor, que escolheste entrar na humanidade pelo seio da Virgem Maria e assumiste a nossa condição humana em tudo menos no pecado e se fizeste dócil na Sagrada Família de Nazaré. Amado Jesus, queremos pedir pela família. Fazei com que toda a família seja uma igreja doméstica, onde, como Maria e José, seja ensinada a vivência da fé. Jesus, que as crianças que nascem hoje possam aprender pelo testemunho dos pais. Que o processo de alfabetização seja na Sagrada Escritura. E que as lembranças mais doces da infância sejam de oração. Jesus, tocai no coração de todas as mães que não se omitam da missão de educar os filhos. Mas hoje e nesta semana, pedimos de modo muito especial e particular pelos pais, que a exemplo de São José, possam estar presente na vida dos filhos. Jesus, que os pais não se omitam da responsabilidade, mas que possam cuidar, zelar da família. Jesus, que a exemplo de São José, os pais possam perceber quando a família está sendo ameaçada e numa vida de oração, de testemunho, de fé, possam proteger aqueles a quem Deus confiou. Pedimos pelos pais falecidos, amado Senhor, que não sofram o castigo de seus atos, mas pela vossa misericórdia possam ter o repouso e o descanso eterno. Pedimos, Jesus, pelos pais vivos, para que não sejam negligentes na educação e omissos no testemunho, mas que possam viver a paternidade de uma forma responsável. Nossa Senhora,

0: Neste momento, recomendamos a família e, de modo muito especial, os pais. Ave Maria, cheia de graça, o Senhor é convosco. Bendita sois vós entre as mulheres e bendito é o fruto do vosso ventre, Jesus. Santa Maria, Mãe de Deus, rogai por nós, pecadores, agora e na hora de nossa morte. Amém. Sagrada Família de Nazaré, santificai e protegei as famílias. O Senhor esteja convosco. Ele está no meio de nós. Que a bênção de Deus, por intercessão de Nossa Senhora e São José, exemplo de paternidade, recaia sobre a água. Que a abençoada bebida partilhada nos lembre o ser cristão. Abençoai as roupas dos enfermos e principalmente a família. Nas fotos e principalmente os pais. Em nome do Pai, do Filho e do Espírito Santo. Amém. Sagrada Família de Nazaré, santificai e protegei a família. Amém.
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4: 14h27, você já sabe, né? 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
4: 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Vamos mandar um abraço aí pra turma que tá no trabalho e estão ouvindo a Rádio Videira e passeio pra lá e pra cá, né? E chegou o Mercado Livre, né, Davi? Um forte abraço pra toda a turma aí de entrega, que estão sempre na nossa sintonia. O Davi tá mandando música pros colegas, o César Denardi, também o Alifer Quadros, estão também na nossa sintonia.

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4: Após os 60 anos, o ser humano perde de 1 a 2% da sua massa muscular por ano. Nada vai impactar mais a sua qualidade de vida do que, durante o seu processo de envelhecimento, preservar a sua massa muscular. O médico que mais entende de envelhecimento, sem dúvida, é o médico geriatra. Se você tem mais de 60 anos, não deixe de marcar uma consulta com o geriatra o quanto antes para envelhecer bem.
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3: Boa tarde a todos os nossos ouvintes. A tarde desta terça-feira segue com um tempo instável predominando pela parte aqui do meio oeste, pessoal. Seguimos com uma grande quantidade de nuvens, mas ainda durante boa parte da tarde para a noite, muito mais nuvens do que propriamente chuva. Mas a partir do momento que a gente tem essas nuvens aparecendo aqui na região, sim, não dá para descartar que a chuva ocorra. Mas por que ela tem chance menor? Porque boa parte da instabilidade está atuando entre o Paraguai e a Argentina e Rio Grande do Sul. Entenderam? Então, para nós aqui é bem pontual. Bom, mas à medida que a semana vai acontecendo, nós vamos ter períodos de tempo seco, quarta, quinta, né? Só que começa a aparecer mais essas nuvens carregadas e aí vai aumentando a possibilidade dessa chuva intercalar com os períodos de melhoria. Entenderam? Quarta e quinta-feira. E aí não é só isso, porque quando essa chuva acontecer, ela vem com alguma trovoada, vem com alguma descarga elétrica, algum temporal isolado. Quanto mais na quinta nós estivermos, maior atenção, inclusive, para essa questão de temporais, inclusive associado aí a rajadas de vento. Atenção à metade da semana. Abraço para todos. Informações do tempo da Puchowski Meteorologia.
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6: 14:39. 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Vamos mandar um abraço aqui para a turma que está na nossa sintonia através das nossas plataformas digitais. Você que nos ouve em toda a nossa região, em Santa Catarina, em todos os estados brasileiros e até mesmo fora do país. Vou trazer uma música novinha aqui para vocês. A gente já trouxe algumas vezes, mas eu sei que você vai gostar. Rosas e Brilhação, de Alma Pura.

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1: 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Serviço de Utilidade Pública, atenção, Ayrton de Jesus Tessaro. Ayrto de Jesus Tessaro, por gentileza, entrar em contato aqui na rádio. Pode ser aqui no nosso WhatsApp 991094932 ou na recepção 991094932. Ayrto de Jesus Tessaro, entrar em contato aqui na Rádio Videira. A dona Bernadette Siebauer

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1: 15 horas com 3 minutos. Você estava esperando, né, por esta hora, para saber todas as informações de como cuidar melhor da saúde. E olha só, o Elias está chegando por aqui. Boa tarde, Elias.
2: Boa tarde, Araceli. 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
1: Olha só.
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0: 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Terça-feira nós estaremos de volta com mais dicas para você.
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3: Boa tarde, estamos chegando para mais informações no Videira Notícias. A organização da Expo Videira 2026 abriu a pré-venda dos camarotes para os shows da programação. A iniciativa oferece ao público a possibilidade de garantir espaços reservados para acompanhar as apresentações com mais comodidade e exclusividade. A entrada para assistir aos shows na área da pista continuará sendo gratuito. Já os camarotes são destinados às pessoas que desejam uma estrutura diferenciada para reunir familiares, amigos ou convidados durante o evento. Os interessados podem escolher entre diferentes formatos de espaços, conforme a necessidade do grupo. Camarote front VIP, capacidade para até 10 pessoas. Camarote lateral, espaço para até 12 pessoas. E camarote backstage coletivo, opção diferenciada para grupos. A organização orienta que os interessados entrem em contato antecipadamente para consultar informações e garantir a reserva do espaço desejado. A pré-venda dos camarotes está sendo realizada pelo WhatsApp. Para obter detalhes sobre valores, disponibilidade e condições de reserva, o contato é 15 98142-5346. O ex-chefe de gabinete do presidente Luiz Inácio Lula da Silva, Marco Aurélio Santana Ribeiro, conhecido como Marcola, recebeu dezenas de milhares de reais da empresária e lobista Roberta Luxinger, personagem citada nas investigações sobre fraudes no Instituto Nacional do Seguro Social, INSS, e amiga de Lulinha, filho do presidente. A existência das transferências foi confirmada por quatro pessoas familiarizadas com o caso ao portal Poder 360. Já os valores exatos, a frequência dos repasses e outros detalhes permanecem sob análise da Polícia Federal. Marcola ocupou a chefia de gabinete da presidência de janeiro de 2023 até 21 de julho deste ano, quando foi dispensado por Lula. Segundo informações que circulam nos bastidores de Brasília, o assunto ganhou força pouco depois de sua saída do Palácio do Planalto e passou a ser debatido entre integrantes da cúpula do PT durante a convenção que oficializou a candidatura de Lula à reeleição no último sábado, dia 1º. Os dados completos das movimentações financeiras ainda não são públicos. Informações preliminares revelam que os pagamentos poderiam

0: iriam somar cerca de R$ 80 mil, embora esse montante não tenha sido confirmado. Marcola era considerado um dos auxiliares mais próximos do presidente. Cabia a ele organizar a agenda oficial de Lula e administrar um dos telefones utilizados para receber ligações destinadas ao chefe do executivo. Roberta Luxinger é investigada no inquérito que apura fraudes bilionárias na Previdência Social. Ela prestou serviços para Antônio Carlos Camilo Antunes, conhecido como Careca do INSS, preso desde 12 de setembro de 2025. Quem não cumpre uma decisão da Justiça pode enfrentar restrições além da cobrança da dívida. O Supremo Tribunal Federal, STF, reconheceu que juízes podem determinar a apreensão do passaporte e da Carteira Nacional de Habilitação, CNH, entre outras medidas. No entanto, a Corte exigiu que os magistrados analisem cada caso e respeitem os princípios da proporcionalidade e da razoabilidade. Em fevereiro de 2023, o STF confirmou a constitucionalidade do artigo 139, inciso 4º, no Código de Processo Civil. O dispositivo permite que juízes adotem medidas coercitivas para fazer cumprir decisões judiciais. Ao votar, o relator do caso, ministro Luiz Fux, afirmou que o judiciário precisa de instrumentos eficazes para garantir o cumprimento de suas sentenças. Ainda assim, destacou que o magistrado deve escolher a medida menos gravosa ao devedor. Com base na decisão, o juiz pode adotar diferentes medidas quando o devedor descumpre uma ordem judicial. Entre elas estão apreensão da CNH, apreensão do passaporte, suspensão do direito de dirigir, impedimento de participar de concursos públicos, impedimento de participar de licitações públicas. Essas medidas são chamadas de atípicas porque fogem dos mecanismos tradicionais de execução. Mesmo assim, o juiz deve justificar sua aplicação em cada processo. Este foi o Videira Notícias, que volta daqui a pouco com outras informações.
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6: 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O evento é aberto ao público e as inscrições podem ser realizadas através da plataforma simpla.com.br. 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Conferir por lá, tem reportagem completa. Oportunidade de trabalho. O Acampado Supermercado, loja situada em 13 Tilhas, está com vaga para padeiro, confeiteiro e gerente de loja. Ambas as vagas estão disponíveis para PCD. Se você se interessou por alguma dessas vagas, entre em contato no WhatsApp 999-61-4092. 99961

0: 4092. O acampado supermercado tem vaga para padeiro, confeiteiro e gerente de loja, para a loja de 13 tilhas. Ambas as vagas são para PCD também. 999-61-4092. Ou então compareça pessoalmente na loja. Animec está com vaga de trabalho para operador de munque, soldador, montador de estruturas metálicas externo e interno. Ambas as vagas são com experiência, é necessário ter experiência. E também tem vaga para auxiliar de produção. A Nimec Estruturas Metálicas está situada na Avenida Fidêncio Ribeiro Alves, no Rio das Pedras, aqui em Videira, número 187. Oferece refeitório na empresa, prêmio assiduidade, seguro de vida e transporte gratuito. Então tem oportunidade de trabalho para montador de estruturas metálicas externo e interno, soldador e operador de munque com experiência, e vagas também para auxiliar de produção na Nimec Estruturas Metálicas. Para mais informações, telefone WhatsApp 3566-1661. 3566-1661.
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8: Olá, eu sou a Rose e hoje vamos falar sobre: a água não quebra o jejum? Isso mesmo, a água não tem calorias e é fundamental para manter seu corpo hidratado e funcionando bem. Então lá vai algumas dicas importantes. Hidrate-se. Beber água durante o jejum é essencial e não quebra o jejum. Ajuda o corpo a funcionar melhor e controla a fome. Beba água para desintoxicar. Durante o jejum, a água ajuda a eliminar toxinas e manter seus rins saudáveis. A água facilita a coleta. Estar bem hidratado deixa suas veias mais visíveis, tornando o procedimento mais rápido e confortável. Evite bebidas que alteram o exame. Sucos, refrigerantes, café, chá, chimarrão podem interferir nos resultados e invalidar o jejum. Beba água antes e durante o jejum. Isso ajuda a prevenir tonturas, desmaios e melhora o seu bem-estar durante o exame. Essa foi mais uma dica de saúde do Laboratório Amigo Vida. Cuide-se, fique bem e até a próxima.
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agora 15 horas com mais 30 minutos. Tem mais sucesso chegando aqui, mas antes de mais nada, deixa eu te fazer um convite bem importante. A comunidade de Aparecida, aqui em Videira, está realizando a venda de uma rifa que vai arrecadar recursos para as obras de reforma e também construção dos espaços religiosos da comunidade. A cartela custa R$15 e dá direito a 7 números para concorrer a 5 prêmios que somam

40 mil reais. O primeiro prêmio é de 20 mil reais. E em breve será realizado um brechó para complementar os investimentos na construção da capela externa. Você pode

diretamente à comissão organizadora da comunidade aqui de Aparecida Videira até o dia 29 de agosto. Para mais informações, converse com Karina Carelli Panho no telefone Whats 99122-8120. 99122-8120. Colabore e ajude a comunidade a concretizar este importante projeto.

Atenção, nós temos aqui um aviso de utilidade pública. Ayrton de Jesus Tessaro, por gentileza, entrar em contato aqui na rádio. Ayrton de Jesus Tessaro, entre em contato aqui na rádio. Se você que está nos ouvindo conhece ele, Ayrton de Jesus Tessaro, avisa ele que nós estamos precisando fazer um aviso aqui a ele, né? É, ele perdeu os documentos e foram encontrados, mas é necessário primeiro que ele entre em contato conosco, tá certo?

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1: Rádio Videira, agora 15h37. 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

0: 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E atenção, a Rede Salvatoriana atualizou as vagas disponíveis para trabalho. Você que é profissional da área de saúde, atenção, hein? A Rede Salvatoriana tem vaga para técnico em enfermagem, auxiliar de serviços gerais, auxiliar administrativo adjunto para o setor de recepção, para atuação no Hospital Santa Maria. 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
1: 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Isso nos dá segurança jurídica. Até 2025, a tarifa ficou num cálculo de R$ 8,95. Só que nós já estamos em 2026. E então já saiu o índice de reajuste. Na verdade, esse valor ficaria em R$ 9,36. 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
1: Agora 15 horas com mais 55 minutos e atenção, hein? 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Boa tarde, Dani.

0: Neymar.
1: Boa tarde, Araceli. Boa tarde, ouvintes da Rádio Videira. Grande satisfação em estar aqui novamente trazendo informações para os nossos ouvintes.
0: Presta atenção, já vai aumentando o volume do rádio. Hoje quem veio também é a Carla. Boa tarde.
2: Boa tarde, Araceli. Tudo bem?
0: Tudo bem. Seja bem-vinda.
2: Obrigada.
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1: 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Mas eu também não quero que queime muita sorte com os prêmios menores, não. Vamos ficar com os prêmios maiores, né?
0: Que tal, né? Encher a conta numa vez só.
1: É, e daqui a pouco um dos nossos ouvintes aqui pode ser o futuro milionário lá em dezembro, né? Que lá no final da campanha vai ser premiado com o sorteio principal, que é 1 milhão de reais, né?
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0: 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E a gente sabe que agora está no preparativo da próxima safra. Quanto antes estiver com dinheiro na mão, antes vai conseguir fazer bons negócios, principalmente comprar os insumos e deixar lá tudo pronto para utilizar no momento certo. 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Porque o que acontece? 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Então, aquele tua vontade de trocar de trator, fazer um baracão, investimento extra...
1: Tem também.
0: E eu digo assim, não deixa lá para o final do ano ou início do ano que vem. 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
1: 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Contrata antes.
0: 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Porque daqui a pouco vai chegar lá no ano que vem, pode ter alguma trava, algum problema de falta de recurso em algumas linhas específicas. Então, quanto antes vir, antes vai estar garantindo o seu investimento e tendo uma boa safra para colher bons frutos lá no final.
1: E como é que funciona o pagamento do Plano Safra?
0: Assim, Araceli, é um plano governamental, ele tem algumas exigências, algumas regras que vêm, algumas modalidades, elas são com algumas datas posterior à data da colheita. A parte de investimento são operações que são com vencimentos anuais, que podem chegar até 10 anos para fazer as devoluções, ou algumas até um pouco mais, então dependendo das linhas. Então tem uma gama de linhas de oportunidades que pode ser encaixado, que pode ser lá para recuperação de solo, para aquisição de animais, para aquisição de tratores, máquinas, equipamentos. Tem linhas, inclusive para o nosso produtor rural, que é na linha do pequeno produtor, para construção de residências no interior também é possível, em construção de baracões, a parte de pocilgas, para a parte de animais, aves, suínos, gado de corte, gado de leiteiro, enfim, tudo que você imaginar que você vai fazer na tua propriedade um investimento, tudo
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0: vai
1: uma
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1: Questão que está dando que falar é a questão da adaptação aí dos ambientes aí, do pessoal que tem a suinocultura, né? Quem sabe até utilizar esse plano, né?
0: Exatamente. Tudo que se imaginar para uma reforma, uma ampliação ou adaptação, tudo isso encaixa dentro do Plano Safra, dentro das linhas que tem. Então, é muito fácil, é prático, ágil, desde que busque um lugar que te oriente e consiga te colocar no direcionamento certo. 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

0: 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Mas muitas vezes o trator não é o que vai trazer mais rentabilidade lá para dentro da propriedade, e daqui a pouco ele sai de lá com investimento num novo pomar ou numa cobertura de pomar para controles, principalmente das intempéries climáticas, né?
1: Para render mais o dinheiro lá no fim das contas.
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0: 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E nós temos, eu digo assim, que a gente vem olhando muito no cenário, e nós temos que aproveitar as oportunidades. Muitas vezes o produtor vai comprar um trator à vista e vai fazer uma cobertura de pomar, por exemplo, ou ao contrário, vou dar exemplo, fazer uma cobertura de pomar e vai fazer o pagamento à vista e vai financiar um trator. 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
1: Tá dado o recado.
0: Araceli, muito obrigado. Obrigado
1: também. Vindo. Obrigado, Carla.
2: Obrigada, gente.
1: Te esperamos aqui novamente na próxima oportunidade, né? Tá chegando mais música aqui no Show da Tarde. Daqui a pouquinho tem mais informações.
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1: Rádio Videira, 16 horas, 16 minutos.
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Tem um novo sucesso aqui da Lauana Prado chegando aqui na nossa programação. Saudade Sua.

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4: Vamos mandar um abraço aqui para as meninas que estão tomando aquele chimarrão no capricho, comendo aquela pipoquinha esperta, né? Beijão pra Saletinha, Marli, a Dona Iraci, todo o pessoal aí da Master São Roque, obrigado pela companhia, né? A Silmara também tá sintonizada com a gente, junto com a família, pessoal de Tamanduá, obrigado pela sintonia. A Marli Sebauer. Quer saber dos boletos, menina? Daqui a pouquinho nós vamos ver como é que tá, o que tá dando aí. A Cleusa de Ipomeia também tá na nossa sintonia. Boa tarde, dona Cleusa. Obrigado pela audiência. Easyclass, Supermercado Itália, Placídio, Doutor Hérnia e Cressol retornam amanhã aqui com a gente. Na sequência tem Videira Notícias.

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1: 16 horas 43 minutos, o Videira Notícias está no ar. Boa tarde, Ernesto Júnior.
2: Boa tarde, Araceli. Boa tarde a você que está nos acompanhando. Chegamos com o Videira Notícias ao vivo aqui diretamente dos nossos estúdios no Alto do Bairro Universitário. Uma terça-feira que amanheceu com cara de chuva e está se despedindo aí à tarde, se despedindo com um solzinho, temperaturas mais amenas aqui na nossa região. Nesse momento, céu parcialmente nublado, aí 22 graus a temperatura neste momento aqui no alto do bairro universitário e dos nossos estúdios, onde falamos ao vivo a partir de agora.
1: Uma boa pedida para uma caminhada ao ar livre ouvindo a Rádio Videira, né? Estando bem informado. Tem muita gente acompanhando a gente.
2: Com certeza, e é claro, aí a gente vai também, a partir de agora, receber convidado especial aqui nos nossos estúdios, porque hoje é dia do padre, dia aí nessa terça-feira, aí 4 de agosto, é celebrado o dia do padre, Araceli.
1: E conosco o padre Cláudio Silva. Boa tarde, padre.
3: Boa tarde, que alegria poder estar aqui nesse dia tão importante para nós, falando com todo o povo de Videira, um povo que nos acolhe tão bem, essa gente de fé que nós tanto queremos bem. Obrigado pelo convite desde já.
2: Padre, o senhor chegou aqui na comunidade de Videira há razoavelmente pouco tempo. Gostaria que o senhor, para quem está nos acompanhando, até se apresentasse de onde o senhor veio, nesse momento como que está sendo esse início de caminhada aqui no município.
3: Então, eu sou o padre Cláudio, né? Como já foi apresentado, sou religioso salvatoriano também, os padres religiosos que sempre assistiram aqui a nossa cidade de Videira. Sou natural de Taubaté, no interior do estado de São Paulo, nasci em Taubaté, me criei em Tremembé, uma cidade bem ao lado, e estou em Videira mais ou menos um mês e meio. Estou aqui, fui convidado pelo nosso padre provincial, o padre César, para estar ajudando o padre Fernando aqui na paróquia, junto com os outros padres, como vigário paroquial. Então, aqui cheguei com bastante alegria, entusiasmo e que bom estar nessa terra que a gente tanto quer bem.
1: Um pouquinho de frio, né? Ele estava contando pra gente, né? Foi bem recebido com uma geada, né?
3: Meu Deus, foi na semana bem gelada. Teve uns dias que deu menos 3 graus bem na semana que eu cheguei.
2: E para quem, inclusive, participou da comemoração da festa de São Cristóvão, padre Cláudio estava por lá,
3: sim, né? Sim, pensou nos caminhões, os carros, uma festa muito bonita, uma imensidão de gente. E foi um dia bem, bem bonito, de muita fé, bastante devoção. Gostei bastante de conhecer essa festa, não conhecia.
2: Que bom. E, padre, hoje, né, dia do padre, dia onde é celebrado toda essa caminhada que vocês realizam no dia a dia.
1: É uma escolha, né?
2: É uma escolha, isso, né? Como que é ser padre? Como que é atuar nesse momento?
3: É interessante falar também que hoje, além de ser dia do padre, o mês de agosto ele é dedicado inteiro ao mês das vocações, né? Nossa primeira semana celebramos a vocação sacerdotal. E para mim ser padre está sendo incrível, né? Eu tenho pouco tempo de padre, acabei de fazer aniversário de um ano de ordenado, então tô começando, experimentando essa maravilha de vocação. E começar em Videira está sendo bem, bem interessante, então estou gostando bastante nos sacramentos, principalmente a confissão, escutar a fé do povo, né? A devoção, a entrega que tem por Deus. Às vezes a gente pensa que a gente chega num lugar e vai ensinar ou vai catequizar e você acaba

0: escutando a fé do povo, o quanto eles acreditam, o quanto eles rezam, o quanto eles depositam em Deus a sua confiança, e você que sai renovado ali, você não ensinou nada, só aprendeu. Então está sendo uma bênção muito grande para mim estar aqui em Videira.
1: O que que te fez tomar essa escolha, né, de ser sacerdote?
0: Olha, vou resumir que a história é um pouquinho longa. Eu sempre quis, desde criança. Então, quando eu era criança, o pai tinha os troféus de futebol, de truco lá, e eu fingia que era cálice, brincava de missa, né? Mas daí eu fui crescendo e, pelas necessidades da nossa família, comecei a trabalhar muito cedo e comecei a gostar de trabalhar. Aí entrei numa fábrica com 16 anos, lá fiquei até os 18, depois 18 entrei em outra e fui me envolvendo dentro dessa dinâmica do trabalho e deixei de lado a vocação sacerdotal, sim, mas nunca a igreja, sempre presente na igreja, né? Sempre com muita fé. Aí um dia eu conheci os salvatorianos pelo Facebook, e aí fui conhecê-los, e aí reacendeu essa vontade que eu tinha desde criança, só que de uma forma muito mais forte e com mais consciência também. Daí tomei a decisão de pedi conta no meu trabalho, que já fazia 10 anos que eu trabalhava, entrei no seminário, no seminário salvatoriano, e estou até hoje.
2: E aí percorrendo todo esse caminho. E padre, o senhor comentou, e até a gente estava conversando aqui antes de entrar no ar, que o senhor está atuando nesse momento como vigário aqui no município, né, na paróquia de Videira, a paróquia essa aí tem pároco, o padre Fernando. Uma dúvida que pode ser até básica para a sociedade e para quem está nos acompanhando, inclusive para mim também, qual que é a diferença de o pároco, o padre, se ele engloba todo e a função do vigário especialmente?
0: Na função sacramental ou na vocação não tem nenhuma diferença. Todos nós somos padres, todos nós podemos exercer todos os ministérios dentro da igreja. A diferença ela é administrativa. Então o pároco ele é responsável administrativo primeiro da paróquia, então toda a parte burocrática é ele que responde.
1: Assinaturas.
0: A assinatura, o banco, os funcionários, ele é o responsável primeiro.
1: É o responsável
0: primeiro. Legal, e nós somos seus ajudantes. Então, na parte burocrática tem essa hierarquia, agora na parte sacramental e vocacional, aí todos somos padres iguais. Mas por questão de organização, né? Aí ele que organiza também a agenda de missas, qual padre vai em qual capela, então tem que ter alguém ali para botar ordem, né? Então é o padre Fernando, que inclusive está fazendo um excelente trabalho aqui na paróquia de Videira.
2: E hoje a gente estava comentando também, antes de entrar no ar, a paróquia de Kid Videira, agora com a sua vinda, conta oficialmente com cinco padres, isso, né? Junto com o padre Lauro, que também é uma figura importantíssima na congregação salvatoriana aqui na cidade.
0: Isso, nós temos atuante quatro padres, né? O padre Fernando, que é o pároco desta paróquia, eu como vigário, o padre José Carlos, o padre Leomar, aí temos o padre Lauro, né? Que é o espírito da casa, a alma, o nosso exemplo, né? E também temos mais dois religiosos na casa, que é o irmão Alfonso, que nos ajuda através da vocação do irmão, e um seminarista que está fazendo um estágio na nossa paróquia, que é o José Rafael.
2: Aí, uma constituição importante, né, dentro da congregação salvatoriana, que é importante. Eu imagino que lá em São Paulo os salvatorianos também sejam importantes, assim como são aqui em Videira também, né, padre?
0: Ah, eu acho que a nossa congregação, ela cumpre um papel bastante bonito dentro da igreja. Nós estamos, além daqui no Brasil, nos cinco continentes, né? Estamos espalhados nos cinco continentes com a missão de tornar Jesus Cristo conhecido e amado por todas as pessoas. Então, a missão é longa, então tem muito trabalho para a gente.
2: E, padre, para a gente complementar, o senhor falou, né, contou resumidamente, mas contou como chegou até esse momento de hoje aqui como vigário, como padre aqui no município de Videira. Muitas vezes a gente observa na sociedade que, vamos pegar um exemplo aqui em Videira, que em Videira a gente durante muito tempo tivemos um seminário aqui na cidade, né, a constituição de um seminário aqui na cidade, como em cidades aqui no nosso entorno, que foram com o passar dos anos, foram reduzindo a presença. A presença dos jovens a ser padre passou a diminuir, assim como também das moças procurando a, né, serem freiras. Qual que é a sua visão

0: Tendo essa, passando por isso, e qual que é a sua mensagem que o senhor deixa para, às vezes, quem está nos acompanhando e que deseja seguir esse caminho, seguir essa trajetória?
1: Tem um sonho, né? E ainda não realizou, está aí trabalhando, pois ou é, já se aposentou numa dessas?
2: Eu acho que as vocações, elas nunca vão se acabar. Porque ela não é só obra humana, ela é obra de Deus. Ela é a força do Espírito Santo atuando na igreja. Então, o Espírito, ele sopra da maneira que ele quer, como ele quer, no momento que ele quer. Então, faltar vocações não vai faltar para a Santa Igreja, porque Deus não vai permitir. Claro que nós estamos passando por um momento onde as vocações sacerdotal e religiosa deu uma boa diminuída, né? Mas temos fé que muitos jovens virão. Nós temos aqui em Videira muitos seminaristas salvatorianos sem formação. E, inclusive, peço a oportunidade para o povo de Videira rezar pelo Fabiano Maffi, que ele é um videirense que está chegando no final da sua formação, e se tudo der certo, no ano que vem nós temos mais um padre de Videira ordenado. Então, temos vocações. E os jovens que quiserem entrar em contato conosco e nos conhecer, conhecer a vocação, entender o chamado de Deus na sua vida, nós estamos inteiramente à disposição. É bom, porque às vezes a gente pensa que o seminário, você entra e já vai ser padre. Ele é um espaço de discernimento. O principal é discernimento.
0: De construção, né?
2: É você se entender enquanto cristão e qual é a vocação que Deus quer na tua vida, sendo que a gente só sabe que a maior delas, que é universal para todos, é a vocação a uma vida de santidade, uma vida de encontro e busca de Deus.
1: Quanto tempo demora os estudos?
2: Aproximadamente 10 anos. O primeiro ano a gente chama de propedêutico, que é um ano de estudo interno. Depois a gente vai fazer filosofia. Aí temos o noviciado, que é outro ano interno, mais voltado para a vida religiosa salvatoriana. E depois 4 anos de teologia e um estágio. Aí já é ordenado padre. Mas não se assuste, molecada. Passa rápido e é um tempo muito, muito gostoso de viver.
0: Com certeza. Padre, gostaríamos de agradecer a sua presença aqui nos nossos estúdios, aqui no Videira Notícias. Desejar que o senhor estenda aí o nosso essa mensagem também a todos os outros padres aqui do município, Padre Fernando, Padre Lauro, Padre Leomar, Padre José Carlos também. E nosso também agradecimento, e deixar sempre os microfones aqui da Rádio Videira abertos a toda a comunidade salvatoriana.
2: E a gente que agradece a Rádio Videira, sempre companheira da nossa paróquia, e sendo companheira da nossa paróquia, automaticamente companheira de Deus, levando a mensagem do Evangelho a todo esse povo e também a região aqui de Videira. Então, muito obrigado por sempre nos tratar tão bem. Só lembrando o nosso povo aqui, que é esse mês de agosto, nós estamos bem felizes também, porque além de ser um mês vocacional, nós estamos com a presença do nosso bispo aqui na cidade. Hoje começamos com a bênção da as casas, e aí vai se estender até o mês que vem. Então, vamos ver.
0: São
2: o bispo.
0: 60 dias de presença do bispo aqui.
2: 60 dias aqui. Hoje de manhã começamos, ontem foi a missa de abertura, hoje fomos visitar os doentes e as comunidades, e assim vai ser ao longo do mês.
1: Muito bem.
0: Com certeza.
1: Leve os parabéns a todos eles.
2: Muito obrigado.
0: Araceli?
1: Daqui a pouquinho, depois do intervalo, nós estamos de volta. Música.

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5: Agora 16 horas com mais 59 minutos e hoje, dia 4 de agosto, retorna os trabalhos legislativos na Câmara de Videira.
6: Isso mesmo, retorna com movimentações importantes. Teremos aí a apresentação do projeto Voz Única, promovido pela ACIAV, Associação Comercial e Empresarial aqui do município de Videira. Então aí, a partir das 18 horas e 45 minutos, tem o retorno dos trabalhos do Legislativo Videirense após o recesso de meio de ano. A apresentação do Voz Única tem votação importante aí por parte do Executivo, de projetos enviados do Executivo para o Legislativo de Videira, e também aí a votação de moção de aplauso ao NUESC Campus da Cidade. Então, todas essas movimentações na noite de hoje.
5: E hoje é dia de sorteio da Mega Sena.
6: Sorteio da Mega Sena aí que está com um valor bem expressivo, né, Araceli?
5: Olha, prêmio só, acumulado. O rendimento é 1,2 milhões, se não me falha a memória.
6: Em um mês.
5: Em um mês.
6: Isso mesmo. Então, o prêmio estimado está em 135 milhões de reais para a Mega Sena, que será sorteada na noite de hoje. Caso o vencedor decida investir todo o valor aí em aplicações de renda fixa, o retorno em apenas um mês pode ultrapassar 1,2 milhão de reais, dependendo da modalidade escolhida. Aí, então, aí o sorteio da Mega Sena que ocorre hoje está acumulado em 135 milhões de reais a partir das 21 horas, pelo horário de Brasília. As apostas podem ser feitas até as 20 horas, aí pelos canais digitais ou também nas casas lotéricas, e a aposta simples custa R$ 6 com 6 números.
5: As equipes de vôlei adaptado da terceira idade de Videira conquistaram 2 medalhas no 4º campeonato de vôlei adaptado lá na cidade de Água Doce, realizado no sábado, dia 1º. As atletas da equipe feminina ficaram com a 2ª colocação e garantiram a medalha de prata, enquanto os atletas da equipe masculina conquistaram o 3º lugar e o bronze. A participação contou com o apoio da Prefeitura de Videira por meio da Fundação Municipal de Esportes. O resultado, né, está reforçando, né, um incentivo ao esporte e à qualidade de vida dos atletas da terceira idade.
6: Isso mesmo, e fazendo convite, amanhã teremos a psicóloga Claudiana Cruz da Silva, de manhã, no Café com Notícias, para falarmos sobre o Agosto Lilás, mês de prevenção aí à violência contra a mulher. E no Videira Notícias teremos a presença do Sérgio Zlame, superintendente da Fundação Municipal de Esportes, para falarmos sobre a presença de Videira nos Joguinhos Abertos de Santa Catarina.
5: Acesse o portal rbv.com.br e confira as novas regras para a nova prática da CNH. O Detran divulgou e está lá anotado, portal rbv.com.br. Videira Notícias volta amanhã.
6: A todos, um excelente fim de tarde, até amanhã.
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5 horas e 8 minutos. Muito boa tarde, gente amiga. Estamos chegando aqui na Videira com mais um programa nosso Entardecer no Sertão. Hoje é terça-feira, 4 de agosto de 2026. Temperatura marcando 23 graus. Estamos aí com o nosso programa até às 19 horas. Martins aqui na sua companhia. A nossa Rádio Videira 80.5 FM com você em todo lugar, meu povo. O sol aparece entre algumas nuvens aí, né? Estamos aí na lua cheia. Hoje é dia do padre. O nosso abraço a todos os padres aí. Isso, então, parabéns aí pelo seu dia. 5 e 8, oferecimento a partir de agora com a gente. 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Estamos aí para te fazer companhia aqui no seu finalzão de tarde. Tudo certinho, tudo tranquilo, você, meu amigo, minha amiga. Isso, daqui a pouquinho tem a participação do ouvinte aqui pela nossa Rádio Videira, nosso Entardecer no Sertão. Começamos com o Rick Renner, 5 e 9. Boa tarde, Videira, boa tarde, região.

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1: Cinco e 23, vamos seguindo igual do nosso programa, abraçando você que tá aí na sintonia, do outro lado do rádio, curtindo nossa programação, vou atender o ouvinte por aqui. Pessoal, vai participando para concorrer aqui, a caixa térmica, 18 litros, oferecimento lá das lojas Agropecuária Copperville. Boa noite, boa tarde, Maria Schneider, que vai participar do sorteio das lojas Agropecuária Copperville. Boa tarde, meu amigo, obrigado pela participação. Boa tarde, também quero participar do sorteio da loja Agropecuária da Copperville, a Claudete Brunetto, ligado com a gente. Temos aqui também participando aí a nossa amiga Iraci Chiapinotto, participando aqui do sorteio. Quem mais, quem mais, quem mais? Boa tarde, quero participar das lojas Pecuária Copperville. A Inês dos Santos, do bairro Amarante, vou de carona aí. Obrigado pela participação, minha amiga. Boa tarde, também quero participar de Mar Cruz da Silva, da Caixa Térmica, lá da loja Pecuária da Copperville. Tenha todos um bom final de tarde. Valeu, obrigado pela participação. Quem mais está na sintonia curtindo o nosso programa?
2: Fala, meu amigo, tudo certo? Eu, Valmir Zucco.
1: Fala, Valmir.
2: Um salve aí pra minha mãe, Catarina Zucco, que mora no interior de Rio das Antas, Lírio Preto, e vão participar do sorteio da Copperville aí. Valeu, abraço, tudo de bom.
1: Tá participando aí o oferecimento da loja Agropecuária da Copperville, meu amigo, tem mais participação chegando por aqui. A Ivone Perazzoli, a resposta, loja Agropecuária Copperville. Tá bom, Ivone, obrigadão pela participação, também tá ligado com a gente. Boa tarde, meu amigo, manda música aí para minha esposa, que está de aniversário hoje, grande abraço para você, meu amigo, tá bom? Obrigadão pela participação, o Remi Sirigueli tá ligado com a gente, parabéns aí para sua esposa, tá de aniversário, para a saúde mudando de vida aí, tá bom? Boa tarde, loja Agropecuária da Copperville, boa tarde, né? Quem é que tá participando com a gente? A Cleide Ramos, na sintonia, curtindo aqui a nossa programação. E também temos na participação, boa tarde, Gilmar, também quero participar aí do sorteio, ó. O Luiz Carlos Campolin, no oferecimento Agropecuária Copperville da Caixa Térmica. Tá participando aí, meu amigo. E vamos nessa aí com o nosso programa, tem música chegando aqui no finalzinho de tarde. 5h25, é o Sertanejão Classe A do Rádio pra vocês, meus amigos.

0: 35 e 31.
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3: Seguimos com o nosso programa 5h34. A gente vai seguindo aí, falando aqui das lojas agropecuárias da Cooperville. 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Atendeu o povo por aqui, o pessoal participando para concorrer aí uma caixa térmica 18 litros, oferecimento das lojas agropecuárias da Cooperville.
4: 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Maria Zenir Dias, de Santa Lúcia.
3: Tá bom, obrigado pela participação, tá ligado com a gente, curtindo o nosso programa. Quem mais? Boa tarde, Tibes, Amélia Marim, quero participar do sorteio da caixa térmica, manda a música pra nós aí, né? Do Lourenço Lorival aí, obrigado pela participação. Nossa amiga, tá ligado com a gente, Amélia Marim, curtindo o programa. Também temos aqui a participação, boa tarde, quero participar do sorteio da Agropecuária Cooperville. Estou participando aí do programa, boa tarde a todos, se Deus quiser, e bom finalzão de tarde, né? Quero ganhar a caixa do meu aniversário, tá de aniversário aí, parabéns, felicidades então, só não sei quem que é, né? Que não mandou o nome pra gente aí, tá bom? Mas, então manda o nome aí pra concorrer aqui o sorteio, você que mandou aqui, ó, que está de aniversário, vai fazer, enfim, né? Tem mais participação do ouvinte chegando, boa tarde, quero participar do sorteio.

0: O Alexandro Gonçalves está participando aí, meu amigo. Orestina Proença também ligado com a gente, do Rio das Pedras. Quero participar do sorteio aí, está participando. E temos aqui o nosso amigo Paulo. Fala, Paulo.
1: Boa tarde, meu amigão Gilmar Tibes. Tudo certinho por aí? Que tudo certo. Paulo Wolff, do Bairro Amarante. Meu amigo, quero ver se você pode dar para nós a música José de Camargo Luciano, Caro Coroa. Quero desejar para todos os ouvintes da rádio, especial para você e tua família. E quero participar da agropecuária da Cooperville lá, beleza? Um grande abraço, fique com Deus, tudo bom, hein?

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1: Seguimos com o nosso Entardecer no Sertão. Tá aí, participação do Paulo, pediu, curtiu aqui a música. Cara, o Coroa, Zé de Camargo e Luciano. A gente vai seguindo aí com o nosso finalzão de tarde, abraçando os amigos que estão aí na sintonia. 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

0: 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Vamos atendendo ouvinte por aqui. Boa tarde, Ivo Vons Miller, quero participar do sorteio da Copperview e a música de carona aí com a música sertaneja, meu amigo. Vamos de carona aí, mas obrigadão pela participação. Finalzão de tarde, a música sertaneja aqui na Videira. Então, obrigado pela sintonia, tá participando aí do sorteio. Quem mais, quem mais, quem mais?
1: Boa tarde, Tibio, eu quero uma música bonita aí. Eu vou de carona, quero concorrer à caixa da loja Água Pecuária. Meu nome é Maria do Santo Rio das Pedras. Tchau, obrigado. Um abraço.
0: Valeu, obrigado pela participação. Tá concorrendo. Deixa-me ver aqui. Boa tarde, Tibes. Quero concorrer aí. O Valdir Mascarello, passo felicidade. Gostaria de ouvir música. E ofereço para quem gostar da música. E se for atendido, agradeço. Quero participar do sorteio da Copperview. Quero ouvir o coro de boi aí. Obrigadão pela participação. Quem mais na sintonia curtindo a nossa programação? Boa tarde. Tudo bem, Gilmar? Aqui o Jorge Toneta. Gostaria de participar do sorteio aí, né? Da loja com pecuária da Copperview, da garrafa térmica. Tá concorrendo então. Quem mais? Quem mais? Quem mais? Vou atendendo ouvinte por aqui. Boa tarde, Gilmar. Quero participar do sorteio aí da loja Copperview. Claudecira Dada ligado com a gente, curtindo o nosso programa.
2: Oi, boa tarde. Gilmar Tibes. É Clarice Colombo Pagano do Rio Tigre. Eu quero concorrer a garrafa caixa térmica. Eu quero oferecer a música para o meu gênero, que amanhã está de aniversário. Jean Marques da Silva, que ele mora lá no litoral. E para vocês da rádio, porque estiver ouvindo. Pode ser uma música escolha de vocês, pode ser de carona. Pode ser a aquela do padre lá, como que é? Vem Jesus na tua casa, acho que é.
0: Valeu, amiga, obrigado pela participação. Ao final de tarde, está concorrendo com a gente também o Vanderlei Schneider, que é participar do sorteio da loja Pecuária Copperview, está participando. E ainda temos aqui, boa tarde, gostei de participar do sorteio da Copperview. A Marilene Seca, do Céu Zito Tangará, está ligado com a gente, curtindo a nossa programação. Vou trazer música na sequência, a Rony Mota cantando. Moro de Boi.

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0: 5h53, vamos seguindo em Coldoaço, o programa Nosso Entardecer no Sertão. Abraçando você que tá aí na sintonia, né? Curtindo aqui a nossa radiozinha, aquele abraço para todo esse povão, gente boa. 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Vamos atendendo o ouvinte por aqui, o pessoal participando, todo mundo concorrendo aí, oferecimento aqui da Cooperview, das lojas agropecuárias. Está todo mundo concorrendo ao sorteio de uma caixa térmica 18 litros, é presentaço aí das lojas pecuárias Cooperview, né? Temos aqui a Silmara Caetano Alves, tá ligado com a gente, participando aqui do sorteio. É, deixe-me ver aí quem mais está participando com a gente. Boa tarde, Gilmar Tibes, Ivan Perazoli, Santa Bárbara, que tanto tá enganado. Quero participar do sorteio da caixa térmica das lojas da Cooperview e quero ouvir a música para ouvir aí aqui em Santa Bárbara, né? Ver se dá para dar essa moda e se encaixar aí no horário. A gente roda aí com o programa. Obrigadão pela participação, curtindo a nossa programação, né? Boa tarde, gostaria de participar do sorteio. Vou te carando com a próxima música. Lidacir Fátima de Ávila Peretti. Obrigado, Lindacir, né? Lindacir Ávila Peretti, né? Ligado com a gente, curtindo a programação da Videira. Quem mais?
1: E ativos, tudo bem?
0: Boa tarde.
1: Hoje eu quero a música Fica Amor, ofereço para vocês aí do rádio e toda a tua família, família Rosa e de Sorte. Queria concorrer ao sorteio. Fiquem com Deus, que Deus abençoe todos nós. Uma ótima terça. Obrigada se for atendido.
0: Obrigadão pela participação, ligado com a gente, curtindo aqui o nosso programa. Temos também aqui a participação. Boa tarde.
2: Boa tarde, Tibes. Aqui é o Ricardo Schultz. Gostaria de ouvir a música Taça de Pranto. Oferecer para o pessoal da rodagem, para quem estiver na escuta. E, se for possível, participar do sorteio da Cooperview. E agradeço.
0: Valeu, Ricardo, obrigado pela participação. É Sertanejão, toca na sequência daqui a pouquinho. O Jean Giovanni, a Taça de Prantos. Quem mais na sintonia, curtindo a nossa programação, atendendo ouvinte por aqui.
3: Boa tarde, Tibes. Aqui é Alzira. Alzira Maria da Sul. Eu queria concorrer à caixa térmica. E queria pedir uma música para você. Caminho da Minha Vida. Se for atendida, muito obrigado. Ofereço para vocês da rádio e ofereço para minha família, tá bom? Muito obrigado se for atendida.
0: Muito obrigado pela participação e obrigado pela companhia. Vamos trazendo música depois da oração da Maria. Você que mandou o seu alô, o seu recado, já tem a participação de todos aí, tá bom?

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1: Olá, meu irmão, minha irmã, meu amigo, minha amiga, que bom estarmos juntos nesta terça-feira. Que bom encontrar você, rezar com você, que tá comigo aí a todos os dias, né? Rezando através dessas emissoras, das redes sociais, nos interiorzão, me dando carona, nas fábricas, nas indústrias, nos lares, né? Muito obrigado mesmo. Hoje também vamos refletir aqui uma linda história. Quero acolher você e sua família rezando juntos, dizendo assim: o anjo do Senhor anunciou a Maria e ela concebeu do Espírito Santo. Eis aqui a serva do Senhor, faça-se em mim segundo a vossa palavra. O Verbo se fez carne e habitou entre nós. Na história da vida de hoje, eu quero falar para você incentivo. No contato diário com as pessoas, fazemos uso principalmente de palavras. Elas têm o poder de nos aproximar ou de afastar das dos outros. Em nossos relacionamentos, a comunicação é fundamental, mas muitas vezes não sabemos usar as palavras de forma adequada e as consequências são desastrosas. Para que haja entre nós um bom entendimento, precisamos aprimorar a arte de equilibrar pensamentos, palavras e atos. Palavras cruéis desanimam, já palavras bondosas dão vida nova às pessoas. Provérbio 15:4. Uma palavra de incentivo gera motivação, esperança, o poder de uma verdadeira bênção para aqueles que tanto necessitam. Saber dar uma resposta é fonte de alegria. Agradável, uma palavra oportuna. Provérbio 15:23. Embora as palavras de incentivo não resolvam os problemas, elas podem mudar a forma como vemos o mundo, motivando-nos a lutar sempre. É, meu irmão, minha irmã, meu amigo, minha amiga. Olha só, incentivo. A comunicação é tão importante para a nossa vida, para os nossos relacionamentos. Por isso, usar palavras certas nas horas certas são fundamentais, porque senão trazem consequências desastrosas. E você deve ter recebido já, né, palavras que te desestimularam, te deixaram baixa, né? Você diz, não vale a pena. Quantas vezes passamos por isso? Lembre que você também profere palavras. Por isso que nós temos que ter muito cuidado

0: naquilo que nós realmente pronunciamos através de atos, palavras e ações com quem está conosco todos os dias, principalmente em nossos lares, nossos familiares. Por isso, use sempre palavras de incentivo, ajude as pessoas a se reencontrar e a viver um mundo melhor e feliz. Nunca esqueça, motivar alguém é um ato bondoso que vem do coração de quem está com Deus. Nunca esqueça disso. Quero assim te colocar nos braços desta mãe, com muito carinho, dizendo: ó minha senhora, ó minha mãe, eu me ofereço toda a vós em prova do meu amor para convosco, e vos consagro hoje e sempre meus olhos, meus ouvidos, minha boca, meu coração, inteiramente todo o meu ser. Porque assim sou vosso, ó incomparável mãe, guardai-me, defendei-me, como bem e propriedade vossa, sou todo vosso, Maria, sede minha mestra de vida, com Cristo e para Cristo. Amém. Ave Maria, cheia de graça, o Senhor é convosco. Bendita sois vós entre as mulheres, e bendito é o fruto do vosso ventre, Jesus. Santa Maria, Mãe de Deus, rogai por nós, pecadores, agora e na hora de nossa morte. Amém. Pela intercessão de Nossa Mãe Maria, Deus derrame suas bênçãos sobre você e sua família. Em nome do Pai, do Filho e do Espírito Santo. Amém. Obrigado, meus irmãos. Obrigado, minhas irmãs. Um beijo no coração de todos. Fiquem todos na proteção divina. Nos encontraremos aqui amanhã com a bênção da água, a bênção da saúde e a bênção dos objetos. Até amanhã.
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0: 9 tá aí na participação do ouvinte. Você ouviu a música do Jean Giovanni, A Taça de Pranto. A gente vai seguindo aí com o nosso programa, abraçando os amigos aí ligado com a gente, curtindo aqui o nosso finalzão de tarde. 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Então, tem mais emprego aqui, ó, tem. 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Vamos seguir com o nosso programa, atendendo ouvinte por aqui. Quem é que está na sintonia? Boa tarde, meu amigo Tibes, tudo bem? Edevaldo Dalpizol, quer participar do sorteio da loja agropecuária da Cooperville. E eu quero ouvir a música Boate Azul. Obrigado, bom trabalho. Valeu, obrigadão pela participação, nosso amigo o Edevaldo Dalpizol, tá ligado com a gente, lidando lá com as verduras aí, né? E curtindo o nosso programa, então. Quem mais?
1: Noite, Tibes, tudo bom, viu? Hoje eu tô de aniversário, daí eu quero concorrer o brinde ali que tem. Cheguei agora do serviço. Trabalhei o dobro hoje que eu tava de aniversário. Um abraço, viu?
0: Valeu, minha amiga. Felicidade, paz, saúde, muitos anos de vida. Tá aí concorrendo ao sorteio aqui da Caixa Térmica aí. Oferecimento lá da loja agropecuária da Cooperville. Parabéns, felicidades então, viu? Temos aqui, boa noite. Meu nome é José Luiz, Galão do Rio das Pedras, e quero mandar a próxima música para meus colegas de trabalho, minhas amigas que estão ouvindo a rádio, amigos, e concorrer ao prêmio aí da loja da Cooperville. Valeu, obrigadão pela participação. Boa noite, Tibes, tudo bem? Sou o Arcelindo Rezendes, o polaco. Alô, polaquinho, lá do quartel, tá ligado com a gente, e quero participar do sorteio aí da loja pecuária aí. Um abençoado dia a todos. É o Arcelindo, né? Nosso amigo polaco e do frete, ligado com a gente, curtindo a programação da Videira. Boa tarde, também quero participar do sorteio aí da loja agropecuária da Cooperville. O Ademir Borige, lá da sede Teovina, tá ligado com a gente, curtindo a nossa programação, né? Boa tarde, Marinês Gomes, do bairro Amarante, gostei de participar do sorteio da Cooperville, obrigado, também tá participando. O Nelson Celslen, de Santa Gemba, quero participar do sorteio da Cooperville, da Caixa Térmica, e quero mandar a música para minha família, e pode ser uma aí, né? Vai de carona aí com a sertaneja, obrigado pela participação então, viu? Boa tarde, Tibes, Ivone Kowalski, bairro Farroupilha, quero participar do sorteio da Caixa Térmica da Cooperville Agropecuária. Tá participando o Cláudio Kowalski, também ligado com a gente, participando aqui do sorteio. Quem mais? Valdir Schneider, também quero participar do sorteio, tá participando. E ainda o nosso amigo, boa tarde, o Clodomir Morigi, da Sete Delvina, quero participar aí, vou te carando com a próxima música. Muito obrigado pela participação também, né? José Paulo Seco, lá do Exito Tangará, tá participando com a gente. Muito obrigado pela companhia aí. Vamos de música na sequência, tem Lourenço Lourival, a participação do ouvinte, roubei uma casada.

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9: Vamos trazendo a previsão do tempo, Leandro Puchowski. Fala, doutor.

0: tempo as próximas horas, à noite, amanhã, quarta-feira?
1: Durante boa parte da tarde para a noite, muito mais nuvens do que propriamente chuva. Mas, a partir do momento que a gente tem essas nuvens aparecendo aqui na região, sim, não dá para descartar que a chuva ocorra. Mas por que que ela tem chance menor? Porque boa parte da instabilidade está atuando entre o Paraguai, a Argentina e Rio Grande do Sul. Entenderam? Então, para nós aqui, é bem pontual. Bom, mas à medida que a semana vai acontecendo, nós vamos ter períodos de tempo seco, quarta, quinta, né? Só que começa a aparecer mais essas nuvens carregadas e aí vai aumentando a possibilidade dessa chuva intercalar com os períodos de melhoria. Entenderam? Quarta e quinta-feira. E aí não é só isso, porque quando essa chuva acontecer, ela vem com alguma trovoada, vem com alguma descarga elétrica, algum temporal isolado. Quanto mais na quinta nós estivermos, maior atenção, inclusive, para essa questão de temporais, inclusive associado aí a rajadas de vento, atenção à metade da semana. Abraço para todos, informações do tempo, da Puchowski Meteorologia.
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0: 6:23, está aí na participação do ouvinte, Rick Rene cantando Fica Amor, tá cedo, é o Dom do Top, seu sorriso perdeu o brilho com o tempo, dá pra clarear, hein? 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Atenção para esse convite, almoço especial do Dia dos Pais, dia 9 de agosto, comunidade de Antagorda, Videira, um dia para celebrar quem sempre esteve ao seu lado, hein? Comida deliciosa, música ao vivo e momento que viram lembranças com o seguinte cardápio: carne de gado, carne de ovelha, carne suína, mandioca no bacon, arroz, farofa, saladas e cucas, é também aí sobremesa. Programação 10 horas tem Santa Missa, 12 horas tem almoço, 14 horas é música ao vivo com Marco Aurélio e Anderson. Valor do cartão R$75 adulto, R$40 e criança de 7 a 10 anos aí, né? Então só pedir para vocês aqui, ó, valor do cartão adulto R$75 e R$40 criança de 7 a 10 anos. Reserva com Miriam Wieselen no 991195881. Desejar a comunidade de Antagorda agradece a presença de todos. Seguimos com o nosso programa 6:25, falando para vocês aqui da Total Esporte. 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Quem é que está na sintonia curtindo a programação? Boa tarde, tudo bem? Rosângela Rigo, quero participar do sorteio da caixa térmica da loja Agropecuária da Cooperview. Muito obrigado e bom finalzão de tarde. Obrigado pela participação. Boa tarde, amigo Gibes. O Mauri Andrade Panassolo, quero participar do sorteio da loja Agropecuária da Cooperview, aí, companheiro, viu? E pedir a música do Di Paulo e Paulino, Onde Anda Você? Ofereço por Mão Vila, meu cunhado Luiz, Vonei, agradeço por atendido. Tá bom, daqui a pouquinho tem a moda aí. Boa tarde, também quero participar do sorteio da loja Agropecuária Cooperview, a Cristina Orsato, obrigadão pela participação. Daqui a pouquinho tem música sertaneja aí, quem é que tá na sintonia?
1: Boa tarde, Tibes. Tudo bem? Tudo certo, meu amigo? Aqui é o Denilson Marcos da Silva, de Rio das Antas, linha Marcon. Eu queria ir com a próxima música e queria concorrer ao sorteio da caixa térmica aqui da Cooperview. Muito obrigado por atendido.
0: Valeu, obrigado pela participação aí, meu amigo. Quem mais? Boa tarde, também quero participar do sorteio da caixa térmica da Cooperview. Aí o Thiago Fabrício do Cenze tá ligado com a gente. Quem mais na sintonia?
2: Boa tarde, time, tudo bom? Aqui é o Juliano Dias dos Santos, quero participar do sorteio da Cooperview aí e queria pedir a música aí com o Amado Batista, Quarto Negro. Ofereço para minha esposa Marilene Grigolo, os demais ouvintes para vocês da rádio. Tchau, obrigado.
0: Valeu, obrigado pela participação de carona com a moda sertaneja aí. Muito obrigado pela sintonia, curtindo o nosso programa. Boa tarde, meu nome é Lorena Scratti e quero participar do sorteio, né, da loja pecuária aí da Cooperview. Tá bom, então, se eu ganhar, quero dar de presente aqui para meus pais aí que estão de aniversário aí no sábado e também no domingo. Então, parabéns para eles, brigadão pela participação, viu?
3: Boa tarde, Tibes, tudo bem? A Salatinha Bride da Mass Rocker. Queria pedir uma música aí bem bonita de Rio Negro e Solimões. Daí queria participar do sorteio aí da garrafa térmica aí da Cooperview, né?

0: Beleza? Um abração para vocês, tudo de bom? Uma boa noite.
1: Obrigado pela participação. Só lembrando que é o sorteio de uma caixa térmica 18 litros, meu povo. Opa, aí sim, né? Isso, uma caixa térmica 18 litros. Aí você está participando do sorteio, tá bom? Quem mais aqui na sintonia curtindo a nossa Rádio Videira? Boa noite, meu amigo. Manda música, né? Pro esposo Vanderlei Natuas, o segurança, e para toda a família. E coloca no sorteio da caixa térmica. Abraço a Cássia Silveira, do bairro Santa Gema. Valeu, Cássia. Obrigado pela participação. Um abraço nosso amigo Natos aí, também sempre ligado com a gente. É, boa noite, Gilmar, vou de carona aí, quero participar do sorteio aí da Cooperview. Jair Bianquim tá ligado com a gente. Jair, obrigado pela participação. Boa noite, quero participar do sorteio aí da caixa térmica da Cooperview, a Fátima Galas Carniel de Pinheiro Preto. Valeu, Fátima, obrigado pela participação. Temos ainda, boa noite, aqui é o Gilmar Miorelli, né, e quero participar, pedir a música aí, Viver, pra Viver aí, né, quero participar do sorteio da Cooperview, tá participando, ó. Quem mais na sintonia? Vamos ver aqui, pessoal participando com a gente. Boa noite, Gilmar, quero participar do sorteio da caixa térmica da Cooperview e manda a música da dupla Renan e Raí. Tá bom, obrigado aí, a Cida, pela participação. Um abraço, pessoal lá do, né, o pessoal aí, o Araújo, toda a equipe também aí, né, isso, pessoal lá do Sítio Gato Preto, ó, isso, valeu, obrigado pela companhia, então, né, Cida, tá ligado com a gente, curtindo a programação. Vou trazer mais uma moda aqui na sequência, tem mais uma participação. Depois tem música chegando.
2: Boa tarde, Tibes. Aqui é o Renato Zanão, do Cibrazen. Gostaria de participar aí da caixa térmica das lojas agropecuárias da Cooperview aí. E gostaria de ouvir uma música aí, Barco de Papel. Oferecer aí pro meu amigo Carrapicho aí, que tá lá, ó, escutando aí, e pro meu amigo Arno Viergutes. Beleza, Tibes? Muito obrigado por atendido, um abraço, até.
1: Valeu, obrigadão pela participação. Daqui a pouquinho tem aí a moda aí, né? Tem o trio Paradura cantando. Fala de música na sequência, gente. Quem é que pediu aqui a Liberdade Provisória? Vai curtir na sequência pro nosso amigo lá de Tangará, então, lá de Santa Bárbara. Tangará aí, né?

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1: Seguimos com o nosso programa 6h37, atendendo o povo aqui, deixa eu atender o pessoal aí, né, pra gente conseguir ter todo mundo aqui, né? Vamos atender o ouvinte. Boa noite, sou a Lúcia, gostaria de pedir música e oferecer pro esposo aí, né, o Moacir Pereira Ribeiro, e gostaria de concorrer também ao oferecimento da Cooperville. Obrigado, Lúcia. Então manda o nome completo para concorrer aí. Obrigadão pela participação aí, né? Boa noite, Chibes, tudo certo? Patrícia Nascimento de Florianópolis, gostaria de ouvir música e ofereço para vocês aí, né? A música Por Você, canto Leonardo, ofereço para a família, a mãe Amari, o Darcy, os irmãos, o Marcos, que estão sempre ligados lá no Imbuial aí, né? Curtindo a programação da vida. Valeu, um abraço, família. Então, obrigado, nossa amiga, pela participação. A Mari, também aí o Darcy, né? O Marcos, pessoal aí, obrigado, nossa amiga Patrícia, Nascimento lá em Florianópolis, ligado com a gente. Daqui um pouquinho tem o Leandro Leonardo cantando aqui na videira também, viu? Quem mais na sintonia curtindo a nossa programação? Boa noite, o Altair Zanella, quero participar do sorteio das lojas agropecuárias da Cooperville, tá participando. Também na sintonia o Juliano Barros Rodrigues, ligado com a gente. Quem mais aqui na sintonia curtindo a nossa programação? O Augusto França, curtindo o Rio das Pedras, né, Augusto? Obrigado pela participação, curtindo a nossa rádio videira. Fala, Tibes, o Nato, segurança aí, vamos de carona aí com a próxima música e coloca nós no sorteio da caixa térmica. Um abraço aí, boa noite. Estou aí ligado na Rádio Videira, aqui no

centro, é, dentro do carro aí, né? É, não, ele falou que tá dentro do carro, agora não falou onde é que ele tá, né? Isso. Então tá bom. Obrigadão pela participação aí, companheiro. Obrigado pela companhia. Nosso amigo Natos curtindo a programação da videira aí, no seu carrão, rodando por aí, curtindo a nossa programação, né? A Cleusa Fátima Pontes, também participando aqui do sorteio. Quero ouvir música do Chico Rei Parnai participar aí. Obrigado pela participação. O Paulo lá do Paulo Radiadores, Paulo Oliveira, também ligado com a gente, curtindo a programação, participando aqui do sorteio. O seu Antônio Kevix, do Aldo Cetreve, também ligado com a gente. Obrigado pela participação. A Érica Carling, do bairro Cinquentenário, curtindo a programação aí, participando do sorteio. A Lucimar Rodrigues da Silva, na sintonia. E também aqui, ó, boa noite, tudo bem? Quero participar do sorteio da caixa térmica aí da loja Pecuária Cooperville. Lucas Luciano Zanol, tá ligado com a gente, curtindo a nossa programação. Vamos que vamos, finalzão de tarde, a noite que vem chegando, meu povo. E Paulo e Paulino, onde anda você? A participação do ouvinte.

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1: Seguimos com o nosso programa, deixa eu atender aqui, ó. Oi, Tibes, é a Mari, mãe da Patrícia Nascimento, manda um abraço pra ela também, tá bom? Obrigado, Mari, pela participação, e o Darcy, estão ligados com a gente aí, né? Mandando um abraço aí para a

Mari, então, né? Mandar um abraço aí pra Patrícia, né? Patrícia, obrigado, Mari, pela participação, tá bom? É, também quero participar do sorteio, Juliana Freschi. Obrigado, Juliana, pela participação, tá ligado com a gente. É, quem mais? Claudemir Zucco, né? Do Rio Preto, também quero participar do sorteio aí da Caixa Térmica Tibes, que já atendi, tá bem? É, então vamos fechando aí a participação do ouvinte, né? Vamos fechando aí. Daqui a pouquinho tem o sorteio, Rio Negro e Solimões.

0: 6h48.
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faltando para as 7 horas. E tá aí, pra você que curtiu o René Raí, na sequência Chorei no Sinal. Vou fechar aí com o Leonardo, pessoal lá de Floripa que pediu aí, né? E, gente amiga, voltamos amanhã a partir aí das 6 horas com o nosso Alvorada Sertaneja. 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Quem levou aqui o prêmio hoje foi o Vanderlei Schneider, participou com a gente, levou então o prêmio aí da Cooperville, a Caixa Térmica. Obrigado a todos que participaram com a gente. Nessa semana tem mais prêmios com certeza aí, né, gente? Então fica tranquilo aí que temos durante a semana prêmios aí pra todos que estão participando com a gente aí. Grande abraço a todos, fiquem com Deus, uma ótima noite, até mais, tchau, tchau.

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4: Boa noite, estamos de volta para mais uma edição do Videira Notícias. Videira encerrou sua participação nos Joguinhos Abertos de Santa Catarina 2026, realizados em Blumenau, com 6 medalhas conquistadas. O judô foi o grande destaque da delegação, responsável por 5 pódios, enquanto o xadrez feminino garantiu mais uma medalha para o município. A participação foi considerada positiva diante do alto nível técnico da competição, que reúne atletas e equipes da juventude esportiva de diversas regiões de Santa Catarina. Os resultados também refletem o crescimento dos atletas de Videira em diferentes modalidades. O judô masculino e feminino foi a modalidade que mais levou atletas de Videira ao pódio nos Joguinhos Abertos. Foram 3 medalhas de ouro, uma de prata e uma de bronze. As medalhas de ouro foram conquistadas por João Gabriel Santana na categoria até 60 quilos, Isabelle Toniaso até 52 quilos e Caroline Martins na categoria até 78 quilos. A prata ficou com Vitor Paganini na categoria até 90 quilos, enquanto Bruno Sonda conquistou o bronze na categoria acima de 100 quilos. Na classificação geral, o judô feminino terminou na 4ª colocação, mesma posição alcançada pelo judô masculino. O xadrez feminino também garantiu uma medalha para a Videira. Amanda Zornita Keffer conquistou o bronze na modalidade Blitz, na mesa 5. A atleta já havia se destacado na competição, contribuindo para o resultado da delegação videirense no xadrez. Na classificação geral, o xadrez feminino terminou na 13ª colocação, enquanto o xadrez masculino ficou em 18º lugar. O ministro Flávio Dino, do Supremo Tribunal Federal, STF, autorizou a abertura de um terceiro inquérito contra o empresário Fábio Luiz Lula da Silva, o Lulinha, filho do presidente Lula. A nova investigação atende a um pedido da Polícia Federal e apura suspeitas de tráfico de influência. Além de autorizar o novo inquérito, Dino também determinou a abertura de uma investigação para apurar possíveis vazamentos ilegais de dados sigilosos. Esse pedido havia sido feito pela própria defesa de Lulinha à Polícia Federal. Com a decisão, o filho do presidente passa a responder a 3 investigações no STF. As 2 primeiras seguem sob relatoria do ministro André Mendonça e tramitam sob sigilo. Segundo informações da Folha de São Paulo, a terceira investigação também envolve suspeita

0: sobre a atuação da empresária Roberta Luxinger, amiga de Lulinha, em favor de uma empresa junto a um órgão público. A Polícia Federal busca esclarecer se houve tráfico de influência em negociações envolvendo a administração pública. Procurada, a defesa de Lulinha não comentou especificamente o novo inquérito. Em manifestações anteriores, porém, os advogados negaram qualquer irregularidade e afirmaram que as investigações têm motivação política. O Sistema Único de Saúde, o SUS, ainda não oferece canetas emagrecedoras para o tratamento da obesidade, mas um projeto piloto com 250 pacientes pode ajudar a definir se esses medicamentos serão incorporados à rede pública brasileira. O estudo chamado Real Body começou no fim de junho e um hospital de Porto Alegre acompanha pessoas com obesidade grave que estão na fila para realizar cirurgia bariátrica. Os participantes passaram a receber gratuitamente tratamento com medicamentos à base de semaglutida, princípio ativo presente em remédios como Ozempic. Segundo o Ministério da Saúde, o objetivo do projeto é avaliar como a terapia pode se adaptar à realidade do SUS e qual seria o impacto financeiro da adoção dos medicamentos. Atualmente, o SUS não possui nenhum medicamento específico contra a obesidade. A principal alternativa disponível é a cirurgia bariátrica, procedimento que pode levar anos até ser realizado por causa da fila de espera. Este foi o Videira Notícias, que volta daqui a pouco com outras informações.
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4: Boa noite, estamos de volta para a última edição de hoje do Videira Notícias. A Prefeitura de Videira encaminhou à Câmara de Vereadores um projeto de lei complementar que propõe a criação de 574 novas vagas no quadro de cargos efetivos do município. A iniciativa busca adequar a estrutura de servidores à demanda atual e ao crescimento da população, além de reduzir gradativamente a necessidade de contratações temporárias. Com população estimada pelo Instituto Brasileiro de Geografia e Estatística, o IBGE, em cerca de 60 mil habitantes, Videira tem registrado o crescimento da população fixa e, consequentemente, aumento na demanda por serviços públicos. Segundo a administração municipal, a criação das novas vagas pretende garantir uma estrutura permanente de servidores para atender às necessidades da população. De acordo com a prefeitura, a proposta permitirá a substituição gradual de servidores contratados temporariamente por profissionais efetivos aprovados em concurso público. A medida, segundo a administração, busca assegurar maior continuidade às políticas públicas e preservar o conhecimento institucional dentro das secretarias municipais. As 574 vagas efetivas previstas no projeto estão distribuídas entre diferentes áreas da administração pública municipal. Entre os cargos com maior número de oportunidades estão auxiliar educacional, com 178 vagas, auxiliar de serviços gerais, com 154, agente administrativo, com 54 e técnico em enfermagem, com 41 vagas. O patrimônio de Jax Wagner, do PT da Bahia, registrado na Justiça Eleitoral para a disputa das eleições de 2026, atingiu o valor total de R$ 24.522.355,65. Os dados constam na prestação de contas obrigatória dos candidatos enviada ao TSE, o Tribunal Superior Eleitoral. O valor de bens representa um aumento de aproximadamente 630%. Em relação aos R$ 3.355.996,73 declarados pelo parlamentar nas eleições de 2018, um acréscimo de R$ 21.166.388,92 no patrimônio do petista ao longo de 8 anos. Em 2022, o senador não apresentou declaração por não ter disputado cargos eletivos. A declaração patrimonial deste ano do senador engloba veículos antigos de luxo, imóveis e uma carteira de investimentos em renda fixa, ações e fundos. Em junho deste ano, Jax Wagner deixou a liderança do PT no Senado após virar alvo de uma operação da Polícia Federal que apura suspeitas de favorecimento político ligado à instituição financeira. O chefe do Estado-Maior para a criação de acompanhamentos transitórios e moradia

0: Dias da Venezuela, Jorge Rodrigues, divulgou um novo balanço sobre os impactos do duplo terremoto registrado no país em 24 de junho. Segundo os dados oficiais, os tremores já deixaram 6.125 mortos. Além das vítimas fatais, 6.462 pessoas foram resgatadas e 60.992 seguem recebendo atendimento hospitalar. Na área habitacional, o governo informou que 43.679 imóveis foram vistoriados. Desse total, 41.624 apresentaram algum tipo de dano. Entre eles, 25.325 foram classificados como habitáveis, 9.866 tiveram uso restrito e 6.433 foram considerados de alto risco. As autoridades também informaram que a retirada de escombros nas áreas afetadas já soma 346.755 toneladas, o que representa um avanço de 16,51% nos trabalhos de limpeza. Você acompanhou a última edição do Videira Notícias, que volta amanhã. Uma boa noite e até lá.
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1: Presta atenção nessa história.
2: Dá até filme, hein?
1: É raro, mas acontece muito.

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1: É isso aí, Rodolfo. Foi difícil operar, meu compadre.
2: Mas hoje tá tudo certo.

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1: Olá, boa noite.
2: Boa noite para você que nos acompanha em todo o país.
1: Terça-feira, 4 de agosto de 2026.
2: Vamos aos destaques do dia.
1: Saúde mental e BETS.
2: SUS vai oferecer 100 mil teleatendimentos por mês a pessoas com dificuldades relacionadas a jogos e apostas. Thaís Araújo.
3: O serviço funciona como porta de entrada para a rede de atenção psicossocial e disponibiliza orientação, acompanhamento profissional e apoio também aos familiares.
1: E a propaganda e publicidade de BETS deve trazer alertas ao consumidor.
2: Quem conversa com a gente sobre isso é a secretária de Prêmios e Apostas do Ministério da Fazenda, Daniele Correia.
4: Você tem aposta não é investimento. A outra é apostar pode causar dependência. E uma questão de que apostar faz você perder dinheiro. Então é justamente nessa perspectiva, seja da saúde mental, seja da saúde financeira.
1: Crimes no ambiente digital.
2: Operações identificam grupos envolvidos em crime de ódio e